0: não indicativa leva em conta se a produção exibe cenas de violência, se há conteúdo sexual ou de nudez, ou se faz uso ou referência a drogas lícitas e ilícitas.
1: Cultura.
2: Teatro Amazonas em Manaus e o Teatro da Paz em Belém são reconhecidos como patrimônio cultural do mundo. Luana Karen.
3: Os teatros passam a figurar juntos na lista do Patrimônio Mundial Cultural da Unesco, com o nome Teatros da Amazônia.
1: Hoje, na apresentação da Voz do Brasil, Mariana Jungmann e Luciano Seixas.
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1: Brasil e Coreia do Sul assinaram 5 memorandos de cooperação nas áreas de educação, energia, tecnologia industrial, atividades espaciais e esportes.
2: Os documentos foram assinados durante a visita do presidente sul-coreano Lee Jae-myung ao Brasil.
1: Os dois países vão fortalecer a cooperação em atividades espaciais pacíficas, biocombustíveis e energia limpa, intercâmbio entre universidades e atletas e incentivo à pesquisa e inovação.
2: Brasil e Coreia do Sul também retomaram as negociações para um acordo comercial entre o país asiático e o Mercosul.
1: Em 2025, o intercâmbio comercial entre os dois países chegou a 11 bilhões de dólares. O Brasil também abriga a maior comunidade coreana na América Latina.
2: A campanha Julho Verde chama a atenção para a importância do diagnóstico precoce do câncer de cabeça e pescoço.
1: Feridas na boca que não cicatrizam, rouquidão persistente e caroços no pescoço são alguns dos sinais que não devem ser ignorados.
2: Saiba como prevenir a doença na reportagem.
4: Uma ferida na boca que não cicatriza, rouquidão prolongada ou um caroço no pescoço. Sintomas que muitas vezes são ignorados, mas que podem ser sinais de alerta para o câncer de cabeça e pescoço. Foi o que aconteceu com a aposentada Karina Oliveira Souto, de Brasília. Hoje, em tratamento, ela transforma a própria experiência em um alerta para que outras pessoas não adiem a procura por atendimento.
5: O câncer não espera. Hoje, quanto mais você descobrir esse diagnóstico mais rápido, melhor sua chance de cura.
4: Segundo o INCA, o Instituto Nacional de Câncer, o Brasil deve registrar mais de 780 mil novos casos de câncer por ano até 2028. Desse total, cerca de 40 mil serão de câncer de cabeça e pescoço. O problema é que a maioria ainda é diagnosticada tardiamente. E é justamente para mudar essa realidade que a campanha Julho Verde reforça um alerta. Identificar os sintomas cedo pode aumentar as chances de cura. O câncer de cabeça e pescoço reúne tumores que atingem regiões como boca, garganta, laringe, nariz, tireoide e pele da face e do pescoço. Entre os principais fatores de risco estão o tabagismo, o consumo de bebidas alcoólicas e a infecção persistente pelo HPV. Quando descoberto precocemente, as chances de sucesso do tratamento aumentam e o risco de sequelas diminui, explica Isabela Costa Santos, chefe substituta do setor de cirurgia de cabeça e pescoço do INCA.
6: É importante a gente entender que quanto mais cedo essa doença é diagnosticada, melhores são os resultados. Em qualquer lugar do mundo, se você pode tratar um tumor no estágio inicial, nós estamos falando de índices de cura muito melhores, né? E altos.
4: A prevenção passa por hábitos saudáveis, alimentação equilibrada, higiene bucal, prática de atividade física, proteção contra o sol e vacinação contra o HPV, oferecida pelo SUS para crianças e adolescentes na faixa indicada pelo Programa Nacional de Imunizações. E a vacinação é um grande aliado no combate à doença, destaca o secretário de Atenção Especializada à Saúde do Ministério da Saúde, Mozart Júlio Tabosa Salles.
7: Então a vacinação contra HPV é fundamental para a prevenção do câncer de cabeça e pescoço, fundamental das doenças laringeais. Precisamos trabalhar isso e fazer de maneira muito efetiva. E isso é fundamental. O Brasil já tem hoje 82%, 83% de cobertura entre as meninas, cerca de 60%, um pouco mais, um pouco menos entre os meninos. Precisamos subir mais o patamar de cobertura entre os homens para que a gente possa chegar naquilo que é ideal.
4: Ao perceber sintomas persistentes, como feridas na boca que não cicatrizam, rouquidão prolongada, dificuldade para engolir ou caroços no pescoço, a orientação é procurar a unidade básica de saúde mais próxima. Se houver necessidade, o paciente é encaminhado para exames e atendimento especializado. Reportagem Pablo Mundim.
1: E o Ministério da Saúde publicou portaria que define os 18 medicamentos oncológicos considerados de altíssimo custo para oferta no Sistema Único de Saúde.
2: A relação abrange fármacos para tratamento de diversos tipos de câncer, como o de mama, pulmão, gástrico, ovário, medula óssea e a leucemia.
1: A medida determina a forma como o medicamento será apresentado e os critérios analisados para definição de altíssimo custo.
2: A estratégia prioriza a economia em escala e a garantia de acesso aos medicamentos já incorporados pela Comissão Nacional de Incorporação de Tecnologias no Sistema Único de Saúde.
1: Julho é um mês com datas importantes para a luta racial no Brasil.
2: No último sábado, dia 25, foi comemorado o Dia Internacional da Mulher Negra, Latino-Americana e Caribenha.
1: E no dia 20, o Estatuto da Igualdade Racial completou 16 anos.
2: O Estatuto estabeleceu em lei uma série de diretrizes para a condução das políticas públicas de combate ao racismo e de redução das desigualdades raciais no país.
1: E hoje nós conversamos mais cedo com a secretária executiva do Ministério da Igualdade Racial, Bárbara Oliveira Souza, sobre esse marco. Vamos acompanhar.
2: Olá, secretária, bem-vinda à Voz do Brasil. Olha, a gente queria começar então falando do Estatuto da Igualdade Racial, que está completando 16 anos, e queria que a senhora trouxesse para a gente então quais são os principais avanços desde a criação da lei, o que, que ela trouxe aí de inovação.
8: Não, perfeito. Bom, o Estatuto da Igualdade Racial é uma grande conquista nossa, né? Que está completando agora, em julho, 16 anos de vigência. Então, com muita alegria, Mariana Jungmann e Luciano Seixas, nós do Ministério da Igualdade Racial agradecemos muito por esse convite para dialogar sobre esse marco fundamental para a política de igualdade racial do Brasil. E o Estatuto, ele fez um processo de trazer como responsabilidade para o Estado brasileiro a obrigação de enfrentar o racismo nas suas políticas, nas suas ações. E conseguiu construir base sólida para que a gente tivesse um processo de amadurecimento das ações afirmativas nas universidades e na educação superior, como hoje temos, e temos diversos avanços, né, a partir dessa lei. Como temos também as ações afirmativas nos concursos públicos, que também tem gerado muito resultado, além de políticas públicas transversais na saúde, na educação, na cultura, no trabalho e na moradia, para, de fato, superar o racismo estrutural e promover a igualdade racial no Brasil, que é algo tão central. A gente tem alguns resultados, eu estava falando da lei de cotas, como, por exemplo, uma ampla presença hoje de estudantes negros e negras nas universidades. São mais de 4 milhões de estudantes que ocupam universidades públicas e privadas no Brasil. Isso é um avanço, a gente pensa os dados estatísticos em relação aos anos 2000, né? Quando apenas 2% da população negra estava na universidade.
1: Bom, secretária, a senhora citou aí as questões de cotas, vale para a educação, vale também para o trabalho. Na verdade, o Estatuto da Igualdade Racial reúne direitos em diversas áreas, né? Educação, trabalho, também saúde, na cultura. Na prática, como é que ele impacta a vida da população brasileira?
8: Não, perfeito. O Estatuto, ele orienta as políticas de igualdade racial e traz alguns aspectos que são centrais para a forma como a gente se organiza no governo federal e também em articulação com governos estaduais e municipais para implementar essa política. E traz alguns princípios, como, por exemplo, da transversalidade. Então, ele prevê essa articulação com os vários ministérios que executam ações voltadas para a igualdade racial e para a superação do racismo.
2: A gente está falando aí de 16 anos da construção dessa política. A senhora mencionou políticas afirmativas também, mas apesar disso a gente ainda continua precisando trabalhar em torno da redução das desigualdades raciais, né, que são uma realidade no país. Quais são os maiores desafios que a senhora considera para que os direitos previstos no Estatuto realmente se tornem uma realidade e se tornem presentes mesmo?
8: Essa pergunta, Mariana, agradeço muito. Eu acho que ela é chave para a gente avaliar o porquê que a política de igualdade racial ainda é muito importante no Brasil hoje. A gente tem avanços fundamentais em marcos legais, temos uma política nacional estruturada, temos o Sistema Nacional de Promoção da Igualdade Racial, que leva essa política para governos estaduais e municipais, mas uma conquista, inclusive, do Estatuto da Igualdade Racial, é ele quem cria o SUS, né, o nosso SUS da Igualdade Racial, que é o SINAPIR, e que hoje está presente nos 27 estados da federação e em quase 500 municípios. Eu estou Vou começar por esse ponto, porque é um ponto que demonstra avanço, mas demonstra também desafio, né? Que é o foco da sua pergunta. E por que que é importante a gente avançar nisso? É fundamental que a gente busque incrementar e capilarizar cada vez mais essa política e avançar em mais estados e municípios. Está em curso uma... Foi julgada, né? E está em curso a elaboração da resposta a ela, a DPF Vidas Negras, a DPF 973, que obriga o governo federal a atualizar o segundo Plano Nacional de Promoção da Igualdade Racial. A gente vem trabalhando nisso né, ativamente e, obviamente, a gente vem também destacando a importância de que estados e municípios também sejam envolvidos nessa obrigação de fazer dessa ação pela importância da gente federalizar essa política. Então, é um desafio que a gente ainda tem, temos um avanço importante, estamos nos 27 estados, mas precisamos, de fato, avançar e capilarizar essa política no Brasil. Outro ponto é que os dados socioeconômicos, de segurança pública, são muitas as dimensões que ainda demonstram que, mesmo tendo avançado muitíssimo, e de fato há na história, né, ao longo da história, um incremento importante na política de igualdade racial no Brasil, é possível a gente avaliar que ainda há muito o que fazer. E os dados que foram publicados recentemente do Fórum Brasileiro de Segurança Pública e do Atlas da Violência, por exemplo, pegando apenas um aspecto, demonstram a relevância da gente avançar na política de igualdade racial para enfrentar esse racismo que toca a vida das pessoas, que toca o cotidiano das pessoas. 83% das vítimas de morte decorrentes de intervenções policiais no Brasil são pessoas negras. E o jovem negro tem 3 vezes mais chance de ser vítima de homicídio no Brasil do que o jovem não negro. Então, essa inequidade tão presente nas famílias, nas mães, né, ela precisa ser enfrentada. E esse enfrentamento, ele também tem algo estruturante para guiar a nossa política de igualdade racial. O Estatuto da Igualdade Racial, ele fortalece isso e, obviamente, os dados socioeconômicos, sociais do Brasil, eles são um chamariz para a importância da gente priorizar de forma central a relevância da política de igualdade racial e do enfrentamento ao racismo na nossa atuação no Estado brasileiro.
1: Muito bem, nós conversamos com a secretária executiva do Ministério da Igualdade Racial, Bárbara Oliveira Souza. Muito obrigado, secretária, por sua presença aqui na Voz do Brasil.
8: Eu que agradeço, Luciano Seixas, agradeço muito, Mariana Jungmann, por esse espaço dedicado aqui ao Ministério da Igualdade Racial.
2: E é importante a gente destacar os principais canais de denúncia para crimes raciais no país.
1: Caso você viva ou presencie um ato de racismo ou injúria racial, é possível fazer a denúncia por meio do Disque 100, canal de direitos humanos do governo federal.
2: Ou pela plataforma Fala BR, que reúne as ouvidorias também do governo federal.
1: E é sempre bom lembrar que racismo é crime, portanto, pode ser denunciado em delegacias de polícia e para o Ministério Público.
2: E também responsáveis, vocês já repararam naquele selinho colorido que aparece antes dos desenhos, filmes e jogos de celular? Aquilo ali é a classificação indicativa, uma ajuda de ouro para você saber o que é seguro para a idade do seu filho.
1: Na hora de saber se um filme, desenho ou jogo eletrônico é recomendado para crianças e adolescentes, a classificação indicativa funciona como um instrumento para proteger os jovens de conteúdos impróprios em cada fase do desenvolvimento.
0: A dona de casa, Natália da Silva, tem 4 filhos. Durante o dia, eles estudam, brincam, praticam esportes e fazem atividades ao ar livre. E em alguns momentos, também assistem televisão. Natália conta que o acesso às telas é monitorado por ela, que observa cada conteúdo escolhido.
9: Filmes eu vejo antes, desenho eu costumo sentar para assistir com elas mesmo. Muitas vezes eles mesmos vêm e conversam com a gente sobre o que tem no desenho, sobre curiosidades que eles viram. Mas assim, sempre observando a classificação indicativa de filmes e desenhos.
0: Para orientar a Natália e outros pais na hora de escolher o que é apropriado para os filhos assistirem, existe a classificação indicativa. A informação estabelece a idade recomendada para programas. programas, filmes e até mesmo eventos culturais exibidos em público, como explica o coordenador de políticas de classificação indicativa audiovisual, Eduardo Nepomuceno.
10: A classificação indicativa é uma informação para as famílias a respeito dos conteúdos presentes nas obras audiovisuais, nos espetáculos públicos, né? Nos streamings, nas TVs a cabo, TV por assinatura, no cinema e nos aplicativos e jogos.
0: A classificação indicativa leva em conta se a produção exibe cenas de violência, se há conteúdo sexual ou de nudez, ou se faz uso ou referência a drogas lícitas e ilícitas. Também observa se há linguagem ofensiva ou situações que possam causar medo ou forte impacto emocional. A partir da identificação desses elementos, é definida a faixa etária adequada para cada fase do desenvolvimento, como destaca o coordenador de políticas de classificação indicativa audiovisual, Eduardo Nepomuceno.
10: Cada um desses grandes eixos tem critérios específicos para cada faixa etária. Em razão desses conteúdos identificados, é que a gente consegue chegar numa faixa etária indicada para cada momento do desenvolvimento das crianças e dos adolescentes.
0: A classificação indicativa de obras audiovisuais funciona como um instrumento de proteção aos direitos de crianças e adolescentes. A neuropsicóloga Renata Nunes destaca como a indicação da idade tem a ver com a compreensão da criança em certas fases da infância.
11: Elas são orientadas por essas fases do desenvolvimento, para que ela não tenha acesso a conteúdos que ela ainda não está pronta emocionalmente. Mas isso tudo não precisa ser inflexível. Os pais precisam entender quem são seus filhos.
0: Para avaliar qual a classificação indicativa de uma obra do circuito comercial, é atribuída uma faixa etária. Além disso, há uma mensagem que diz os principais temas presentes na obra. Para vídeos disponíveis em plataformas de streaming, a própria plataforma realiza a autoclassificação seguindo os parâmetros estabelecidos. Reportagem, Márcia Fernandes.
2: Hoje, o Brasil conquistou um novo reconhecimento internacional para a cultura.
1: O Teatro Amazonas, em Manaus, e o Teatro da Paz, em Belém, passaram a integrar a lista do Patrimônio Mundial da Unesco.
2: Com isso, o país chega a 26 bens reconhecidos pela organização.
1: Os dois monumentos já eram tombados pelo Instituto do Patrimônio Histórico e Artístico Nacional, o IFAM, desde os anos 1960.
2: Conheça um pouco da história desses dois monumentos na reportagem de Luana Karen.
3: Foi durante o ciclo da borracha, período em que a extração do látex deu impulso para um grande crescimento econômico da região norte, que surgiram os teatros Amazonas, em Manaus, e da Paz, em Belém. Era fim do século XIX, e a riqueza produzida pelo chamado ouro branco despertou nas elites da época o desejo de reproduzir no coração da maior floresta tropical do mundo o requinte das grandes capitais europeias. Primeiro veio o Teatro da Paz, em 1878. Inspirado na arquitetura neoclássica italiana, tornou-se símbolo da prosperidade da capital paraense, então principal porta de saída da borracha para o mundo. Quase duas décadas depois, em 1896, foi a vez do Teatro Amazonas abrir as portas em Manaus. De estilo renascentista, o edifício preserva até hoje parte da arquitetura e decoração originais. Embora inspirados na estética europeia, os dois monumentos incorporaram referências amazônicas, pinturas, madeiras nobres e elementos decorativos da região ajudam a contar a história do encontro entre a cultura local e as influências trazidas do outro lado do Atlântico. O compositor brasileiro Carlos Gomes chegou a se apresentar no Teatro da Paz, mas não conseguiu ver o Amazonas inaugurado. Morreu 3 meses antes, sendo homenageado na pintura que representa a ópera, no teto do Teatro Manauara. Aliás, marcados pelos concertos clássicos, apresentações de balé e óperas, os espaços também se abriram à cultura popular. Nomes como Milton Nascimento e Roger Waters passaram pelo Amazonas, que recebeu até uma visita inusitada em 1997 das Spice Girls, no auge da carreira. mais de um século depois de terem sido erguidos como símbolos da riqueza da borracha, os teatros da Amazônia ganharam um novo significado, o de patrimônio de toda a humanidade. O presidente do IFAM, o Instituto do Patrimônio Histórico e Artístico Nacional, Davidson Guzmão, destacou

0: Mundial Cultural da Unesco, a Organização das Nações Unidas para a Educação, a Ciência e a Cultura, com o nome Teatros da Amazônia. Com isso, o Brasil passa a contar com 26 sítios inscritos na lista. Reportagem Luana Karen.
1: A Defesa Civil Nacional segue prestando apoio humanitário aos municípios do interior de São Paulo. A região foi atingida por fortes chuvas na última sexta-feira, dia 24.
2: No sábado, foi reconhecida a situação de emergência dos municípios de Taquaritinga, Ribeirão Preto e Dumont.
1: Com a medida, as prefeituras podem solicitar recursos federais para ações de socorro, assistência humanitária à população afetada e recuperação das áreas atingidas.
2: Foram realizadas também visitas aos municípios de Guariba e Dumont para levantamento dos danos.
1: O diretor do Departamento de Assistência Humanitária do Ministério da Integração e do Desenvolvimento Regional, Wesley de Almeida Felinto, deu detalhes da ação.
3: Conseguimos depois ao município de Guariba, o mais afetado da região, e sentamos com a Defesa Civil do município para iniciarmos o processo de reconhecimento federal e as orientações junto ao setor de engenharia e inspeções em campo para orientação quanto às ações de assistência humanitária, restabelecimento dos serviços essenciais e recuperação. Neste momento, a gente se encontra no município de Dumont, finalizando também o reconhecimento federal para posterior envio à Defesa Civil Estadual de São Paulo, e a equipe de engenharia está em campo, visitando ainda algumas áreas afetadas no município de Dumont.
2: E um alerta pelo celular informa se onde você vive corre algum risco de evento climático intenso, sejam chuvas ou incêndios.
1: Com esse aviso, é possível se prevenir contra desastres.
4: A Defesa Civil Nacional oferece um serviço gratuito para envio de alertas sobre situações de emergência diretamente ao celular. As mensagens podem avisar sobre chuvas intensas, alagamentos, deslizamentos de terra, incêndios florestais, tornados e outros riscos. O cadastro pode ser feito por SMS, WhatsApp ou Telegram. Para receber por mensagem, basta enviar o CEP da localidade de interesse para o número 40199. No WhatsApp, é necessário iniciar uma conversa com o número 61-2034-4611 e seguir as orientações do assistente virtual. No Telegram, basta procurar por Defesa Civil Alertas, enviar a mensagem Olá e concluir o cadastro. Também é possível receber avisos automaticamente pela TV por assinatura, pelos alertas públicos do Google e pela tecnologia Cell Broadcast, disponível em aparelhos compatíveis conectados às redes 4G e 5G. Nesses casos, não é necessário fazer cadastro. Natália Koslick, para a Voz do Brasil.
2: E essas foram as notícias do governo federal.
1: Fique agora com as notícias do Poder Judiciário e do Congresso Nacional. Boa noite.
2: Boa noite. Bom fim. Boa noite. Até amanhã.
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7: Ministro aposentado Otávio Galotti é velado no Supremo Tribunal Federal com a presença de ministros, autoridades e familiares. TSE realiza a Semana Nacional do Sistema Eletrônico de Votação entre 3 e 9 de agosto. STJ decide que prazo de 90 dias para indenização em proteção veicular é válido. Boa noite, eu sou Marcela Luiza. O Supremo Tribunal Federal decretou luto oficial de 3 dias pelo falecimento do ministro aposentado Otávio Galotti, que morreu ontem, aos 95 anos. Nesta segunda-feira, houve o velório no Salão Branco do Tribunal, com a presença de ministros, autoridades e familiares. O presidente do STF, ministro Edson Fachin, destacou o papel de Galotti na magistratura brasileira.
8: Recordar o ministro Galotti. Não evocamos apenas o integrante da história deste tribunal. Evocamos uma determinada compreensão da magistratura, aquela que reconhece que a autoridade moral precede a autoridade jurídica, que a legitimidade das decisões repousa antes de tudo na integridade daqueles que a proferem.

0: interrompe uma biografia, mas não alcança um legado. As decisões permanecem nos livros, os ensinamentos permanecem na memória de todos nós, o exemplo permanece nas instituições.
1: Nascido no Rio de Janeiro em 1930, Otávio Galotti formou-se em Direito em 1953. Foi integrante do STF entre 1984 e 2000, sendo presidente da Corte de 93 a 95. Também presidiu o Tribunal Superior Eleitoral entre 1994 e 1996 e teve papel relevante na consolidação da jurisprudência constitucional durante os primeiros anos de vigência da Constituição de 88. O sepultamento está marcado para amanhã, no Rio de Janeiro. Tribunal Superior Eleitoral realiza a primeira edição da Semana Nacional do Sistema Eletrônico de Votação, de 3 a 9 de agosto. RIMAC Souto.
2: O objetivo é aproximar a justiça eleitoral da sociedade e ampliar o conhecimento sobre o funcionamento, a segurança, a transparência e a auditabilidade da urna eletrônica. O lançamento da Semana Nacional do Sistema Eletrônico de Votação será feito pelo presidente do TSE, ministro Cássio Nunes Marques, durante a sessão plenária de abertura do segundo semestre forense de 2026, na próxima segunda-feira, dia 3 de agosto. A iniciativa envolve todos os tribunais regionais eleitorais do país, com ações como visitas a escolas, demonstrações da urna eletrônica, palestras, exposições e distribuições de materiais informativos oficiais sobre o processo eleitoral. A programação termina no domingo, dia 9 de agosto, com a Corrida pela Democracia, no Autódromo Nelson Piquet, em Brasília.
1: Para a terceira turma do STJ, é válida a cláusula de contratos de proteção patrimonial mutualista, que estabelece prazo de até 90 dias úteis para o pagamento de indenização após um prejuízo. Tiago Gomide.
3: Os ministros analisaram o caso de um associado de uma cooperativa de transportes de Goiás que teve veículo roubado e questionou a demora no pagamento da indenização. O colegiado entendeu que os contratos de proteção patrimonial mutualista têm características diferentes dos seguros tradicionais e, por isso, não se aplicam automaticamente às regras da SUSEP, que estabelecem um prazo de até 30 dias para seguradoras. Segundo o relator do caso, o ministro Ricardo Vilas Boas Cueva, a Lei Complementar 213 de 2025 passou a prever a fiscalização dessas operações pela SUSEP, mas ainda não há uma regulamentação específica para esse tipo de contrato.
1: Estão abertas as inscrições para o mutirão da 16ª Semana Nacional da Execução Trabalhista. Rocine Gomes.
4: Essa é uma forma mais radical de fazer com que a decisão judicial seja cumprida e que tudo o que é devido seja pago. Com o slogan Seu Direito por Inteiro, a iniciativa, marcada para o período de 14 a 18 de setembro em todo o Brasil, é um esforço concentrado para localizar bens de devedores, incentivar acordos e dar mais celeridade ao pagamento dos créditos trabalhistas. Para outras informações sobre a 16ª Semana Nacional da Execução Trabalhista, acesse csjt.jus.br.
1: 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Uma boa noite e até amanhã.
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7: Eu sou Paula Groba.
8: E eu sou Ricardo Nakaoka.
7: E estes são os destaques de hoje do Jornal do Senado, que começa agora.
8: Comissão de Relações Exteriores vai acompanhar medidas do governo contra a tarifaço dos Estados Unidos.
7: Nova lei permite venda de spray de pimenta para mulheres.
8: Senado aprova projetos para fortalecer a recuperação ambiental e a economia circular.
7: Boa noite.
8: Boa noite.
7: As novas tarifas impostas pelos Estados Unidos a produtos brasileiros acendeu um alerta no Senado.
8: A Comissão de Relações Exteriores quer avaliar a resposta do governo e possíveis medidas do Congresso. O tema será debatido pelo colegiado, que solicitou informações sobre as ações do Brasil diante desse novo cenário. Repórter Márcio Maturana.
9: O presidente da Comissão de Relações Exteriores, senador Nelsinho Tradi, do PSD de Mato Grosso do Sul, enviou um pedido de informações ao Ministério do Desenvolvimento, Indústria, Comércio e Serviços sobre a estratégia do Brasil em relação às novas tarifas de 25% impostas pelo presidente dos Estados Unidos, Donald Trump, sobre produtos brasileiros. Uma das perguntas é sobre a possível aplicação da Lei da Reciprocidade Econômica, aprovada pelo Congresso em 2025.
10: O Congresso aprovou essa legislação e agora cabe ao Senado acompanhar a sua implementação. Precisamos entender se os instrumentos criados são suficientes para enfrentar uma situação como essa e, se necessário, discutir aperfeiçoamentos. Sempre com base em critérios técnicos e na proteção da economia brasileira.
9: As novas tarifas de Trump alcançam 3 mil itens, o que significa 18% das exportações brasileiras para os Estados Unidos, segundo cálculos do Ministério do Desenvolvimento. Isso corresponde a R$ 37,6 bilhões de reais, com base nas exportações de 2024, antes dos primeiros tarifaços. No mesmo dia em que começou o novo tarifaço, 22 de julho, o presidente Lula assinou uma medida provisória criando o Plano Brasil Soberano 3, que abre 18 bilhões e meio de reais em linhas de crédito com juros subsidiados para exportadores. Também nessa data, Lula sancionou uma lei derivada de outra medida provisória que criou linhas de financiamento no Plano Brasil Soberano, com expansão apresentada pelo Congresso Nacional para setores estratégicos. O objetivo do pedido de informações, segundo Nelsinho Tradi, é oferecer aos senadores informações técnicas para eventuais iniciativas legislativas.
10: A Comissão de Relações Exteriores não substitui o Executivo na condução da política comercial, mas pode contribuir para a construção de soluções e acompanhar a atuação do governo. Foi isso que fizemos, desde o início.
9: No dia 4 de agosto, o grupo de trabalho criado pela Comissão de Relações Exteriores vai discutir novos mercados para as exportações brasileiras com representantes do governo e do setor privado, priorizando questões sobre proteínas de origem animal.
7: A proposta, que cria medidas de apoio às empresas brasileiras afetadas pelo tarifaço dos Estados Unidos, é uma das 32 medidas provisórias que aguardam votação no Congresso. Na próxima semana, o Congresso Nacional retoma os trabalhos e, entre as propostas pendentes, estão também a que prevê subsídios para combustíveis e a chamada taxa das blusinhas, que alterou as regras de tributação das compras internacionais de pequeno valor. As medidas provisórias têm efeito imediato, mas precisam ser aprovadas pelo Congresso para virar em lei. Se não forem votadas em até 120 dias, perdem a validade.
8: Também aguarda análise o novo Desenrola Brasil, voltado à renegociação de dívidas de pessoas físicas, microempresas e estudantes. O programa permite que devedores com renda mensal de até R$ 8.105 refinanciem dívidas de até R$ 15.000 por banco, com juros de até 1,99% ao mês. Para o senador Paulo Paim, do PT do Rio Grande do Sul, a iniciativa contribui para a recuperação da economia e o alívio do orçamento das famílias. A medida provisória ainda depende da instalação da comissão mista para começar a ser analisada e depois seguir para a Câmara e o Senado.
11: Trata-se de uma medida concreta que oferece condições reais para que as pessoas saiam do sufoco financeiro. É uma forma de devolver dignidade a quem mais precisa, aliviando o orçamento das famílias e permitindo que voltem a planejar suas vidas com mais segurança.
7: Mulheres vítimas de violência passam a ter uma nova forma de autodefesa prevista em lei. Foi sancionada a norma que autoriza a venda de spray de pimenta para uso civil feminino, com regras para a compra e a utilização da substância.
8: A lei foi sancionada em meio ao aumento de casos de violência contra a mulher no país. Repórter Patrícia Oliveira.
12: A nova lei sancionada pelo presidente Lula permite a comercialização, aquisição e posse do spray de pimenta para a defesa pessoal das mulheres com mais de 18 anos. Esse spray provoca ardência intensa nos olhos, na pele e nas mucosas e assim pode conter temporariamente o agressor. O uso dessa substância até então era restrito às forças de segurança pública e às forças armadas. O estabelecimento que comercializar o spray deverá manter o registro da venda e a identificação da compradora pelo prazo de 5 anos. O senador Laércio Oliveira, do Progressistas de Sergipe, foi o relator do projeto aprovado no Senado que deu origem à lei. Para ele, a nova lei vai ajudar na proteção da integridade física, psicológica e sexual das mulheres.
13: Essas práticas de feminicídio que a gente tem ouvido todos os dias nos deixam atônitos e muito preocupados, e a gente precisa criar mecanismos de segurança, de proteção da própria mulher.
12: Um regulamento deverá definir as especificações técnicas do spray, os limites de capacidade da embalagem, a concentração da substância e os padrões de segurança do conteúdo.
7: E a Comissão de Direitos Humanos aprovou uma recomendação ao Ministério da Saúde para agilizar o atendimento de crianças com fissura lábio-palatina pelo SUS. A proposta prevê que o tratamento especializado comece em até 30 dias após o diagnóstico.
8: A indicação recomenda o prazo máximo de 1 mês entre o diagnóstico e o início do tratamento. A fissura lábio-palatina atinge 1 em cada 650 recém-nascidos no Brasil e pode comprometer a alimentação, a fala e a audição. A senadora Damaris Alves, do Republicanos do Distrito Federal, destacou que o atendimento precoce reduz complicações. O tratamento inclui cirurgias e acompanhamento multiprofissional. A recomendação segue agora para análise do Ministério da Saúde.
7: Reciclagem de baterias de carros elétricos e restauração de seringais na Amazônia. Esses foram alguns dos temas de projetos aprovados na Comissão de Meio Ambiente nesse primeiro semestre.
8: Um projeto que aumenta a pena para maus-tratos a animais também foi aprovado pelo colegiado. Repórter César Mendes.
14: Recuperação florestal, economia circular e agricultura regenerativa foram temas de projetos aprovados na Comissão de Meio Ambiente. Relator da proposta que cria a Política Nacional de Revitalização dos Seringais Amazônicos, agora em análise na Comissão de Agricultura, o senador Beto Faro, do PT do Pará, disse que o declínio da atividade seringueira trouxe degradação ambiental.
15: O projeto oferece uma resposta a esses desafios ao incentivar a recuperação e revitalização dos seringais nativos.
14: Já o projeto que estabelece regras para reciclagem e rastreabilidade de baterias de veículos elétricos e híbridos é do senador Jacques Wagner, do PT da Bahia, mas o texto aprovado foi o do substitutivo do senador Confúcio Moura, do MDB de Rondônia.
16: A Política Nacional de Circularidade de Baterias é fundamental para acompanhar a evolução da mobilidade elétrica.
14: Também foram aprovadas pelo colegiado as Políticas Nacionais de Fomento à Agricultura Regenerativa, do senador Sérgio Petecão, do PSD do Acre, e de Desenvolvimento Sustentável da Pesca, do senador Alessandro Vieira, do MDB de Sergipe, além do aumento da pena para maus-tratos a animais, proposta pelo senador Confúcio Moura.
7: E o Brasil passou a proibir a produção e a comercialização de alimentos obtidos por meio da alimentação forçada de animais. A lei, sancionada pelo presidente Lula, entra em vigor em 180 dias e atinge principalmente o foie gras, produzido a partir do fígado de patos e gansos submetidos à ingestão forçada de alimentos.
8: A norma teve origem em um projeto do senador Eduardo Girão, do Novo do Ceará. Quem descumprir a lei estará sujeito às penalidades previstas na Lei de Crimes Ambientais, como detenção, multa e sanções administrativas. Com edição de Paula Groba e trabalhos técnicos de Eliseu Caires, o Jornal do Senado fica por aqui. Acompanhe agora as notícias da Câmara dos Deputados. Boa noite.
7: Boa noite e até amanhã.
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17: Câmara pode tornar imprescritível crime sexual contra menores de 12 anos.
18: Proposta amplia a bolsa permanência do ProUni para alunos de meio período.
17: Deputados obrigam elaboração do plano de assistência social a cada década.
19: Boa noite. A Câmara aprovou proposta que obriga o governo a elaborar o plano de assistência social a cada 10 anos. A repórter Maria Neves tem mais detalhes sobre o texto que já foi encaminhado ao Senado.
1: A Comissão de Constituição e Justiça da Câmara dos Deputados aprovou o projeto que obriga o Poder Executivo a elaborar periodicamente o Plano Decenal de Assistência Social. Pelo texto da deputada Laura Carneiro, do PSD do Rio de Janeiro, a cada 10 anos o poder público deve prever metas e estratégias para melhorar o atendimento à população mais vulnerável. Laura Carneiro explica que o país conta atualmente com um plano de assistência com vigência entre 2016 e 2026. No entanto, ao contrário do que ocorre na educação, a elaboração do planejamento decenal ainda não é obrigatória por lei. Na opinião da parlamentar, estabelecer metas e diretrizes claras é fundamental para garantir a estabilidade das políticas de assistência social.
20: Em última análise, o mais importante é manter os programas de assistência social. Já é uma prática recomendada pela LOAS e agora a gente vai torná-la obrigatória. Esse plano decenal vai fortalecer as políticas públicas e evitar que a gente tenha qualquer tipo de retrocesso quando se avança numa política que atingiu aquelas determinadas metas.
1: A proposta aprovada determina que as metas do Plano Decenal de Assistência Social sejam elaboradas com base nos dados oficiais do Sistema Único de Assistência Social. Ainda de acordo com o texto, o Conselho Nacional de Assistência Social será responsável por aprovar e acompanhar os resultados do planejamento em conjunto com o governo federal. Da Rádio Câmara de Brasília, Maria Neves.
21: Comissões.
22: Presidente da Comissão de Previdência, Assistência Social, Infância, Adolescência e Família, Bruno Ganem, do Podemos de São Paulo, faz um balanço positivo dos trabalhos do colegiado. Para ele, a estratégia de priorizar projetos de consenso permitiu destravar votações e acelerar a análise de propostas.
23: Em comum acordo entre todos os membros, a gente buscou priorizar as pautas consensuais e tem sido uma experiência muito bem sucedida. Quero, inclusive, parabenizar todos os membros pela forma com que permitiram que a gente buscasse esses projetos de consenso. E o que a gente descobriu é que são centenas de projetos que todo mundo é favorável, mas por uma outra razão acaba ficando parado, porque a gente perde muito tempo olhando aquilo que não é consenso.
19: Bruno Ganem afirma que a comissão está perto de zerar a fila de projetos consensuais, muitos deles voltados à proteção de crianças e adolescentes. O deputado também destaca avanços na pauta previdenciária a partir da construção de convergências entre os parlamentares.
21: Educação.
22: Avança na Câmara projeto que amplia a bolsa permanência do ProUni para estudantes de meio período. O texto foi aprovado na Comissão de Educação, como informa a repórter Júlia Lopes.
24: Estudantes matriculados em cursos de meio período poderão passar a ter acesso à bolsa permanência do programa Universidade para Todos, o ProUni. O projeto do deputado Túlio Gadelha, do PSD de Pernambuco, foi aprovado na Comissão de Educação da Câmara dos Deputados. Atualmente, a legislação prevê o benefício apenas para estudantes de cursos presenciais em período integral, com carga horária mínima de 6 horas diárias. Na prática, a proposta retira o critério de carga horária mínima do curso de graduação para a concessão da bolsa. O programa Bolsa Permanência é um auxílio financeiro mensal destinado a estudantes de graduação em situação de vulnerabilidade socioeconômica. O objetivo é evitar a evasão universitária, ajudando no pagamento de despesas como moradia, alimentação e transporte. O valor atual da bolsa é de R$ 700 e atende bolsistas do ProUni com renda familiar por pessoa de até um salário mínimo e meio. O relator da proposta, deputado Pedro Kizai, do PT de Santa Catarina, também incluiu no texto aprovado que o Ministério da Educação poderá exigir frequência e aprovação dos estudantes para a garantia do benefício.
25: Nós deixamos aberto e claro na lei que o Ministério da Educação vai exigir frequência, aprovação. Por quê? Porque se ele está recebendo dinheiro público do ProUni e mais uma bolsa permanência, ele agora precisa o quê? Dar conta do recado, como a gente diz. Dar conta, estudar, frequentar, aprovar e se profissionalizar.
24: A proposta que amplia o acesso à Bolsa Permanência para estudantes de graduação em cursos de meio período segue agora para análise na Comissão de Finanças e Tributação da Câmara dos Deputados. Da Rádio Câmara de Brasília, Júlia Lopes.
19: Rafael Brito, do MDB de Alagoas, defende a ampliação do programa Pé de Meia para todos os estudantes do ensino médio da rede pública, sem restrições de renda. O deputado argumenta que a permanência na escola é um desafio que vai além da condição socioeconômica das famílias.
22: Rafael Brito afirma que a experiência do programa Cartão Escola 10 em Alagoas inspirou o Pé de Meia e contribuiu para reduzir a reprovação e a evasão escolar. Ele acredita que a universalização do benefício fortalece a educação e incentiva mais jovens a concluírem o ensino médio.
0: E quando a gente criou aqui em Alagoas, a gente criou o programa de forma universal. Todo aluno que está matriculado no ensino médio das escolas públicas de Alagoas recebe o cartão Escola 10, o que fez com que a nossa taxa de reprovação caísse, o que fez com que o percentual de estudantes em atraso caísse e o que fez principalmente com que Alagoas pudesse praticamente dobrar o número de concluintes no ensino médio por ano. Antes de existir o programa, em Alagoas se formavam aproximadamente 26 mil estudantes e no ano passado se formaram 47 mil estudantes.
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19: Saúde. A Comissão de Saúde aprovou a exigência de desfibriladores em locais de grande circulação. A repórter Sofia Peçanha traz mais informações sobre a proposta.
2: A Comissão de Saúde aprovou o projeto que torna obrigatória a presença de desfibriladores externos automáticos em locais de grande concentração de pessoas, ambulâncias e veículos de resgate em todo o país. O desfibrilador serve para aplicar choques elétricos.

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0: Aí no Love, Laura Pausini com La Solitudine, boa noite pra você. 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Boa noite pra todo mundo que tá ouvindo a Oeste Capital, 10h04. Na sequência tem Wet, Wet, Wet, Love is All Around.
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0: No cinema, no Shopping Pátio, em cartaz tem A Odisseia, Minions e Monstros e muito mais. No Love tem John Secada, Angel.
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Na sequência tem o Extreme Orion Words Love Line, patrocínio do Motel Momentos, aberto 24 horas. 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

0: Encerrando uma hora de Love com patrocínio do Motel Momentos, Chris de Burgh. So Beautiful, Love Line volta já.
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0: Na sequência, Debbie Gibson, Lost in Your Eyes. Ou melhor, essa aqui é Foolish Beat.

Aí o Roupa Nova, linda demais. Boa noite pra você. Antes foi Starship, Nothing's Gonna Stop Us Now. E Debbie Gibson, Foolish Beat. Na sequência, banda Heart, música de 1990. All I Wanna Do Is Make Love To You.

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Boa noite para Joalda, que está ouvindo em Pato Branco. Na sequência, Take That Back for Good. Loveline, a sua linha direta com emoção.

0: A sequência, Yahoo.
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0: Agora 20 para meia-noite. Boa noite para Simone, que está curtindo Love. A sua liga direta com emoção.

Agora meia-noite, daqui a pouquinho madrugada de terça-feira, dia 28. Roberto Carlos, Eu Te Amo Tanto. Ele fez essa música para sua ex-esposa, que estava doente na época, a Maria Rita. Antes você ouviu o Ai com Annie Lennox e Savage Garden, Truly Made Deeply. Estamos chegando agora da madrugada de terça-feira. Na sequência, Rick Astley, Hold Me In Your Arms. Continua até a uma. Um alô pra Jussane que tá curtindo. É música romântica, é Love Line.

Meia-noite 13, Miami Sound Machine, Words Get in the Way. Antes foi Chris de Burgh com The Lady in Red. Agora tem Roupa Nova. Dona, de 1985.

0: meia-noite e 56.
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0: 1h29.
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0: 1h45.
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0: 2 e 4.
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0: 2h32.
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0: Muito obrigado. Vocês não estão em casa, não? Essa é a saideira mesmo, essa aqui. Essa aqui é uma música. Pra sair tudo calminho, senão fica aquela coisa frenesi, sai todo mundo. Calmo, tranquilo. Isso é pra vocês cantarem, tá?
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0: 3:16.
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0: 3:32.
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1: 4:17.

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2: 4:48.

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Chapecó! Bom dia, Grande Oeste Catarinense, 5:10 agora tá tocando Baitaca, pior do que Gato Macho. Mais cedo por aqui, André Teixeira com Rogério Melo. Teve aqui Grupo Pago Nativo, Rui Biriva, Tchê Garotos, Adair de Freitas, Porca Véia, desde as 4 da manhã, um show de música. 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Cresceu a aliança que nasceu ao lado das famílias do campo, do povo do campo. 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

0: Muito bom dia pra toda a galera, tá 21 graus, impressionante, 21 graus nesse momento aqui pra Chapecó, aqui no vento minuano, um vento danado, não é à toa que é vento minuano. E temos uma manhã de muito calor e máximas que vão bater 24 a 25 graus hoje à tarde. Inclusive hoje, terça-feira, tem previsão de um pouquinho de instabilidade hoje à tarde, então depois do meio-dia, mas agora de manhã com tempo bom, com sol brilhando. Grande abraço para todo o nosso grande oeste catarinense, grande abraço para o Rio Grande do Sul, alô Paraná, alô extremo oeste, até São Miguel, já pegaram depois da fronteira, rádio lá também. Grande abraço para o meio-oeste. Alô Norte, Noroeste, os nossos gaúchos queridos. E um grande abraço Paraná. Grande abraço você que em Chapecó, você no interior, estamos acompanhando. 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
0: E dormir bem demais. Tô convocando você que nessas horas da manhã tá ouvindo 93.3 aqui, mandar tua mensagem em texto, em áudio, em foto, em vídeo, informação, pedido musical, o seu bom dia tá valendo no nosso 49-3361-3130, tá bom? Fica à vontade, nosso programa é de toda a galera da madrugada, por isso queremos ouvir a sua voz aqui, o seu timbre de galo, tá bom? Alô meninos e meninas, bom dia!
2: Bom dia, Matheus. Já sabe quem quer, né?
0: Que também teve o Padilha.
2: Beleza? E se tiver algum sorteio, não sabe, né? Meio boleiro de pina grande. Então, a gente trabalhando lindo, né? Que é uma série da Matheus. Filme forte, comprovando a audiência da melhor e mais ouvida do sul do mundo. Um abração aqui, né? De AD, pra não esquecer de ninguém, né? E eu, tchau, obrigado.
0: Valeu, Padilha. Fuja, louco. Ficou meio abafado o som aqui, Padilha. Mas eu vou achar tua música aqui, tá? Vou ouvir de novo, vou achar tua música aí. Matheus, bom dia. Será que só eu tô ouvindo o rádio na madrugada? Mandou aqui, Edith, 3 horas da manhã. Não, Edith. Tem os números online aqui do pessoal. Só online tem uma galera, viu, Edith? É o pessoal que vira madruga ouvindo a rádio. É a companhia de muita gente. É 93.3, liderança até na madrugada. Foguetório Dona Edith pra você. E dormi nada, né, guria? Que deu? Deu insônia hoje? Bom dia, Su!
3: Carlita e no chazinho do Palito e curtindo esse capitão.
0: Valeu, grande abraço pro amigo Adelita por aqui também, bom dia, fala aí.
4: Bom dia, galera da capital, Josemar por aqui.
0: Ô, meu amigo!
4: Bora que bora, tamo aí pra mais uma viajada. Manda um abraço pra toda a galera de Citric aí, a galera de FN, GDM, City Distribuidora, a galera toda tá no QAP aí, positiva. Toca aquela música pra nós hoje, Matheusito, foto 3x4, por favor. Positiva. Baita terça-feira de trabalho, que Deus nos abençoe, nossa viajada, que dê tudo certo, procedimento. Vamos aí devagarota no trote aí, positiva. E se não for o S Capital,
0: fuja louco! Fuja louco! Vamos, Josemar, vamos, garoto! Bom dia para amigo, ótima manhã, bom trajeto para você aí, todo o pessoal que foi abraçado aqui no áudio. Matheus, estamos aqui mateando e ouvindo a melhor, é o Silvio.

0: É, vamos lá com o nosso Bom Dia Sul. Vamos lá, com alegria e com disposição em mais uma manhã. Quem que tá por aqui? Alô, Edilson, meu querido Edilson. Simone Pan. Que deu, Simone? O aeroporto tá vazio, é? Tô vendo aí, viu? E com o som na rádio, ó, não deu pra ouvir o áudio aqui, ô Simone. Que tá baixinho, né? Mas o abraço tá enviado pra você, pessoal do aeroporto aqui de Chapecó. Sei que tem muita gente que ouve na região do aeroporto e o pessoal do aeroporto também. Então, um abração, bom trabalho pra ti aqui, Adilha Esquio. Bom dia, Matheus. Estamos aqui ouvindo o programa, uma terça-feira maravilhosa para todo mundo. Que Deus sempre nos abençoe, nos proteja. E toca a música do João Luiz Corrêa para curtir com as gurias da lavanderia. As gurias e os guri também. Alô, BRF! Isso aqui é lançamento Brilha Som. Difícil é dizer adeus. Nós tocamos semana retrasada aqui. Alô, Adilha querida, tudo de bom? Ronaldo Coutinho!
1: Bom dia!
0: É, daqui a pouquinho a previsão completa do tempo. Bom dia!
2: Bom dia, Matheus! Já o Felipe Cachinho. Estamos na peleia já aí. E na escuta do Bom Dia Sul.
0: Mas, ó!
2: Pra nós aí. Tirou missioneiro. Tá doendo?
0: Ah, vamos tocar aqui, tem repertório aí também do Tiro Missioneiro. Grande abraço pra galera de Xaxim, vamos que vamos acordando! É sucesso! Quem mais tá por aqui? 3361-3130, bom dia!
3: Bom dia!
0: Bem-vindo!
3: Esse tio Quereado, radialista, hein? Manda uma... acho que é o Matheus. Matheus é o Vitor Júnior Menegatti da linha Tigre.
0: Ah, Ori Rodrigues é uma vez por mês,
3: manda
0: viu?
3: Manda uma música aí pra nós, pra eu, meu filho... indo para
4: Santo Cristo
3: fazer uma entrega de pão de queijo.
0: Epa!
3: Da Cipesa, da Cordilheira Alta. Bom dia! Bom dia e aquele abraço. E se não for a Oeste Capital, fuja louco!
0: Um pãozinho de queijo, rapaz!
3: Dois pequenininhos aí dentro de uma fiorina, quase não acaba, mas vamos que vamos. Deus é mais. Sempre sobra um lugar pra Deus na boleia aqui, positivo?
0: Ai, cara.
3: Um abraço aí pro pessoal também da logística da Alçante, hein? E vamos que vamos.
0: É, Fiorino rebaixada! E não é por causa dos pão de queijo, não! Tem outra carga na Fiorino, rapaziada. Boa viagem pra vocês aí.
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0: sempre com ótimo som aqui no Bom Dia Sul, moça da capital, Tchê Barbaridade de Cavalo e os Ribeiros, firmado nos arreios, Andrezão no núcleo, vamos acordar núcleo, alô Borman, toca a música pra nós, Matheus do Terceira Dimensão, Vou pra Santa Catarina, baita garoto. Aquele abraço enorme pra vocês. Ô Matheus, bom dia, Rodrigo e Sofia, cortando o tapetão preto com destino a Santa Helena no Paraná. Ô Paranazão, velho, levando a rádio na carona e se não for a capital, fuja louco. Abraço pros dois, alô Rodrigo e Sofia, pra vocês dois fazer uma boa viagem de ida, volta. Ô Buzinaço, participe mais vezes aí, hora da previsão.
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0: Vamos lá que tá trazendo uma terça-feira de sol até o meio-dia. E depois aqui pra Chapecó, a instabilidade pode tomar conta da cidade, apesar que a previsão de chuva, ela não é uma previsão de muita quantidade. A quantidade maior fica pra amanhã, quarta-feira, pela parte da manhã e da madrugada. Então, a quarta-feira de madrugada fica assim. Então, instabilidade começa depois do meio-dia, máximas hoje de 25 a 26 graus. Teremos durante a madrugada 17 e aí toda madrugada com chuva, algumas pancadas, para, volta... A chuva mais forte marcando para amanhã de manhã, de 3 da manhã até as 10 da manhã no máximo. O sol aparece amanhã de manhã um pouco, aparece amanhã à tarde, mas a chance ainda existe à tarde, amanhã, de algumas pancadas de chuva. Amanhã temperaturas entre 17 e 23 graus, tempo bem fechado. Bom, o sol aparece com força na quinta e na sexta-feira, então dois dias consecutivos, na quinta-feira com temperaturas de 14 a 25 graus e na sexta-feira a gente vai ter temperaturas de 14 a 29 graus. Também esfriadinha, mas assim, não muito de manhã, né? Temperatura bem boa e à tarde quase 30! Calor, calor! Especialmente para sexta-feira, dia 31, para fechar o mês de julho com um toque de verão. Informações para o Indy, Clima Terra e Clima Tempo.
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0: Muito bom dia para todo mundo. Estamos com 5h36. Hoje tem travesseiro da Ortobon. 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
0: hoje tá mais ou menos, né? Hoje não tá nenhum nem outro. Tá muito agradável amanhã, apesar dos 21 graus com ventinho aí. Bom dia pra galera da madrugada. Eu sou Matheus Montemeso, vamos juntos até as 7 horas da manhã. Bom dia, Brasil!
8: Bom dia, meu amigo Matheus. Tudo certo? Terçou, então, mês de agosto, se aproxima e o vento já tá aí, né? Foi tu conseguir, vamos aí de minha serenata hoje. Vamos oferecer lá pro Ivo, lá pro Marcelo, lá pra aquela grisada agropecuária, nosso colega sindicato, os motoristas, os vigilantes, o pessoal lá dos postos Alfa, eu confesso, o céu Alfa, lá pro Oleida, Fazendas Navalho, pra quadrilha do Puxo Pela Chave, pra quem tiver na escuta da programação aí. Beleza, meu amigo? Aquele abraço.
0: Valeu, valeu. Vou separar a música daqui a pouquinho. Matheus, bom dia, meu galo. Vamos, Galo Cinza. Ótimo dia de serviço pra vocês todos aí, porque hoje eu não trabalho. Ô, coisa boa, tira uma folga na terça-feira. Recém começou a semana, rapaz.
15: Não tem trabalho ruim, senhora. Ruim tem que trabalhar.
0: Manda abração pro meu amigo Matheus Fernandes, do bairro Santo Antônio. O Matheus tá completando 89 anos de idade. Parabéns! Foguetório! É 89 mesmo aí, cara. Que é isso? Então, parabéns hoje. Por isso que não vai ter trabalho hoje, vai ter festa, pelo que eu tô sabendo. Bom dia!
16: Bom dia, Matheus. Abraço por cá. Quero tocar música, A Sora de Fogo, com Paula Fernandes, se for possível. Temos nesse ponto com minha esposa Janeta, aqui em Porto Seguro, escutando o programa aí. Se preparando aí para mais um dia de passeio. Um abraço, uma boa terça-feira.
0: Ah, vamos chamar a Paulinha Fernandes aqui. E boas férias para o amigo. Tá bom? Levando a gente na Bahia, ô Porto Seguro. Que é isso, oh, meu? Rapaz, estamos indo para tudo que é lugar mesmo. Fiquei sabendo essa semana para que a Paulinha Fernandes está solteira. Mas que coisa! Daqui a pouquinho vai ficar a Paula Fernandes aí para cantar para nós. Pássaro de Fogo, sucesso absoluto. Ó, cargão da Sadia aí, ó. Bom dia!
17: Bom dia, Matheus. Estamos aí de pé na patrulha aqui na expedição da BRF.
0: Tô vendo, hein?
17: Metemos uma carguinha aí pro Japão aí.
0: Ó, logo ali.
17: Tá indo já no naviozinho aí, ó.
0: E vai de caminhão?
17: Logo chega lá. Valeu, aquele abraço.
0: Só se pegar a balsa ali, né? Abraço, gurizada! É o Cleuton e a galera da BRF. E Sadia sendo levada pro outro lado do mundo. Parabéns aí, gurizada. Bom trabalho pra você.
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0: Zé Comida. Alô, Rejane Rebelato! Matheus, bom dia, bom dia, bom dia! Saindo pra trabalhar, né? Escuta aqui da melhor companhia! Eu quero muito ganhar um travesseiro de hoje! É, tá valendo hoje travesseiro 6 estrelas da Ortobon e alguém vai levar! Alguém vai faturar! Bom dia, agora sim, Simone!
19: Já voltou a áudio porque você apenas falou meu baixinho. Sim, o pouso no momento ainda permanece com poucos passageiros. Muito vento por aqui a noite toda.
0: É, eu tô vendo, Simone, tá soprando vento aí no aeroporto, viu? Que é isso aqui no vento minuano também, tá? Tá de que tá, cara, tá de rabiar o vento aqui. Matheus, bom dia, aqui o vigilante Thiago Rigon de Rodeio Bonito, a galera do Rio Grande do Sul. Tamo aqui, Matheus, terminando o plantão hoje até as 6 horas da manhã. Roda a música pra nós, Bailanta do Tiburcio. Baita, então, vou tocar até as 6 horas a música aí. E se não for, acho capital, Fuja Louco! É a galera do Rio Grande aí, inclusive ontem, né? Parte do Rio Grande do Sul com temporal aí, cara. Abraço, louco velho! Vamos, Thiagão! Matheus, bom dia. Aqui é Antônio do Grande EFAP. Roda a música do Baitaca pra nós. E se tiver sorteio, coloca a gente hoje. Tá valendo, Antônio! Sentido hoje Rio Grande do Sul, saindo de Pinhalzinho. Agora no tal do Puxe da Farinha Itaipu. Ô, louco, meu! Aí é faturamento certo, rapaziada. Pessoal da Itaipu, todas as áreas. Aí, gigante Itaipu. Abraço pra vocês. Uma ótima terça-feira pra todos. Tchau, obrigado. E se não for as capital... Tamo longe. Ele mandou assim, ó. O Oeste Capital ligado até o limite. Até o último chiado aí, né? Joel Mai e a galera da Itaipu aí, ó. A farinha maravilhosa. Bom dia.
20: Bom dia, aqui é o Neguinho do Bono. Aqui, pediu uma música aí. Mandar pra todo o grisalho que tá na escuta aí. Se já sorteio, me coloca sorteio. E aquele abraço.
0: Tá bom, neguinho, um abração enorme para o amigo. Oi!
18: Bom dia, Matheusinho. Tudo certo, tudo tranquilinho. Vai que pode cá.
0: Se não tiver, nós agitamos aqui.
18: Toca uma do sétimo sentido para nós aí. Se não for as cantar, fuja, louco.
0: Forte abraço. Opa, daqui a pouquinho vai ter sétimo sentido. Boa viagem, Maicão! Pedido do Chiro Missioneiro.

Um abraço especial aos caminhoneiros, motoristas e representantes comerciais que já estão na correria desta manhã. Bom dia, Sul! Não é

Rico Rei Paraná, oferecida diretamente para todo o povo da Alfa. É alô, Sistema Alfa. Teve Pedro Hortaça, Bailanta do Tiburcio para o Rio Grande do Sul e Chiru Missioneiro no Papagaio da Esporte.

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0: 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Para Super IP, essa novidade em Arvoredo, vamos falar primeiro de Série B de Brasileiro. Ontem, o Atlético de Goiás meteu 3-1 no Operário, que até então é o vice-líder, Deixa eu ver se pode perder a posição aqui, ó. Pode perder sim pro Juventude, que joga hoje. Aí ontem tivemos o Sport Cuiabá 1-1, mais um gol de Perotti. O Perotti tem 9 gols na Série B do Brasileiro. O Sport fez 1-0, mas o Cuiabá empatou e assim ficou na Ilha do Retiro. Muitas críticas lá ao Gilmar Dal Pozzo. Deixa eu até ver como é que tá a situação dele agora de manhã aqui, né? É, bastante frustrado Dal Pozzo, ele pôs o empate, novo empate no comando do Sport Recife. E o CRB fez 2-0 para cima do Vila Nova com facilidade, com 2 gols no primeiro tempo. Vila Nova comandado pelo ex-chapecoense Guto Ferreira e o CRB pelo ex-chapecoense Fábio Matias, que estava aqui até esse ano de 2026. Hoje, às 7h30, tem Ponte Preta e Atlético, Juventude e Avaí. E às 9h35, Fortaleza e Botafogo de São Paulo no Castelão, os jogos da Série B do Brasileiro. Criciúma lidera com 40 pontos. Depois, Operário, Vila Nova, Novo Horizontino, Juventude e Fortaleza. Vamos falar de Copa Sul-Americana. Hoje tem Brasileiro em campo, às 9h30, Santos de Neymar pega Universidade Central da Venezuela. Primeiro jogo foi 4-1 para o Santos. Então o Santos já encaminhou a classificação para a próxima fase, para as oitavas de final. Deixa eu ver quem que pega o Santos aqui na próxima fase. Pega o Macará. É, o caminho não tá tão difícil assim, né? Teremos um outro jogo hoje às 7 horas. Tigre da Argentina e Nacional do Uruguai. Primeiro jogo 3-0 para o Tigre, jogando no Uruguai. Dos brasileiros, o Grêmio joga quinta-feira, 7 horas, em Porto Alegre contra o Bolívar. Perdeu o primeiro jogo por 3-2. E o Vasco enfrenta os colombianos do Independente Medellín. Amanhã, 7 horas, em São Januário. Primeiro jogo 2-2. E quem joga ainda amanhã às 9h30, o Bragantino, que pega o Sporting Cristal no estádio de Bragança Paulista, o Cícero de Souza Marques. Primeiro jogo no Peru, 0-0. São os brasileiros na Copa Sul-Americana. Quem já está na próxima fase aqui, o São Paulo, que pode pegar o Grêmio, né, se o Grêmio passar. E deixa eu ver aqui mais, o River Plate também está na próxima fase. E é isso aqui, o Botafogo também, né, que enfrenta ou Lanús ou Cienciano, os times que já estão classificados aqui. Então Botafogo, Atlético Mineiro e São Paulo, os brasileiros, já confirmado nas oitavas de final da competição. Os destaques do futebol.
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0: Ai, ai, ai, vamos lá, terçamos. Silvão, 21 graus, Silvão, que é isso, rapaz? Tá quente pra caramba, apesar do ventinho aqui nos altos do São Lucas. Muita gente aqui no WhatsApp, hein? Tá valendo o travesseiro da Ortobon 6 estrelas, tão tradicional e tão disputado toda terça-feira. Lembrando, Ortobon na Getúlio e também na Nereu Ramos. Seu Ari tá por aqui, ó. O seu Ari tem um pomar em casa ali, tem o seu mate pra não perder o costume. Matheus, estamos aqui mateando e ouvindo a melhor rádio do sul do mundo. Matheus, bom dia. Sebastião Cardoso, Elisandra, estamos aqui no Quedas do Palmital, ouvindo 93.3. Canta Galo Velho pro casal do Quedas. Matheus, bom dia. Aqui Zaira da Rosa em Guatambu, o Gotham City, na audiência da melhor. Vamos que vamos. Toca a música pra nós do Zezé, na madrugada. E me coloca no sorteio de hoje aí também. Sim, Guatambu está aqui no bolo. Zaira, um beijão pra ti aí, tá? O Padilha pediu Dominique, cara, né? Ah, tá bom aqui, Giane. Vamos ver se vai dar tempo aqui, tá, Padilha? Aquele abração pro amigo aí, é verdade, tava de fone de ouvido ligado, não deu pra ouvir muito bem, né? Para o amigo, o buzinaço! Ô, Matheus, aqui, Homero, tamo aqui ouvindo a rádio. Manda música aí pro seu Flávio da Collor, pro seu Assis, pro Lucas, pro Ednei, da Alfa, Demir Bianquinho, Aldo, Vilmar, o Valmoro, Berno, Adelar, Cabral, Cissa, o seu Roberto, Dona Alessi, do restaurante São Cristóvão, e a galera toda daqui a pouquinho vai ter... Mandaram. Pra galera da Collor Tintas, que já estão prontos pra receber a turma aí na Collor Tintas da Fernando Machado. Luciano Soares, bom dia pro amigo aí também. Matheus, uma ótima terça-feira abençoada. Quem que é? O Mércio Steffen. Vamos, Mércio! É, ligando o nosso cortador! 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E é da Steel, com 2 anos de garantia. Matheus aqui, Jackson do Desbravador. Bom dia pra todo mundo! Quero o sorteio de hoje. Roda trio parada dura pra nós. Palco do mundo! É o Lobo dos Olhos Verdes que está assombrando as madrugadas aí. Vamos, Lobo! Ô, Matheus, estamos indo pra capital do milho hoje, né? A capital do milhão! E ligado aqui no Bom Dia Sul, Rude do Belvedere. Valeu, Rude. Boa viagem pra mim, viagem mais curta hoje. Matheus, com rádio ligado aqui ouvindo o programa. Alô, Tereza Ferreira. A Mai Mesquita. Bom dia pra todo mundo. Tô de folga hoje, mas não importa. Eu sigo acordando cedo pra ouvir melhor. Valeu, Anai Mesquita!
1: Bom dia, Matheus. Tudo certo? Marcos, por cá. Espera pra nós, Matias. Toca pra nós hoje, Tobata, Arebaixada. Interessa lá pro Morcinho, Transporte Perachado, pro Zé, Transporte das Penórias, pro Eti, pro Mauro, pro Antoninho Girardi, pra galera da caçamba aí, a turma do Citric, pro Paulo Menino, hein? Construção Civil, hein? Pro Embrapá, Oliveira, Planaterra. E aí na lanchonete Santa Rita, pro Adriano, hein? O Preto.
0: Ô, Santa Rita, hein?
1: Aí pra minha esposa, hein? Tá na peleia, cara. Beleza, Matheus? Ótima terça aí. Deus no comando sempre, São Floresta Capital.
0: Fuja, opa, louco. Fuja, fuja, louco, velho. Valeu, Marco. Vamos que vamos. Hoje tem prêmio. Ai, toda terça e sexta é... É carimbado aqui no Bom Dia Sul. 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E participe com a sua família e amigos da festa no dia 2 de agosto, domingão. Legal demais. Alô, Sete Figueira, tamo junto na festa aí. Matheus, tamo indo pra Itajaí. É Ademir. Ah, deve tá indo pro Porto, não? Pra praia, não sei, né, Ademir? Sucesso. É, mas faz pro Porto aí, cara. Bom, Boa viagem pro amigo aí. Matheus aqui, Denilson do São Cristóvão com som no 93.3. Ivanete do Pastos Fortes. Alô, dona Ivanete, bom dia.
2: Bom dia, Matheus, tudo bem? Aqui é o Juvenil, gostaria de participar do sorteio aí. E bota porcelanato aí, manda pro Amedo Fucazulo, Lima e a galera da Marecal aí.
0: Pá.
2: Todo mundo esteja um bom dia.
0: Valeu, valeu. O homem do Fusca Azul que não vende o Fusca nem por 100 mil reais. Fiquei sabendo dessa, hein? Regis Ferreira tá por aqui. Bom dia, Matheus. Gilmar Padilha também pedindo música. Doce Pecado levando o troco. E me coloca no sorteio do travesseiro aí. Valeu, vamos, Padilha, meu querido. Matheus, uma terça-feira abençoada pra todos nós. Me coloca no sorteio de hoje. Mandou aqui a Rosilei Raimundi. Muitas e muitas mensagens aqui enchendo a caixa do Bom Dia Sul. De Jorge Lopes. Matheus, ótimo dia pra vocês todos da rádio aí, pra quem tá ouvindo melhor. Bora começar o dia e vamos acelerar hoje. Acelera, garoto! Bom dia pra ti aí! Bom dia, Brasil!
3: Bom dia, Matheus! Como é que tá, Pedro? Tem o Ricardo, temos aí, homem, encerrando mais um plantão, hein? Pela Inviolável, em algum lugar dessa cidade. Agradecer aí o programa aí a todo o pessoal aí que coleta, né, na madrugada. É, da ambiental aí, meu cunhado Leonel e meu amigo Jalmir aí. Toca um ando velho milongueiro aí, se for possível. E se não for o S Capital, né? Fuja, fuja.
0: Certo, né, Ricardão?
3: Fuja,
0: louco. Fuja, louco. Aquele abração pra mim, ó. Daqui a pouquinho, não neste bloco, no próximo, vai ter novidade de Brilhação com Negão. Ori Rodrigues deixou pronta a música pra nós aqui, Louco Apaixonado. E você vai ouvir pela primeira vez aqui na 93.3 em Insta.

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15: Simbora! Salve pra todos os loucos apaixonados que estão aí!

0: Fritz, a tomada rebaixada essa aí, fazia tempo que não rodava, viu? Grande abraço pra Angélica, pessoa da cozinha da Alfa Tomazelli nas delícias, preparando as gostosuras pro pessoal. Matheus, estamos aqui com a Edione e a Nelice, então é o trio da cozinha da Alfa Tomazelli. Abração pra Edione, pra Angélica, pra Nelice, tamo junto! Bom dia, Sul!
1: Bom dia, Matheus, tudo bom? Aqui quem está falando é o Antônio Valderino Vasque, o homem da Cuca de Chocolate.
0: Oh, Cuca de Chocolate do Terra Nostra.
1: Gostaria de escutar uma música do Gaúcho, uma pengaldéria aí. E se não for Oeste Capital, fuja, louco. Me bota no sorteio aí, amigo. Tenham todos uma ótima semana e um bom trabalho para todos. Escuta o buzinato.
0: É, Cuca de Chocolate lá no Terra Nostra. Delícia, delícia. Assim você me
2: bom
0: mata.
2: Bom dia, pessoal do hospital. Valdomiro Mosca aqui do Paraíso. Temos aí chimareando e acompanhando a programação de vocês aí. E ver se toca uma música do Calmão hoje aí, se sobrar um tempinho. E quero participar do sorteio aí do Travesseiros da Autobão. Desejar para vocês uma boa terça-feira abençoada a todos. Um abraço.
0: Valeu, meu amigo. Nada melhor, seu Mosque, do que dormir num travesseiro da Ortobon maravilhoso. Alô, meninas da Ortobon. Um beijo potência. Grande para vocês aí.
3: Bom dia, Matheus. Tudo certo? André Secon, de Água Chapecó. Estamos no puxo do casquinho rachado, do pé rachado. Estamos em Coaçu, voltando da Chapecó. Manda uma música aí,
0: de Futuro Torresmo.
3: Aí pro Lucatel, meu amigo de Chapecó. Também é minha filha Giovana viajando aí.
0: Valeu, alô, filhota! Ah, então tu levou alguém, André, pra ajudar no puxa aí. Pra descarregar o caminhão. O Matheus Osmar aqui do Alice.

0: 22, estamos aqui curtindo a melhor e trabalhando na ração da Aurora Guatambu. Esse povo é muito forte, acorda Guatambu! Rose Salvador, o Davi Lucas Peruso por aqui, tamo junto. Matheus, tamo aqui na escuta, um grande abraço pra vocês, Edione também. Então a galera toda participando hoje do sorteio da Ortobom e as músicas, a gente vai rodar agora.
1: Bom dia,
0: vamos! Sim.

Carimba, carimba. Duas dicas pra audiência aqui, ó. 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Tá valendo o prêmio da Ortobom, meninos e meninas. Já tá chegando aqui a Paulinha Fernandes. Vem chegando, Paulinha. Seja bem-vinda por aqui. Alô, Carlos Alberto do Cristo Rei. Grande abraço. Matheus toca pra nós música do Integração Galdéria. A Iva curtindo o programa. Uma terça-feira maravilhosa pra nós, Matheus. Voltando ao trabalho hoje. Tava tão bom de ficar em casa. Quem que mandou pra nós aqui, ó? É a Lídia, né? Ô, Lídia, as férias, né, cara? Como diz Charlie Brown, né? Dias de luta, dias de glória, agora tem que lutar de novo.

0: velho. Bom dia pra toda a galera. Uma ventania danada aqui no Vento Minuano. Não é à toa que é Vento Minuano, mas sei que tá em toda a cidade. 21 graus. Impressionantemente 21 graus no inverno. Sem chegar às 7 da manhã. Que é isso? 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Alô, galera da Color! A galera tá acordada, mateando aí! 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
0: Terça-feira abençoada pra você. Temperatura hoje em 21 graus, mas temos daqui a pouquinho previsão de instabilidade ao longo da terça-feira. Bom dia!
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0: Muito bom dia, meninos e meninas! Bom dia a todo o Grande Oeste. Alô, Marcelo, que é muito travesseiro. Faz tempo que tô tenteando, Matheus, e não ganho. Faz tempo que te tentei, faz tempo que te tentei. Já diria a música, né? Bom dia!
12: Bom dia, Matheus. Aqui é o Zezinho da Ambiental. Tudo certo? Mandar um abraço pros colegas de trabalho aí. Mineirinho, que voltou de férias, acabou a série do homem. Nosso amigo Fernando Amarelo.
0: Amarelo!
12: Nosso amigo elegante lá do Santo Antônio. Positivo. E se não for oeste, capital,
0: cuja louco. Mais elegante do Santo Antônio, cara. Alô, Ediane do Jardim Paraíso. Tô de ouvido na melhor, Matheus. Toca pra nós o primeiro último mate. Essa música é linda demais, viu? Me coloca no sorteio de hoje aí também. Alô, Jardim Paraíso. Vamos que vamos. Vamos acordar, menina. Beijão pra ti aí. Ediane e todo o pessoal do Jardim Paraíso também. Alô, Marilice Aparecida da Silva. Alô, Adelar Romã. Bom dia, Su.
13: Bom dia, galera do Oeste Capital, Neide Maravilha. Mais um dia aí na estrada, aí atender uns clientes aí na cidade maravilhosa que é Chapecó. E me coloca no sorteio aí, se não for Oeste Capital, fuja louco.
0: cidade maravilhosa de maravilha, para a maravilhosa Chapecó, nosso amigo Ney aí, cara.
14: Bom dia, aqui é Rodrigo Barão, já veio que me fale sempre, não escuto o programa, queria participar do sorteio, manda um abraço aí pra gurizada Ney.
0: Valeu, Roseli, alô Pedroso da IFAP, tocando uma música pra galera toda aí do Disco Hits, cara, ó, vamos Disco Hits, tchum, tchum, abração pra vocês todos, Gilmar Padilha por aqui também, valeu, Matheus aqui, Clederson de Paial, galera de Paial, vamos que vamos. Quem que mandou mensagem pra nós? Olha só, Matheus, tô aqui trabalhando nas costuras das confecções Atitude e de ouvido aqui na melhor do sul do mundo. Que Deus abençoe nossa terça-feira, a Vilce Maria do Grande EFAP. A galera das costuras, esse povo é maravilhoso demais. Vilce, beijo pra ti aí, tá? O Matheus aqui, Ari Borsato, querendo aqui o churrasco no Dia dos Pais, né? Tá valendo a promoção já. Zili está por aqui, o Carlos também, Michel do São Cristóvão. E não dá tempo de mais nada. Vamos tocar.
15: Calma aí.

Meninos e meninas, 1 para 7 da manhã, já o tempo tá voando rápido demais. Uma ótima terça-feira a todos, finaleira de mês já. E temos o vencedor, o primeiro vencedor da semana aqui no Bom Dia Sul, José Cristiano, que participou 6h22 da manhã. Por isso estamos aplaudindo José Cristiano, vencedor do travesseiro da Ortobon. É só passar a buscar na Ortobon da Nereu Ramos, pertinho do Doncini. E para o amigo, seu José Foguetão.

0: O último pedido, porque os outros não vai dar tempo, gente, tá? Zezé de Camargo.
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0: Muito bem, Zezé de Camargo e Luciano aqui na programação do Bom Dia Sul, entre outras belas canções aí que você ouviu aqui em mais uma de nossas madrugadas querendonas, fechando aqui, mas não sem a 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Amanhã, senhoras e senhores, às 4 horas da manhã estará no ar e das 5 horas da manhã em diante, Matheus Montemeso chegará e vocês já sabem, a história de sucesso é aquela, ela acontece, ela se repete. 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
0: 7:06.
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8: Na manhã, terça-feira, 28 de julho. Tempo estável na cidade de Chapecó. Pense num verão, 21 graus é a temperatura neste momento aqui para os lados do Grupo Condade de Comunicação, aquela ventania de arrancar os cabelos. Matheus Montemes no ar, mais uma edição do nosso Som e Café News. Bom dia.
9: Depende a pessoa, né? Tem gente que não tem cabelo para arrancar, já foi tudo arrancado já.
8: Passou por esse vento, então. Só pode que passou por aqui.
9: Bom dia para nossa audiência maravilhosa. Uma ótima manhã de terça-feira para todo mundo. Que bom saber que você tá com a gente no nosso Som e Café News. Fica à vontade para participar com a gente. Programa é nosso, programa da comunidade, para trazer aqui os assuntos, para discutir o que a gente tem aqui de Chapecó e do nosso Grande Oeste e tudo o que aconteceu aqui nas últimas horas, nós vamos trazer para nossa audiência. Teve perseguição na EFAP ontem? Teve! Os ouvintes encaminharam aqui imagens pra gente daqui a pouquinho as informações, né? Motociclista que foi logo depois abordado pelo pessoal da Polícia Militar. Tem informação aqui das últimas horas de muita chuva, muito problema no Rio Grande do Sul, temporal com queda de granizo e ventos fortes, provocando estragos muito fortes em vários municípios, entre ontem à tarde e agora de madrugada, em Santo Antônio das Missões, Ernestina e Osório, que registraram os maiores danos. Mais de 1.000 casas ficaram destelhadas no Rio Grande do Sul por conta do temporal. A gente tá vendo aí chuva de granizo, granizo forte, granizo considerável. Nós tivemos, inclusive, ventos que chegaram a 90 km por hora em Birubá, em Rolante, 82 km. Algumas cidades passaram 85 km por hora. E, além de tudo, granizo, né? Granizo e vento forte no Rio Grande do Sul, destaque aqui das últimas horas. Inclusive, nós temos um aviso meteorológico do Instituto Nacional de Meteorologia para Chapecó e para toda a região aqui de Santa Catarina, especialmente, né, para a região da Serra e também em parte aqui do oeste do estado de Santa Catarina, para chuva de 100 milímetros no dia e ventos intensos de até 100 km por hora e queda de granizo até o fim de hoje. Chapecó não marca tanto assim, a gente está aqui há algum tempo falando com o Coutinho, a gente tem as previsões, né, mas a gente pode ter algumas partes aqui de Santa Catarina com problemas, tá? Tanto é que estamos numa faixinha aqui amarela, por conta aqui da previsão de chuva, e nos ventos nós estamos aqui entre o laranja e o amarelo, com ventos que podem ultrapassar até 60 km por hora. Vamos trazer as informações agora com os nossos repórteres, 7 horas e 13 minutos. 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Para o Sicoobi e para o Cross Atacadista, alô, Júlia, bom dia!
10: Bom dia, Matheus, bom dia, Ori, bom dia para toda a nossa audiência, todo mundo que faz o Som e Café conosco. Motorhome é destruído por incêndio enquanto estava ligado à rede elétrica no bairro Santa Maria. Um incêndio aí até de grande grandes proporções com risco de atingir edificação, trabalho do Corpo de Bombeiros na tarde de ontem. Entrada do Ecoparque muda a partir desta terça-feira. O acesso será exclusivo pela rua John Kennedy. A Câmara de Vereadores discute responsabilização sobre animais de rua. Há um projeto de lei tramitando. Ontem veio o retorno também da Camosc, parecer jurídico para que se possa dar sequência no processo, né? Então a gente destaca isso para nossa audiência, que é um assunto sempre muito comentado aqui no Som e Café News. Limpeza, conservação e segurança das ciclovias entram em pauta de reunião na Câmara de Chapecó, acontece nesta tarde. Ainda na noite de ontem, padrasto e enteado brigam de facão no Marechal Borman. Um motociclista é abordado após perseguição pelas ruas da EFAP. 10 dias do desaparecimento de Francisco, hoje completam-se 10 dias, então ainda sem novidades sobre o paradeiro. E falaremos ainda sobre o projeto de limpeza urbana do Grupo Condá de Comunicação, que precisa da ajuda da comunidade. Matheus, tudo isso no decorrer do Som e Café News.
9: É, essa informação do Francisco, 10 dias desaparecido, nos preocupa bastante, né? A gente falou com alguns amigos, familiares, aí daqui a pouquinho vai tentar trazer mais informações, mas a verdade é que a polícia, quando é esse caso, ele não traz muitos detalhes pra gente a mais do processo investigativo, mas a verdade é que são 10 dias já, né? Um tempo bem considerável, sem nenhum tipo de informação. A gente tá rodando a foto da pessoa desaparecida, o Francisco, então, que desapareceu no outro sábado. Já estamos na terça-feira, hoje, completando 10 dias. Tomara que a gente tenha uma notícia positiva aqui, né? Pra passar pra audiência nos próximos dias. Grande abraço, galera do YouTube! Jonathan Silva, Lucimar Mettler, tá em Joinville, o professor Carlos Pérez aqui. Ô, Matheus, no caso do cabelo, o meu já fugiu faz tempo, tá? Pois é, professor, aí tu não vai descabelar aqui quando tiver um vento que nem hoje. Tu tem que ver o lado positivo da coisa. Edivandro Barreto, também deixando bom dia. Será que chove? Ó, nesse momento o tempo tá bonito aqui em Chapecó, né? Mas as coisas podem mudar a qualquer momento, ainda mais quando se trata de tempo, né? Inclusive, a gente vai falar daqui a pouquinho sobre os rastros de destruição no Rio Grande do Sul, que a gente citou aqui no comecinho do programa, com muitas casas, né? Destelhadas, queda de granizo, e não me toque, teve granizo muito forte, quebrou até para-brisa de veículo, pra ter uma ideia, né? Abração pra Maria Rosa, Rudinei do Amaral, Thiago Schmuller, Vanderlei Fossati, nome de técnico Fossati, né? Lembra do Fossati? É, rapaz, é, abração pro Vanderlei aqui. Jonathan Copini e as suas manchetes.
5: Oi, Matheus, muito bom dia a você, a nossa equipe e a grande audiência que tá na companhia do Sonho Café News, uma excelente manhã de terça-feira. Homem preso acusado de furtar carga de sucata de alumínio avaliada em mais de R$12 mil em Concórdia. Ocorrência registrada pela Polícia Militar na noite desta segunda-feira. Um segundo suspeito conseguiu fugir a pé. Soterramento em Videira. Homem de 58 anos ficou parcialmente soterrado por cerca de 8 horas enquanto realizava um trabalho de escavação no interior do município. Um vizinho ouviu gritos de socorro e acionou os bombeiros já na madrugada de hoje. Os detalhes a gente conta ao longo do Sonho Café News.
9: É, e ontem nós tivemos aqui na região um vazamento de ácido clorídrico numa indústria química que mobilizou vários bombeiros da região, na região de Vitorino, no Paraná, divisa, né? Paraná com Santa Catarina. E bem na divisa a gente teve essa ocorrência que mobilizou muita gente ontem por volta de 9:30 da manhã, às margens da PR-158, logo depois da divisa ali, alguns metros na verdade. O vazamento aconteceu após o rompimento de uma conexão entre um tanque de armazenamento e uma válvula. 30 mil litros tem a capacidade aí desse ácido que acabou sendo vazado, né? E aí uma substância altamente corrosiva pode liberar até mesmo vapores tóxicos, irritantes. E a gente teve centenas de pessoas que participaram dessa operação com a evacuação dessa área, tá? Dessa empresa. A gente tá vendo imagens aí do trabalho também do Corpo de Bombeiros. Bom, 7:18. 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Muita história aqui para Chapecó. Ana Gasparini, PCW, a Cleusa, Cleusa Fiuza por aqui, ó. Bom dia, meninos, tô sempre vendo vocês aqui no YouTube. Então, beijão para ti, Cleusa. As manchetes do futebol, Matias.
11: Fala, Matheus, bom dia. Um abraço para você e para os amigos ligados no Som e Café News, já no 93.3. A Chapecoense inicia a preparação para enfrentar a equipe do Cruzeiro. O atacante Marcinho completou 150 jogos com a camisa verde e branca. Gabriel Werner se apresenta no CT da Água Amarela e Anderson Silva retorna para processo de transição. Já as informações do Verdão.
9: Muito bem, o Andrei Sartor aqui para Lourdes Paz, para Elisa Mara Soares França, para o Alcino Boff aqui de Chapecó, vai ter trazer as demais manchetes do futebol.
12: Bom dia, Matheus, bom dia, Ori, toda a nossa audiência, porque hoje tem jogos de volta dos playoffs da Sul-Americana. O Santos enfrenta Universidade Central da Venezuela. Tem catarinense em campo na Série B, o Avaí vai até o Alfredo Jaconi para enfrentar o Juventude. E uma informação de mercado internacional, Endrick pode deixar o Real Madrid após pedido de Mourinho.
9: O Hospital Regional do Oeste iniciou nessa semana a operação de 6 dos 10 novos leitos de UTI. Aí, adulto, uma novidade, a gente vinha cobrando algum tempo já para que se colocasse em prática, né? E não é só uma estrutura física, tu tem que ter ali uma equipe preparada para estar nesses leitos e fazer todo o acompanhamento. Então tivemos a emissão do Alvará da Vigilância Sanitária de Chapecó, 6 dos 10 novos leitos estão em operação nessa semana e ainda faltam 4 que vão ser colocados de forma gradual, também destaque importante para nossa região. Os nossos parceiros até às 8 da manhã.
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9: Bom, tem uma novidade aqui para nossa região que eu tenho certeza que você vai cair para trás aqui, ó. Os motoristas que transitam pela BR-282-153-480 vão passar a utilizar o sistema de pedágio Free Fall, que elimina as tradicionais praças de cobrança. Em vez de parar nas cancelas, os veículos vão ser identificados automaticamente pelas câmeras, sensores e antenas instalados em pórticos ao longo das rodovias. Onde nós vamos ter, senhoras e senhores, os pórticos aqui, vários pontos, tá? Faxinal dos Guedes, Xaxim, Irani, Água Doce, Concórdia, Joaçaba, Erval Velho, Campos Novos. Teremos o lote 3 que vai contemplar o acesso de Chapecó da 480 e o valor do pedágio vai ser proporcional ao trecho efetivamente percorrido pelo motorista. A tarifa vai ser cobrada nos primeiros 12 meses de concessão com 50% de desconto em relação ao valor previsto em contrato. E a redução faz parte da fase inicial da operação, período em que serão executadas as primeiras melhorias nas rodovias, tá? Então vai, né? Vai pedágio pro acesso, vai pedágio pra Chapecó, pedágio pra Xaxim, pra Faxinal dos Guedes. Não, já não chega o maior imposto do mundo, agora a gente vai ter cobrança de pedágio num sistema altamente ali tecnológico. É por isso que eu falo aqui, Ori, quando os caras arrebentam tornozeleira, quando não conseguem encontrar carro furtado, que nem não consegue, né? Agora, para colocar um sistema de pedágio altamente tecnológico, por trechos, por cobrança, conforme o AKM dos carros, né, nos trechos, o pessoal consegue fazer. Então vai aí, mais uma notícia boa pro pessoal aí.
13: É, por exemplo, o pessoal não consegue fazer uma lei para ajudar as ONGs, né? O pessoal não consegue fazer uma lei para punir quem abandona, mas eles conseguem ir em busca e se esforçar em busca de uma lei que pune as pessoas que cuidam dos animais de rua. E a respeito do imposto, né, tem uma galera que precisa viajar, né? O pessoal precisa viajar e tem que arrumar dinheiro em algum lugar, né, meu? Então tá aí o nosso amigo motorista que vai contribuir. Espero que no final das contas, né, todo esse dinheiro que seja pago nesse pedágio converta numa estrada de qualidade, né? Porque se é pra você cair de um buraco no outro e espalhar todas as suas moedas dentro do seu veículo, aí não adianta, né?
9: É isso aí, parabéns, tá? Os lotes de concessão vão somar quase 19 bilhões de reais em investimentos e custos operacionais ao longo do contrato. Vamos ver o que vai ser realmente colocado na rodovia, mas é verdade que isso aqui tá... Gente, isso aqui tá concluído, tá? Etapa de consulta pública já foi ali finalizado. Então vamos lá, né? Vamos ter novidade. Quem sabe ainda pra 2026.
13: Tem coisas tá? que andam...
9: Quem sabe ainda pra 2026.
13: Tem coisas que andam bem rapidinho, né? Tem outras que não saem do papel por nada.
9: Ai, meu Deus. O meu nome é André Matheus e encontrei documentos em nome de Manuela Demarque.
13: Achado!
9: Manuela Demarque e seus documentos foram encontrados pelo André. O Ori não sai da rádio, Matheus, até não parar o vento. Fica aí. Ótimo dia pra todos aqui, a Patrícia. Pior se não parar o dia todo.
13: É difícil pra chegar e é difícil pra sair, não é bem assim.
9: Patrícia, querida, tudo de bom pra você aí. Bom dia também pro Evandro Amaral, querido. Já tá na audiência aqui da Melhor. E o Elton Lanzarin também aqui. Bom dia. Tu tá em Chapecó, Elton? Tá na praia aí? Sempre tá mateando na praia nesses horários aí. Os nossos demais parceiros da manhã.
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9: Muito bem, grande abraço, Rodrigo Restelo, por aqui também, né? Deixando bom dia pra gente. Todo mundo muito feliz com essa novidade dos pedágios, né? Que saiu aqui também no Clique ontem. É uma das pautas aqui das últimas horas. A gente não tem, né? Não vê a hora de chegar para pagar o pedágio para melhorar na estrada, né?
13: Não, para manter essa estrada de qualidade que já temos. Nós queremos manter essa estrada que já temos.
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0: 125 quilômetros, né, aqui do centro de Chapecó. Pessoal, bom dia pra vocês. Cara, pedágio rápido, mas agilidade no conserto da estrada entre Arvoredo e Seara ali demora, cara, uma piada. Hein, Thiago, concordo contigo, mas lembrando que o pedágio é nas rodovias federais. Estamos falando de BRs e a rodovia aqui que desce pra região de Arvoredo, Seara, e quem tem que ser cobrado é o estado e o consórcio lá, que tá tudo enrolado, né? Pelo amor de Deus, um monte de problema. Thiagão, um grande abraço pro amigo, tá? Tem cano de água estourado faz uns 3 dias na Leopoldo Sander já, no último trevinho antes da chegada do Delta. Tá boleando água no asfalto, mandou aqui nosso ouvinte, a Camila. Oi, Camila, brigadão pela informação aqui, tá? Pessoal, ou você paga pedágio pra ter um asfalto que presta, ou continua com essas porcarias de estrada que temos aí. E pode ter certeza que as obras vão dar. Quanto tempo estamos esperando a finalização da duplicação da 470 e a 283? Olha como é que estão pagando as empresas ali, que pegam as obras, estando em recuperação judicial, mandou aqui o Emerson Barpe. Então, Emerson, eu sei o teu ponto de vista aqui de agilização das estradas.
1: E dá uma qualidade melhor, né? E dá uma qualidade.
0: Se a gente tem as contas públicas certinhas, a gente não precisava do pedágio por tudo que a gente paga de imposto no Brasil, pelo amor de Deus, né, gente? Se a pessoa não tem essa noção aqui, ó, porque é muita gastança, é muito dinheiro colocado no ralo, é muita corrupção, é muito desvio de verba, é muito... A gente tá vendo aqui nas operações do GAECO, toda hora tem alguém caindo aqui na região, né, Santa Catarina, aqui no Grande Oeste, por alguns certames que não são transparentes, agente público envolvido, é cheio de irregularidade. Então, se a gente tivesse as contas certinhas, não precisava pagar pedágio, que já tá pagando imposto do imposto, cara. Já foi... Quanto que não foi colocado lá, né? Então, né, Emerson, mas eu entendo a sua preocupação, porque quem tá todo dia na estrada tem essa ânsia, né? O quanto antes mesmo de melhorar as estradas aí. Grande abraço pro amigo. Quem mais tá por aqui nos acompanhando? Alô, Cabral da Brautec. É, cara, aprovado, cara. Tu acha que é o povo que escolhe se quer pedágio ou não? Não é, né? Não é a gente que escolhe, né? Os caras lá de cima. Que nem, né... Vamos fazer nosso intervalo aqui, Ori, e a gente volta daqui a pouquinho. 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
2: News. 21 graus a temperatura, 28 para as 8, bom dia.
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8: Café News. 19 para as 8 nessa manhã de terça-feira, dia 28 de julho, seguimos com o tempo estável, 21 graus e a temperatura. O recado aqui dos nossos parceiros e patrocinadores até as 8 horas da manhã. 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
9: Muito bem, vamos acionar o nosso homem do tempo, Ronaldo Coutinho, para toda a galera que tá conectado aqui, o nosso
8: tempo. Bom dia. Está chegando.
9: Desde o Bom Dia Sul aqui, o pessoal que tá chegando agora. Abraço pra Cid, minha tia querida, Leandro Fidelis, Clair Segueto, Alfredo Abelo, muita gente hoje aqui no nosso YouTube. Deixa o likezinho, deixa o like pra nós aí, ó. Pessoal, tá vendo imagens do motorhome que foi queimado ontem por um incêndio, enquanto tava ligado à rede elétrica no Santa Maria. Vai ser destaque pra daqui a pouquinho. O pessoal tava ali fazendo mudança, enfim, né, cara? Deu um baita de um problemão pra pessoa, se foi o motorhome, né? Essa é a verdade. 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Ronaldo Coutinho, capricha, Coutinho. Bom dia!
0: Bom dia. É, o tempo segue aí com nebulosidade, sol. Agora de manhã a possibilidade de chuva é pequena e entre a tarde ou a noite poderemos ter alguma chance de chuva ou trovada. Então, pequeno risco de manhã, maior risco à tarde e noite. Pode ter alguma coisa forte, pontual. Temperatura se mantém alta, mínimas aí de 14, 16, 15, 17 graus. À tarde pode chegar ou passar dos 25, 27 graus, um pouco mais. Mantém a tendência de chuva, trovada, períodos melhores e diminui a temperatura na quarta. Alguma coisinha forte, pontual, pode ter. Na quinta e sexta, a chance de chuva é pequena. Fresco de manhã, esquenta de tarde. No sábado, melhor de manhã e pode ter chuva entre a tarde ou a noite. Na Climatea, Ronaldo Coutinho.
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9: Um temporal com queda de granizo e ventos fortes provocou muitos estragos em municípios do Rio Grande do Sul ontem à tarde e ontem à noite. As cidades de Santo Antônio das Missões, Osório e Ernestina, gente, Ernestina, 200 quilômetros aqui de Chapecó para frente, de Passo Fundo, registraram os maiores danos. Mais de 1000 casas ficaram destelhadas, algumas completamente destelhadas. Conforme o Climatempo, os ventos ultrapassaram 85 km por hora em algumas cidades gaúchas e várias outras acima de 80 por hora, tá? Cachoeirinha, Ibirubá, Rolante. Em Santo Antônio das Missões, gente, 500 casas foram danificadas. O vendaval, com cerca de 5 minutos, derrubou muita telha. Os bombeiros de São Luís Gonzaga também foram pro local para auxiliar na distribuição de lonas aos moradores. Então, imagina, 5 minutinhos de vento, 500 casas danificadas. É triste, né? Em Ernestina, região norte do Rio Grande do Sul, a queda de granizo danificou cerca de 350 residências e a Defesa Civil Municipal aponta que o número representa 70% das casas na cidade, englobando a área urbana e o interior. Uma pessoa está desalojada, não tem para onde ir. Mas não há registro de feridos e lonas também foram distribuídas. Em Osório, um temporal que chegou ontem à noite destruiu uma parte ali da concessionária da BYD, que desabou e caiu sobre veículos estacionados no local. Então a gente teve muitos problemas aí relacionados à queda de árvores, postes de energia, casas danificadas no Rio Grande do Sul, tá? Tomara que o pessoal possa reconstruir. Cara, Ernestina é uma coisa absurda, né? 70% das casas danificadas pelo temporal. Júlia, vamos lá com você agora, tá? Estamos com 12 para as 8.
1: A Prefeitura de Chapecó informou que a partir de hoje, terça-feira, o acesso ao Ecoparque será feito exclusivamente pela rua John Kennedy. A mudança é temporária e deve permanecer por pelo menos 60 dias. Durante esse período, a entrada pela Avenida Getúlio Vargas fica interditada para execução de obras e melhoria na infraestrutura do local. Dentre as intervenções previstas estão a construção de uma nova rampa de acesso, substituição dos pavers, troca dos painéis e conclusão da obra de drenagem que está sendo realizada ao lado do Ecoparque. Orientação, então, é para que os visitantes fiquem atentos à nova forma de acesso e à sinalização instalada na região para evitar transtornos. Entrada, então, exclusivamente pela rua John Kennedy no Ecoparque a partir de hoje, Matheus.
9: É a famosa entrada do outro lado do Ecoparque lá, né? Pra quem vai acessar pelos pastel lá. Aquilo é uma tentação, né? Tu vai chegar lá, já achar, chega de cara lá pastel e cana e caldo de cana, já o cara já fica meio assim, né?
10: É, quando queima bastante caloria andando no Ecoparque, quando sai, repõe.
9: Repõe o dobro. 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Alô Marcelo Penteado Putzel, alô Deus Sivânia, alô Thaisa Magnante, Cleide Bianchetto, Círio Bevilacqua de Quilombo. A gente tem uma audiência maravilhosa em Quilombo, Coronel Freitas, Cordilheira, abração pra vocês todos aí, um ótimo dia. Mais uma, Júlia, ao vivo 10 pras 8.
1: Uma briga familiar mobilizou a polícia na noite de segunda-feira ontem, por volta das 9h30, na rua João Vicente Costa, próximo ao mercado Chimec, em Chapecó, no Marechal Borma. Segundo as informações apuradas pelo nosso colega, o Matias Brasil, padrasto e enteado se envolveram em uma discussão e acabaram entrando em luta corporal com uso de facões. Os dois sofreram ferimentos, mas dispensaram atendimento, não foi necessária chamar corpo de bombeiros e SAMU para atender a ocorrência. No entanto, a polícia esteve no local, mas nenhum dos envolvidos quis representar contra o outro. A ocorrência foi resolvida no próprio endereço, sem encaminhamentos então à delegacia. No entanto, movimentação de viaturas na noite de ontem no distrito de Marechal Borman. Matheus.
9: Então começou, né, afiada a briga e depois resolveram, né, sem precisar de intervenção maior aí no distrito de Marechal Borum, por isso que a gente teve muitas viaturas no local ontem. E daqui a pouco, perseguição na EFAP, homem detido, e a Júlia já vai contar a história pra gente aqui no nosso Sonho Café News. 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
10: 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Tá aqui, Matheus Montemeso.
9: Muito bem, pessoal que tá com a gente conectado, nosso WhatsApp é o 3361-3130. Vamos encaminhar aqui o futebol na sequência. Pessoal, bom dia pra vocês. De novo obras no Ecoparque? De novo, gente. A obra do parquinho que o Diga mandou aqui, o Bolinha do Líder. É, fazendo uma reclamação em relação às obras aqui. Tomara que o pessoal agilize, né, que termine o quanto antes ali. Amigos, infelizmente o pedágio é resultado das privatizações de estradas. Em São Paulo, boas parte dessas estradas são pedagiadas. Ótimas, mas muito caras. Mandou aqui a Tânia Clay. A gente pagou um pedágio indo pra São Paulo no jogo da Chape a última vez ali, uns 30 e poucos reais, né? Um trecho. Mas não são todos. Alguns de 2, 3 reais, enfim, e outros um pouco mais caros mesmo, tá? O Edson do Palmital falou assim: Matheus, bom dia. Se você perguntar pra 1.000 motoristas, né? Uma parte vai dizer que é contra pedágio, mas eu acho que muito mais quem tá andando nas estradas quer ver os pedágios porque não tem outra solução. Em Santa Catarina nós não temos pedágios, mas também não tem rodovias boas. No Paraná tem pedágio e tem muito mais trecho duplicado. E a BR-386 no Rio Grande do Sul já tá chegando aqui em Soledade a duplicação. E aqui na SC, em Santa Catarina, 470, não consegue nem terminar 20 quilômetros em Blumenau. Mandou aqui o Edson do Palmital, que é o nosso ouvinte, que é a favor aqui dos pedágios, no caso, pra... Porque quem tá na estrada todo dia sabe, né? Que se depender do estado pra fazer a estrada, é uma demanda absurda, e aí a empresa entra em processo, não sei o que é lá, pede aditivo, aí não paga, e para no meio do caminho. É uma esculhambação absurda que a gente tem aqui. A prova disso aqui é a SC que a gente tá falando de Ceará até a região de Concórdia.
10: É, no final das contas, os fins justificam os meios.
9: Não. Edson, um abraço para amigo aí, viu? Tamo junto. Realmente, o Paraná tem ótimas estradas, né? Pessoal, que vergonha isso, tá? Esse trecho da SC-155 de Abelardo Luz a Xanxerê vive sendo remendado. Arrumaram um buraco hoje e daqui a 2-3 meses estão tapando tudo de novo. É muito dinheiro público sendo gasto repetidamente. Será que não tá na hora de fazer um serviço bem feito, que dure de verdade? A população merece uma obra de qualidade e não ficar vendo o mesmo trecho ser consertado várias vezes. O pior é que às vezes o pessoal conserta 2-3 vezes por ano, né? Assim, a gente cobra o tapa-buraco, mas a gente tem que cobrar qualidade. E outra, tem asfalto de 30, 40 anos aí. Não dá mais, não suporta mais. É muita produção, muita carga. Outra, hoje se tem uma outra tecnologia pra fazer o asfalto ali, que se pode durar muito mais tempo. Mas o Brasil tudo é complicado, né? Verdade é essa. Até a gente pode buscar informação aí com a Júlia, como é que tá a situação aqui da SC, que o Ministério Público entrou na jogada também. Deveria entrar em todos, né? Em todas essas estradas que os ouvintes estão citando aqui para trazer na manhã de hoje. Vamos encaminhar o futebol.
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9: Prodair José de Andrade, Ana Tonkelski, a Terezinha Resnick. Tô aqui ouvindo vocês. Abraço pra vocês do programa. Terezinha, um beijo pra você. 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
13: Muito bom dia, Matheus! Bom dia, Ori, toda a audiência do Som e Café News, iniciando o nosso primeiro tempo do golaço, sempre para Hello Movie. 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Pra gente falar bastante sobre futebol, porque hoje tem Copa Sul-Americana, Série B de Campeonato Brasileiro e muito mais aqui no nosso golaço. Vamos iniciar com o Matias Brasil, porque o Verdão inicia já sua preparação visando esse confronto importante da Copa do Brasil no final de semana na Arena Condá. Bom dia, Matias!
14: Fala, Andrei! Um abraço para você, um abraço para os amigos ligados no nosso Som e Café News, trazendo as primeiras informações da Chapecoense, que a partir de agora gira a chave. Sai da realidade da Série A do Campeonato Brasileiro e começa a caminhar aí rumo à Copa do Brasil. Porque domingo, dia 2 de agosto, a Chapecoense entra em campo contra a equipe do Cruzeiro às 18 horas e 30 minutos, no jogo de ida que acontece na Arena Condá. Chapecoense gira essa chaveta e já ontem aconteceu a primeira etapa da preparação. Já a gente vai estar passando a programação semanal da Chape. Mas ontem foi realizado um recover no CT da Água Amarela. Jogadores que foram titulares no jogo contra o Santos fizeram um trabalho diferenciado no gramado, com uma carga um pouco mais leve, encerraram um pouco antes o treinamento e foram liberados. Os demais atletas que não foram titulares ou atuaram menos do que 45 minutos, estes apenas fizeram um trabalho com bola junto com o técnico Rafael Lacerda. A Chapecoense que volta a reencontrar as oitavas de final da Copa do Brasil. A Chape não chegava numa fase dessas, na fase de mata-mata, assim, das oitavas da Copa do Brasil, na fase de oitavas de final, desde o ano de 2018, quando inclusive naquela temporada fez a sua melhor campanha em Copas do Brasil, quando chegou até as quartas de final contra a equipe do Corinthians, mas acabou sendo eliminada frente à equipe paulista. Agora a Chapecoense vai ter um novo desafio, vai enfrentar nada mais, nada menos do que o time que mais vezes é campeão da Copa do Brasil. São 6 títulos, 6 canecos da competição que mais paga, a competição mais democrática do Brasil, vai estar enfrentando aí a equipe do Cruzeiro. Jogo de ida domingo 18h30, jogo de volta quarta-feira no Mineirão 19h, cobertura completa da Rádio Oeste Capital FM. Programação da Chapecoense semanal, o que vai rolar na semana da Chapecoense? Treinou ontem? Treina hoje, terça-feira, às 10 horas da manhã, no CT da Água Amarela. Quarta-feira, vamos ter entrevista coletiva e depois tem treinamento pela parte da tarde. Quinta-feira, também treina, 3h30 da tarde, no CT. Sexta-feira, a mesma dinâmica, 6h30 da tarde, no CT da Água Amarela, 3h30, o treinamento. Sábado, às 10 horas da manhã, treina na Arena Condá, tendência de o treinamento ser com os portões fechados. E domingo, 18h30, a bola rola para Chapecoense e Cruzeiro. Lembrando que a programação da Chapecoense é sujeita de alteração. Já a gente volta com as informações do Verdão aqui no Sul Café News.
13: Valeu, Matias Brasil, nosso repórter setorista da Chapecoense, atualizando informações do Verdão. Copa do Brasil que mudou nessa temporada, né? A gente vai ter jogos nesse final de semana, iniciando já no sábado. Quem abre o confronto, nada mais, nada menos que Vasco e Fluminense, rapaz. E falando justamente sobre o Fluminense, tem jogador do Fluminense que está sendo investigado por manipulação de cartão amarelo. O meia argentino Lúcio Acosta, o baixinho, pequenininho Lúcio Acosta, que é um dos principais nomes dessa equipe do Fluminense. Ele está sendo investigado após tomar cartão amarelo nessa 19ª rodada do Brasileirão, no confronto contra o Bragantino, em 1-1 no Maracanã. Segundo o que foi notificado por uma casa de apostas, é que o número aumentou muito sobre o cartão amarelo do Lúcio Acosta antes da partida. Houve um número de aposta muito elevado. Lembrando que foi criado esse mecanismo aqui no futebol brasileiro, nos demais continentes também que acompanham o futebol. As casas de apostas mesmo, elas denunciam para a CBF, onde tem o cronograma e a direção ali, que organiza a questão da manipulação, a questão da casa de apostas, se tem um número elevado de apostas sobre aquele tal jogador. E foi isso que aconteceu com o Acosta. O Fluminense até se posicionou, falou que tomou conhecimento do caso e conversou com o Acosta, que negou envolvimento ou qualquer irregularidade. Continua essa investigação, né? Ele que levou o cartão amarelo aos 47 minutos do segundo tempo, onde ele iniciou aquela confusão, até o jogo ficou paralisado por muito tempo, a partir daquele minuto 47, ficou 5 minutos paralisados por conta de um confronto. Ele tomou cartão amarelo naquele momento. Então, o Lúcio nega esse envolvimento de ter participado de esquema de aposta. Mas ainda segue essa investigação que deve demorar algum tempo para ser concluída ainda. 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Vamos com o Rodolfo, goleiro da galera, que vai trazer a sua opinião sobre esse confronto no domingo, da Chapecoense enfrentando o Cruzeiro. É Copa do Brasil. Agora, Rodolfo, bom dia!
15: Bom dia, amigos e ouvintes do Sonho Café News. E vamos falar da Chapecoense, que agora o foco total é na Copa do Brasil, às oitavas de final, já que no Brasileiro, o jogo contra o Vasco que ia acontecer na Arena Condá vai ser adiado, e o Cruzeiro é o seu adversário. O Cruzeiro que vinha de uma invencibilidade de 9 jogos no comando do Arthur Jorge e acaba perdendo em casa para o Botafogo. E ele vai sair agora, joga quinta-feira pela 21ª rodada contra o Curitiba fora de casa, ou seja, dia 30, e já vem direto para Chapecó para fazer no próximo domingo esse jogo. Cruzeiro que vem enfrentando também alguns problemas com lesões, tem considerado seu elenco um elenco curto e está com alguns problemas de reposição. E vem de uma vitória na Copa do Brasil diante do Goiás, que credenciou ele à próxima fase. Empatou em Goiás de 2-2 e ganhou de 1-0 com gol de pênalti de Caio Jorge. Então a Chapecoense ela tem que agora fortalecer o seu elenco, treinar essa semana pensando já nos 2 jogos contra o Cruzeiro, ver a melhor formação, mas sabendo que é um jogo possível de buscar a classificação. Para isso tem que ter uma estratégia correta, uma marcação muito forte, buscar ter esse controle emocional, ter o ímpeto também de, na hora que tiver com a bola, ter essa consciência e ter a ousadia de buscar com responsabilidade o resultado na Arena Condá para que possa garantir a classificação no Mineirão. É possível sim, mesmo com a fase difícil que está vivendo no Brasileiro, Copa do Brasil é um campeonato diferente e eu vejo totais condições da Chape conquistar esse resultado. Para isso tem que fazer prevalecer inicialmente o mando de campo, que é no próximo domingo diante do Cruzeiro. Tá falado.
13: Tá falado o goleiro da galera, nosso comentarista Rodolfo, que volta conosco a partir das 5 horas da tarde no nosso Golaço. Final de semana então movimentado da Copa do Brasil, Chapecoense que enfrenta o Cruzeiro no domingo, 6:30 da tarde, com a cobertura completa aqui da Oeste Capital. 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A gente vai fechando o nosso primeiro tempo do Golaço aqui no Som e Café News. Na volta a gente vai falar um pouco mais da Série B do Campeonato Brasileiro, tem brasileiro na Copa Sul-Americana e o que aconteceu com o Vozinha, que não vai poder usar o nome dele na camisa no Chile, Oriol Rodrigues.
16: O nome é apelido.
13: O apelido, melhor dizendo.
17: É, agora ficamos curiosos.
13: Que não vai ser Vozinha.
17: O que significa Vozinha no Chile, Matheus Montemeso? Pesquise pra gente aí.
18: É perigoso.
19: Deve ser uma coisa perigosa, né?
17: É isso, né? Vamos lá, primeiro golaço anotado aqui na programação nessa manhã, 8:07, bicho. 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
9: Bom, antes da Júlia chegar com informação aqui pra gente, né? 8 horas e 9 minutos, o sol tá aparecendo aqui em Chapecó, embora o norte do Rio Grande do Sul esteja com fortes ventos e fortes chuvas desde a manhã de hoje. Uma carreta que fazia o transporte de suínos de porcos tombou ontem à tarde em Paial. Os ouvintes participaram com essa informação ontem, a gente acabou depois deixando para a gente confirmar, mas foi na linha verde no interior de Paial e, segundo informações, o veículo, uma carreta, né, não conseguiu fazer a curva e tombou às margens da estrada. Vários animaizinhos morreram devido ao acidente. Segundo o que foi informado, o condutor saltou da cabine antes do caminhão tombar e acabou não se ferindo. O cara foi ágil, né? O acidente foi numa estrada de chão, pertinho das piscinas do Neuro, ali como ponto de referência, tá? Então a pessoa acabou não se ferindo, o condutor ali saltou da carreta e não acabou ali, caindo numa região ali onde, acho, não sei se tem ali tipo uma ribanceira, até mesmo uma sanga, dá pra ver que tem um espaço ali, né? E tem uma foto que mostra também o quanto a cabine acabou ficando danificada, a parte frontal do vidro ali acabou ficando bastante danificado, mas a pessoa se salvou, né? Uma pancada, às vezes, quando você bate a cabeça, alguma coisa pode ser muito grave. Então não conseguiu vencer a curva e a parte traseira da carreta acabou tombando, né? A parte frontal acabou ficando de ladinho ali, mas que bom que ele tá bem. Foi ontem à tarde, por volta de 3 horas, pertinho das piscinas do Neuro, no interior de Paial. Grande abraço a todo mundo de Paial que sempre nos acompanha. Pessoal que tá com a gente aqui, alô Carlos Banisque, alô Davi Malvadão, Magali Bonfim, bom dia, gente! Obrigado, Magali, pela audiência. Júlia, agora é a sua vez com informações no Som e Café News.
1: A gente fala, Matheus, de uma perseguição policial ontem no fim da tarde no bairro Etzap. Um motociclista foi detido após fugir de uma abordagem da PM. A ocorrência foi registrada durante patrulhamento da equipe de moto patrulhamento tático. Segundo a polícia, o condutor chamou atenção por trafegar de chinelo e com o capacete levantado. Ao receber ordem de parada, ele desobedeceu os policiais e iniciou uma fuga. Percorreu cerca de 5 quilômetros em aproximadamente 10 minutos. Durante o trajeto, o suspeito jogou uma sacola contendo maconha e também dispensou dinheiro pela via. Ainda conforme a polícia, ele cometeu diversas infrações de trânsito, como transitar na contramão, avançar o sinal vermelho, ultrapassar pelo acostamento, desrespeitar preferencial e circular entre os veículos, colocando em risco outros motoristas e pedestres. A fuga terminou na rua José Ernesto de Marco, próximo à Assochap, quando o motociclista colidiu, bateu com o veículo ao tentar passar entre os carros. Ele sofreu ferimentos leves, foi atendido pelo Corpo de Bombeiros e informou aos policiais que tentou fugir por estar com maconha. Ele foi autuado pelas infrações de trânsito e vai responder por desobediência, direção perigosa e posse de droga para consumo pessoal. A motocicleta foi recolhida e ele não precisou então ser conduzido ao hospital, à unidade de pronto atendimento. Então, fuga aí que terminou em acidente e o direcionamento desse suspeito à central de plantão policial no fim da tarde de ontem, Matheus, no bairro EFAP.
9: Totalmente certa a pessoa, né? Tô com droga aqui, vou pegar e vou botar todo mundo em risco. ali na Tílio Fontana. Cheio de pedestre, cheio de gente passando, dá pra ver, ultrapassou a Kombi ali. Os policiais foram na boa, né? Dá pra ver que os policiais também não fizeram muito, não podem forçar tanto, porque de repente acaba até mesmo a polícia gerando um acidente. Mas o cara mesmo se complicou em certa altura do campeonato ali e acabou sendo rebaixado, né? Você tá vendo a imagem, inclusive. Corta pra 18 aí, ô Andrei Sartori, corta pra 18, o cara sendo pego ali pela polícia, foi colocado no chão, depois, sabia que ele caiu, né, foi nem colocado no chão, ele caiu mesmo com a moto. Então assim, primeira questão da maconha, né, segundo o cara tomar atitude ali, vou fugir, vou conseguir fugir, parabéns, né, e por colocar todo mundo em risco num trânsito extremamente cheio de gente na Tílio Fontana. É, se lascou. Os nossos parceiros até às 9 da manhã, antes das próximas.
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10: 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E também Matheus Montemeso.
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10: Recebam aquele abraço. Aquele abraço.
9: Aí, olha, chegada aqui na programação. 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
9: Antes de mais informações, temos os nossos ouvintes sempre participando. O nosso WhatsApp é o 3361-3130. Pode ser o último, o áudio zero, né? Pra partir do zero aí. Bom dia.
16: Bom dia, Matheus. É o João Batista do Palmital. Olha só, eu tava falando de pedágio antes aí, ó. Eu fui pra Petrolina sábado e voltei ontem à tarde. Paguei 28 pedágio ida e volta. E aí a gente paga os impostos que já é pra estrada de rodagem. E aí tem que pagar mais isso aí. Mas os grandes mandam e os pequenos obedecem, né?
9: É. Abraço pro amigo, é mais ou menos isso. E assim, eu sei que muita gente tá pensando assim, se não for assim no pedágio, não vai ser nunca. Né? Porque a gente tem visto isso no Brasil há anos, essa é a verdade, né? Então eu entendo os dois lados aqui, mas eu acho que esse pensamento a gente nunca pode ter, é um pensamento que não é crítico, né? Porque a gente precisa de saúde e às vezes não consegue no SUS, tem que pagar o particular. Saúde, educação, segurança, então é tudo, né? Vamos com mais um áudio aqui, ó. Bom dia.
20: Bom dia, Ori. Bom dia, Matheus.
9: Bom dia.
20: O problema não tá no pedágio. O problema está no imposto altíssimo que a população paga e não é revertido onde tem que ser. O imposto deveria ser revertido em asfalto bom, devia ser revertido em saúde boa, em educação, não revertido para o bolso de certos políticos, não todos, mas a maioria. Então, a indignação do povo não é ter que pagar um pedágio, R$20 por um pedágio para andar bem. O povo se contenta em pagar... Porque se não paga, não tem asfalto bom, sendo que o imposto que nós pagamos devia ser revertido nisso. É isso que eu acredito que seja a insatisfação do povo brasileiro hoje. Um grande abraço.
9: Valeu, Amandinha. Nos espere lá hoje, tá? Que a gente vai buscar aqueles doces maravilhosos lá. Vamos pro áudio número 2. Só dizer que tem um acidente agora entre duas motos num cruzamento. E o acidente foi agora há pouquinho. Matheus, bom dia pra vocês. Na Benjamin, ali no Presidente Médici, Benjamin Constante. O rapaz que tava ali errado não se machucou. Mas a pessoa que tava envolvida, a princípio, é o menor de idade. A gente vai confirmar aqui as informações, mas é uma informação do ouvinte, tá? Diz que a pessoa tava indo trabalhar ali e acabou... pegando o punho, né, da pessoa, acidente agora, então, entre duas motocicletas na Benjamin Constante, no Presidente Médici, se fecharam aí, cara, impressionante, né, e as duas motos no chão ali acidente com algumas avarias.
17: Acidente entre duas motocicletas, simples assim.
9: Antes da Júlia chegar com a última do bloco, tem mais um ouvinte, bom dia.
21: Bom dia, amigos do Sonho Café News. Poderiam pedir pro pessoal da prefeitura dar uma atenção aqui nesse desvio da Tilly Fontana que passa pela no Chapecó? Tá intransitável, é muito buraco, a gente tem que invadir a pista contrária para poder desviar, pode dar acidente. E não tá fácil, a situação aí tá muito precária. Quando fazem o serviço, dá pro buraco, é muito mal feito. E nem se fala na Tílio Fontana, ele dá um virado num caos. É muito buraco, é demais.
9: Valeu, obrigado pro ouvinte. Eu vi que mais uma pessoa mandou também sobre o trecho, né, que tá bem difícil. Depois a gente vai rodar os demais, hoje tem bastante assunto no programa de hoje, inclusive o ouvinte perguntou sobre as obras lá no centro do Santo Antônio, onde tem o campo de futebol, e a prefeitura daqui a pouquinho vai se manifestar, mas já tem informação aqui que nós vamos ter mudanças no contrato relacionado à obra, tá? Então, dois parceiros nossos.
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9: A informação que somou passou passou ali ao Éder, né, que tá repassando aqui as informações pra gente, é que o rapaz ali acabou quebrando o punho mesmo, tá? Fraturando o punho no acidente entre as motos agora há pouquinho no Benjamin Constante ali. Vamos lá, Júlia, 8h22, fala com a gente, Júlia.
2: Um motorhome foi destruído por um incêndio na tarde de segunda-feira ontem no bairro Santa Maria. A ocorrência foi atendida pelo Corpo de Bombeiros por volta das 16h na rua Pirajuí. Quando as equipes chegaram ao local, o veículo Marco Polo Volare, adaptado como motorhome, já estava completamente tomado pelas chamas. Antes da chegada dos bombeiros, ainda um caminhão-pipa de uma empresa da região já havia iniciado, né, o combate ao fogo. Os bombeiros então realizaram combate direto às chamas e depois o rescaldo para evitar novos focos. Foram utilizados cerca de 2 mil litros de água e 5 litros de espuma especial para a extinção desse incêndio. Segundo o proprietário, o motorhome estava estacionado em frente à casa, conectado à rede elétrica de 220 volts. Ele havia ligado o motor do veículo e também o climatizador, né, o ar-condicionado, para resfriar o interior desse motorhome quando o incêndio começou. Ninguém ficou ferido, mas o veículo teve aí danos de grande monta com estrutura e todos os objetos internos comprometidos. As causas ainda devem ser apuradas, no entanto, o proprietário do veículo estava de mudança para Palmitos e ele comentou com a nossa equipe, aí o pessoal do Clique RDC, também da Oeste Capital, que foi mexido há uns 15 dias atrás na parte elétrica desse motorhome e infelizmente ontem, por algum motivo, acabou então incendiando e teve todo o trabalho então do Corpo de Bombeiros que infelizmente aí não foi possível resgatar, né, os itens que estavam dentro desse motorhome, acabou destruído pelas chamas, Matheus.
9: Pobre, né? Leandro, o nome do proprietário, né? Tomara, não sei se tem seguro ou não ali, mas tomara que possa ressarcir, enfim, né? Mas faz parte, não teve nenhum ferido. Foi grande, gente, o incêndio, né? Foi grande pelas chamas que a gente recebeu aqui das imagens dos ouvintes e do cantor Vinão, que fez a reportagem pra gente ontem aí. O recado aqui da Santa Massa. Ô, Júlia, tá conectada, Júlia, as manchetes pra depois do intervalo, mas antes aqui a Santa Massa.
17: 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Júlia está conectada com os destaques para daqui a pouco, depois do intervalo.
2: A Câmara de Vereadores discute responsabilização sobre animais de rua. Falaremos ainda dos 10 dias do desaparecimento de Francisco, que ainda está sem novidades sobre o paradeiro desse homem. Então, caso bem complicado, delicado aqui em Chapecó. E ainda, a limpeza, conservação e segurança das ciclovias entram em pauta na reunião na Câmara de Chapecó. Tudo isso depois do intervalo.
17: Muito bem, intervalo comercial do Som e Café News. Café News. 22 graus a temperatura, 8 horas 25 minutos. Bom dia.
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7: 23 minutos para as 9 horas da manhã, nessa manhã de terça-feira. De volta com a programação do Som e Café News. 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
8: Muito bem, vamos trazer informações importantes para a nossa audiência. Agora 8h39, sol lindo demais. Nós temos os novos leitos do Hospital Regional do Oeste que finalmente estão funcionando. Começou nessa semana a operação dos 6 dos 10 novos leitos de UTI adulto. A estrutura física havia sido entregue em junho, mas a liberação para funcionamento só poderia acontecer após a emissão do alvará da Vigilância Sanitária de Chapecó. Então, depois do alvará, a partir de agora, essas unidades estão funcionando. Os 4 leitos restantes vão ser realocados depois numa operação de forma gradual. Então, não estão funcionando ainda esses 4 leitos. Com a ampliação, o Hospital Regional passa a contar com 40 leitos de UTI adulto. O novo setor foi equipado com mobiliário moderno, equipamentos especializados para atender pacientes em estado grave. Além da estrutura, a equipe assistencial responsável pelo atendimento recebeu treinamento e capacitação antes do início das atividades. 5 dos novos leitos vão ser destinados ao atendimento de pacientes submetidos a cirurgias eletivas de alta complexidade. A medida deve aumentar a disponibilidade de vagas na UTI para o pós-operatório e permitir maior agilidade na realização desses procedimentos. Somente neste ano de 2026, o Hospital Regional realizou quase 3 mil cirurgias eletivas, com média de 420 procedimentos por mês, o que representa 42% do total de cirurgias realizadas pela unidade, que é bastante coisa, né? Então é uma informação importante para a nossa audiência. O Hospital Regional do Oeste atende cerca de 130 municípios, abrangendo uma população de 1 milhão e meio de pessoas. E nós temos então mais 6 unidades de leitos de UTI que estão colocando agora em prática, tá? Já está funcionando nessa semana. Bom, deixa eu trazer uma outra informação importante sobre os pedágios, já que é um dos destaques de hoje aqui, ó, que é destaque no Clique RDC. Os motoristas que trafegam pelas BRs 153, 282 e 480 passarão a utilizar o sistema de pedágios Free Flow, que elimina as tradicionais praças de cobrança. Em vez de parar nas cancelas, os veículos serão identificados automaticamente por câmeras, sensores e antenas instalados em pórticos ao longo das rodovias. Quem possui tag eletrônica vai ter a tarifa debitada automaticamente. Já os demais usuários serão identificados pela placa do veículo e deverão realizar o pagamento pelos canais disponibilizados pela futura concessionária. Onde nós vamos ter os pórticos? O primeiro lote, que é a primeira parte dos lotes aqui de pórticos, tá? Aqui no Grande Oeste. Em Concórdia, em Joaçaba, em Erval Velho e Campos Novos. Nós vamos ter o lote 3 também aqui, ó. Equipamentos vão ser instalados em Água Doce, Irani, Xaxim e Faxinal dos Guedes. E o lote 3 contempla trechos também das BRs 153, 282 e 480, incluindo o acesso de Chapecó. Eu quero lembrar que o acesso de Chapecó estava para ser municipalizado, lembra? Mas pelo jeito não vai ser pela essa história aqui do pedágio. Né? Posso até ver com a prefeitura como é que tá essa história, mas parou no tempo faz mais de um ano já.
9: É, de qualquer forma, daí é questão de iluminação e tudo mais que a prefeitura tem investido, depois aquelas passagens de nível alagando toda hora, alguém vai dar um jeito nisso, é certo, né?
8: A passagem de nível, a prefeitura conversou com o DENIT e vai fazer o serviço lá, para resolver, tá?
9: A partir do momento que venha a ser pedagiado aí as marginais que tem qualquer, inclusive aquela situação que tá alagando lá, né, que tá alagando, o pessoal não consegue sair, que reside próximo àquele hotel ali, o pessoal, tudo isso vai ser dado jeito,
8: vai
9: é
8: ser
9: isso?
8: Dado jeito, porque vai ter dinheiro, recurso pra isso, e daí quando tu faz a negociação ali do pedágio, a empresa responsável vai ter, por exemplo, 20 bilhões pra colocar lá em tanto tempo, em tais trechos. Então o pessoal vai investir na rodovia, como acontece no Paraná, em São Paulo. Tem mais uma parte da matéria aqui, ó. Diferentemente do sistema convencional, o valor do pedágio vai ser proporcional ao trecho definitivamente ocorrido pelo motorista, percorrido. Então, durante os primeiros 12 meses de concessão, a tarifa será cobrada com desconto de 50% em relação ao valor previsto em contrato. A redução faz parte da fase inicial de operação, período em que serão executadas as primeiras melhorias nas rodovias, que foi o que o Cori falou aqui. Veículos com tag eletrônica também serão tarifas diferenciadas em relação aos usuários que vão usar somente identificação pela placa. O que que acontece, gente? Segundo, esse aqui até é um ponto que vai ser muito discutido, né? Segundo o Ministério dos Transportes, o projeto não prevê descontos para moradores dos municípios onde serão instalados os pórticos, nem para usuários frequentes, coisa que acontece em outros estados, para quem mora nas proximidades, por exemplo. A justificativa é que a cobrança pela distância percorrida já torna o modelo mais justo do que o sistema tradicional, no qual todos pagam o mesmo valor, independente do trajeto realizado. Eu já prevejo, sabe o quê? O pessoal pegando o interior, pegando as estradas do interior para fugir. O leilão dos lotes 1 e 3 nas rodovias de Santa Catarina está previsto para novembro deste ano. E após a conclusão das etapas de consulta pública, análise também do Tribunal de Contas, a concessionária vencedora vai assumir a operação no início de 2027. A cobrança do pedágio deve acontecer entre maio e junho de 2027. Ou seja, menos de um ano. Se o processo andar, a gente vai ter pedágio aqui para a nossa região. Os dois lotes de concessão somam cerca de 19 bilhões em investimentos e custos operacionais ao longo do contrato. E entre as principais obras que você pediu aqui, ó, duplicações, implantação das vias marginais, construção de faixas adicionais, melhorias na infraestrutura das BRs 282, 480 e 153, e somente no lote 3, que atende o Grande Oeste Catarinense, estão previstos 30 quilômetros de duplicação da BR 282, além de novas vias marginais e faixas adicionais. Eu acho pouco 30 quilômetros, tá? Eu acho pouco 30 quilômetros. Pessoal, que faça um contrato bem feito aí. Até porque, pelo jeito, a gente não vai fugir disso. Vai acontecer, né? Vamos trazer o Jonathan Copini com informações para nossa audiência aqui. Informação não para. Vai trazer destaques aqui para o Felipe Júnior Antunes. Matheus, tô aqui em Timbó, acompanhando a rádio no bairro das Nações. Manda bom dia para Timbó. Felipe, grande abraço para amigo aí, tá? Todo o pessoal da cidade, tamo junto. Grande abraço para Salete Graf, para o Arlindo Jorge dos Santos, para o Rudinei Ruhoff, que tava na rádio aqui ontem. Rudinei, abraço para ti, para Radassa.
9: Tava aí bem acompanhado ainda, né? Sim. Nosso amigo Rudinei. A pequena Radassa, hein? Aqui ela não fala nada, ela diz que em casa fala mais que o rádio.
8: Fala aí, Jonathan Copini.
10: Olha, Matheus, um homem foi preso em flagrante na noite desta segunda-feira após o furto de uma carga de sucata de alumínio avaliada em mais de 12 mil reais em uma empresa localizada no bairro Salete, em Concórdia. De acordo com a Polícia Militar, a ocorrência foi registrada por volta das 6h30. Após receber informações sobre o crime, os policiais identificaram o veículo utilizado na fuga por meio do sistema de monitoramento da cidade. As características do automóvel e a direção seguida pelos suspeitos foram repassadas às equipes em serviço e o carro foi localizado na área central de Concórdia. A PM abordou o veículo e encontrou dentro a carga furtada e um dos envolvidos, que recebeu voz de prisão. Um segundo suspeito conseguiu fugir a pé antes da abordagem e não foi localizado. O homem preso foi levado para a Delegacia de Polícia Civil de Concórdia, responsável pelas investigações. A PM não deu detalhes sobre como a sucata foi furtada. Todo o material foi apreendido, Matheus.
8: Valeu, valeu, Copini. Daqui a pouquinho a Júlia chega aí, tá apurando as informações do acidente entre as duas motos no Presidente Médici e vai trazer sobre o homem desaparecido. Desaparecido há 10 dias na região do Grande EFAP. Tem os nossos parceiros Cone Rodrigues.
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8: Muito bem, vamos falar de futebol. Agora estamos com 11 para as 9. Som e Café News não para. Muitas opiniões. Matheus, o maior assalto à mão armada na história. Armada não, desarmada, né? Armada porque o dinheiro tá indo aqui, ó. Só que, ó, movimento, ó. É dele dinheiro. É o mesmo que cobrar preço de picanha por sobra de osso, cara. Isso é um absurdo. Mandou aqui o Sussi. É, Sussi. Grande abraço. Matheus, bom dia. Onde que tá esses pedágios na lei, cara? Será que mudou? Porque quando o Fernando Henrique Cardoso sancionou as leis do pedágio, primeiro as concessionárias duplicariam as rodovias, depois iriam cobrar os pedágios. Mandou aqui o Pedro. Informação não é essa, né, Pedro? Informação que já ganha licitação ali, o processo, enfim, o certame, e já vai começar a cobrar 50% do valor estipulado em contrato, para depois começar as melhorias. Mas é que tudo se adapta, né? Tudo vai se adaptando, e geralmente a gente vai se adaptando para piorar a vida das pessoas.
9: Tudo se adapta pro lado dos outros, né? Pro lado dos outros, né?
8: É nunca pro nosso lado aí. Grande abraço, seu Pedro.
9: Bem assim, nunca pro nosso lado.
8: Ô, pessoal, bom dia. Estivemos indo pra Foz do Iguaçu e já existem essas praças de pedágio. E tem pista até com 3 faixas. Uma maravilha, mandou aqui o nosso ouvinte, o João. Hein, ô, meu amigo? Pois é, eu tive em Foz também ano passado aí. Pra ir pra Foz, uma maravilha mesmo, né? O problema é quando chega aqui no Grande Oeste. Aí vai ficando pior aí. Amigos, bom dia. Sobre o asfaltamento, por que que eles não optam, em vez do mesmo esquema que fizeram no trecho que desce pra modelo? Ficou muito bom. De repente, os custos custos são melhores e a resistência seja bem melhor, porque tudo é concreto. Grande abraço para vocês da rádio aqui, Vinícius Gonçalves, que tá pedindo por que o pessoal não faz mais concreto. Tem vários motivos, tá? O pessoal da engenharia também explica que não é todo lugar que consegue colocar o concreto e tem que ser muito bem feito, porque senão começa a rachar também. Mas eu concordo contigo. Quem vai para São Miguel do Oeste, vai até um trecho que vai para Argentina lá, tu tem tudo concretado, cara. Top, top. Tu não tem um buraquinho na rua. Apesar que se fizer mal feito também não vai adiantar nada.
9: Exatamente. Mas é que a gente pensa muito na teoria da conspiração por tudo que se vê. Daqui a pouco, meu amigo e minha amiga, eu não sei, mas daqui a pouco fazer assim não tão bem feito... Tem trabalho para mais adiante fazer de novo, né?
8: Verdade.
9: Entendeu? A tua empresa nunca para, entendeu?
8: Sabe o que eu sinto falta, Ori? É. De você, por exemplo, contratou uma empresa, tá aqui no teu contrato, tem o poder de botar o contrato na mão. Cara, as empresas, elas estão ganhando para fazer ali o asfaltamento, enfim. Cara, coloca 6, 7 anos de garantia no asfalto. Sabe o que acontece se você coloca um tempo longo? Aí vai dar deserta a licitação, porque fica ruim para as empresas, né? Mas a verdade é que deveria ser assim, deveria ter um tempo de garantia de asfalto, 5, 7, 10 anos, que fosse, que daí a empresa faz e fica no compromisso depois de fechar.
9: E para ela não ter que ter buracos, transtorno, né? De ir lá levar a equipe de novo, gastar com material, ela já faz bem feito para fazer, para durar aquele tempo todo. Então não sei se você, meu amigo e minha amiga, pensa da mesma forma, né? Mas às vezes essa teoria da conspiração passa pela mente da gente, né? Porque no Brasil tem acontecido muito, né? Não estou dizendo aqui, mas em alguns pontos do Brasil tem acontecido.
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8: Estamos de volta com o nosso segundo tempo do golaço aqui no Som e Café News para trazer informações de Copa Sul-Americana, Série B do Campeonato Brasileiro e, claro, atualizar as últimas do Verdão, sempre para Hello Move, porque o presente do Dia dos Pais te espera na Hello Move. 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Hoje tem Copa Sul-Americana. 7 horas da noite, Tigre versus Nacional do Uruguai, e também teremos Santos versus Universidade Central da Venezuela. Jogo de ida, tá? O Santos venceu o placar de 4-1 Universidade Central lá na Venezuela, e agora pode perder até por 3 gols de diferença, que o jogo vai para os pênaltis. 2 gols, se perder de 2-0 no caso, ainda se classifica para a próxima fase. O provável time do Santos deve ter Gabriel Brazão no gol, Menino lateral direita, Lucas Veríssimo, Luan Pérez e Escobar, o meio de campo com Arão, Bom Tempo, Rolaser e Miguelito, e o ataque com Barreal e Rony.
12: A equipe do Santos, que deve ter então essa equipe mista, o Neymar vai para o banco de reservas, a tendência é que ele não comece entre os titulares, já visando o próximo confronto no final de semana pela Copa do Brasil, onde enfrenta o Remo. E o Gabigol também é outro jogador que deve ser poupado pelo técnico Cuca. Os confrontos que tem no dia de hoje, a equipe do Santos e principalmente esse planejamento do Cuca.
9: Mas tem Gabriel nesse time, né?
12: Tem, né? Meu Deus do céu, cara. É Gabriel, nós fizemos o jogo no sábado e era desconfundido. Era menino pra bom tempo pra Barbosa. E... rapaz do céu, quantos Gabriel. Gosta de Gabriel, a equipe do Santos. Falando justamente de Santos e quem marcou contra o Santos pra buscar o empate naquele 1x1 no primeiro momento, depois teve a virada, foi o Marcinho. O Marcinho que completou uma marca importante com a camisa da Chapecoense. É isso, Matias Brasil.
13: Tô de volta, Andrei, trazendo as informações do Chapecoense. Pra gente falar a partir de agora do atacante Marcinho. Marcinho, jogador da Chapecoense, atleta e atacante de 31 anos de idade, que completou 150 jogos pelo Verdão. São 150 jogos vestindo a camisa da Chapecoense. Ele que chegou na Chape em 2023, está desde 2023 com o elenco da Chape. Marcou 23 gols até agora vestindo a camisa da Chapecoense. São 23 gols marcados e 17 assistências com a camisa do Verdão. Marcinho, ao entrar em campo e marcar gol, inclusive, né, contra a equipe do Santos, lá na Vila Belmiro, no empate 2x2 contra a equipe santista, conseguiu chegar à marca de 150 jogos vestindo a camisa do Verdão. Na temporada de 2026, o Marcinho tem 36 jogos e 7 gols marcados. A temporada dele de 2024, que inclusive foi uma das melhores temporadas do Marcinho com a camisa da Chapecoense, marca aí 49 jogos, 8 gols e 5 assistências. Em 2024 foram 44 jogos, 5 gols e 6 assistências. E em 2023, quando chegou na Chape, foram 21 jogos, 3 gols e 2 assistências do atacante Marcinho. Então a gente vai ter na quarta-feira, pela parte da manhã, a entrevista coletiva de 150 jogos. Vai ser entregue uma camisa especial para o Marcinho, vai receber um quadro. É um dos poucos jogadores, junto com o Bruno Leonardo, que tem 150 jogos pela Associação Chapecoense de Futebol. Já já eu volto com mais informações do Verdão aqui na programação da Oeste Capital.
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8: Eu tô vendo a imagem aqui. Não, e a casa.
12: E aí tu lá. Fica com patinete, cara.
8: Que o pai trabalha ali pertinho de casa, ia ser top, hein?
12: Ia ser massa. É,
8: muita gente tá usando pra ir pro trabalho, né? Que aí reduz custo pra caramba aí.
12: E será que o patinete da Hello Pop dá pro senhor Matheus? Ah, sim. Grande abraço.
9: Não, mas eu acho que não.
12: Acho que sim.
9: Não, acho dá, que tem que ser sim,
12: um... Isso suporta mais de 150 quilos.
8: Ah, então não dá.
9: Mas aí então não dá mesmo.
12: Não dá, então não dá mesmo.
8: Abração, André, Ederson, Eli, toda a turma lá da Hello Movie, mova-se do seu jeito. Hoje também tem Campeonato Brasileiro da Série B. A gente teve a rodada que iniciou no final de semana, a vitória do Ceará 4x3 contra o São Bernardo no 1º de maio. No Heriberto Wilson, o Criciúma empatou em 0x0 com o Náutico. Ontem, no domingo, a gente teve o América Mineiro vencendo 1x0 o Goiás. 4x1, vitória do Novo Horizontino frente ao Londrina no VGD no domingo. E ontem, vitória do Atlético Goianiense 3x1 frente à equipe do Operário, confronto que aconteceu às 7h30 da noite. E na Ilha do Retiro, Sport versus a equipe do Cuiabá, 1x1 no marcador. O Sport, olha, senhor Gilmar Dalpoz já tá na corda, se não fosse o gol do Perotti, né, que abriu o placar para a equipe do Sport. Novamente Perotti marcando gol, mas a equipe do Cuiabá conseguiu empatar com o Fábio. Só que tá uma situação meio incômoda lá, não sei se consegue segurar muito tempo, senhor dono aí do Sport, Gilmar Dalpoz, agora o novo técnico da equipe do Sport. E o CRB venceu 2x0 o Vila Nova com gol dele! Gol dele! Bressan!
12: Marcou o gol do CRB
8: e fez ontem. Um belo gol, né? Porque ele esticou a perna e fez o gol de escanteio, né?
12: Rapaz do céu.
8: E o Mikael, artilheiro da Série B, marcou outro gol.
12: Esse cara é impressionante, né?
8: Que temporada. Mas perdeu também dois gols ontem, né?
12: Que eu assisti o jogo. Fez, não interessa. Fez. Não dá.
14: O ruim é perder e não fazer ninguém.
12: É, isso aí.
8: Tem
12: é.
8: Isso.
12: Não, mas 2x0 pro CRB. O CRB conseguindo essa boa vitória frente à equipe do Vila Nova.
14: 9 gols do Perotti na Série B já, 9. Se não me engano.
12: É impressionante. Né? É impressionante essa média do Perotti de gols. Fora
14: 25 gols marcados. Com o Sport, 9 do Perotti.
8: O Sport aqui, ó, 1, 2, 3, 4, 5, 9 jogos que não vence. 9 partidas que não consegue ganhar na Série B do Brasileiro.
12: É, tá caindo cada vez mais. 10º colocado, 29 pontos tem a equipe do Sport.
14: Que não vence, mas tipo, que não perde também? Como é que é?
12: Ou não perdeu
14: também.
12: Tá perdendo.
14: Tá perdendo.
12: Daí
14: não adianta, né?
12: Aí aonde mora o problema é aí, Yuri Rodrigues. 7:30 da noite, hoje tem Moisés Lucarelli pra Ponte Preta e Atletique. Às 9h45 tem Fortaleza e Botafogo de Ribeirão Preto no Castelão. E um pouquinho mais cedo, o Catarinense que entra em campo, tá? O Avaí enfrenta o Juventude 7:30 da noite. O Avaí pode deixar a zona do rebaixamento. Em caso de vitória frente ao Juventude, se vencer, o Avaí deixa o Z4 da competição. A equipe comandada pelo técnico Alan Alck vai ter o provável time com Igor Bom, o Alisson, Jefferson Maciel e DG, Zé Ricardo, Luiz Henrique, Daniel Penha e Jean Lucas, Tylon e Sorriso, o provável time dessa equipe do Avaí para enfrentar a equipe do Juventude mais tarde. Z4 do Zona do Rebaixamento, Ponte Preta, última colocada, 8 pontos. 19º colocado, América Mineiro com 11 pontos. 18º colocado, o Avaí, que pode deixar a Zona do Rebaixamento hoje, 20 pontos. E com a mesma pontuação, mas na 17ª colocação, o Londrina. O G6 da competição, Criciúma, primeiro colocado, 40 pontos. Segundo colocado é o Operário, com 35 pontos. E aí vem a turma que vai ficar dentro do G6 naqueles playoffs. Terceiro colocado, Vila Nova, 34 pontos. Quarto colocado, Novo Horizontino, 33 pontos. Quinto colocado, Juventude, com 32 pontos. E o sexto colocado é o Fortaleza, com 31 pontos. Para a gente fechar o nosso segundo tempo do golaço aqui no Som em Café News, uma informação importante, porque o Vozinha, goleiro sensação da Copa do Mundo, escolhido pela FIFA, o melhor goleiro da competição, vestindo a camisa de Cabo Verde, é o novo reforço do Colo-Colo do Chile. Foi anunciado, já confirmado, só que ele não vai poder usar o apelido de Vozinha na camisa. Terá que ser usado o Josimar, ou outros nomes que ele tem, o Evorá, que é o sobrenome, o Dias, que é sobrenome, porque segundo o regulamento do campeonato chileno, elaborado justamente pela Associação Nacional de Futebol Profissional do Chile, veta a utilização de apelidos nas camisas dos jogadores. Jogadores só podem estampar no uniforme alguns dos seus sobrenomes. Inclusive, então não pode, nem todos os sobrenomes também podem estar ali presentes. Então o Vozinha vai ter que botar o nome nas costas, bem provavelmente Josimar. Não sei. Por enquanto é isso. Mas eu não sei se a associação aí do Chile não vai ter que voltar atrás, porque a gente sabe que é uma marca registrada do Vozinha. Inclusive, virou esse apelido porque ele botou justamente o nome nas costas por conta da avó dele,
14: né? Colo-Colo sempre tá em competições, né? Tipo, Sul-Americana, Libertadores, né? Ali pode, aí entra como Vozinha das internacionais e fica com o Evorá, tu falou?
12: Evorá.
14: Acho que vai colocar
12: Evorá ou Dias, né?
14: Acho que vai, eu acredito que vai colocar um desses dois aí, né?
12: Lembrando que ele tá sendo esperado pra chegar hoje, nessa terça-feira,
14: no Chile. Ele tá trabalhando, né?
12: Exato. vamos ver, já pensou? O Colo-Colo do Chile perder a contratação do Vozinha porque não pode botar o nome nas costas de Vozinha? Ele não assinou o contrato ainda. Ele vai chegar hoje. Já pensou isso? Não duvido. Mas o Colo-Colo já tá entrando junto com o pedido à associação do Chile pra ter essa liberação especial.
14: Ele
12: até o momento, nada.
14: Tem um desempenho legal por lá também, né?
12: A gente espera, né? Eu esperava que ele pudesse vir aqui pro futebol brasileiro. Dependendo do clube, eu queria ver o Vozinha.
14: Mas daí
12: aqui
14: tinha uns que não pagavam, daí ele achou melhor não vir.
12: Não tem dinheiro.
14: Não temos dinheiro.
12: Rapaz. Vamos fechando nosso segundo tempo do golaço aqui no Som e Café News, sempre pra Hello Movie. Mova-se do seu jeito. Daqui a pouquinho a gente volta para falar um pouco mais do Campeonato Brasileiro, que tem rodada iniciando amanhã. Ouvi o comentário e análise do Vitor Hugo e as últimas informações do Verdão, que treina logo mais.
14: Recado aqui para você ligado
9: ligado na programação. Depois mais um golaço anotado aqui no nosso Som e Café News. 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
8: 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Ô, Júlia, tem uma pessoa desaparecida, a gente vem falando há algum tempo aqui no programa já, e por enquanto nada de informação, Júlia, é isso?
15: Pois é, Matheus, já fazem 10 dias que a família de Francisco José Rangel Martins, de 44 anos, não tem notícias do morador de Chapecó. O homem está desaparecido desde a madrugada do último sábado, dia 18 de julho. Não esse que passou, né? Ainda sábado retrasado. Segundo a filha, Francisco foi visto pela última vez por volta da meia-noite no bairro São Pedro e desde então ele não manteve mais contato com a família não teve mais notícias dele. Ele é venezuelano, mora em Chapecó e trabalha como entregador da Shopee. No momento do desaparecimento, ele vestia roupas escuras. No entanto, até em contato com familiares, Matheus, pessoas próximas, não se tem mais informações sobre a vestimenta que ele usava no momento que possa ajudar em identificação. Enfim, o caso já foi registrado, é acompanhado pela polícia. Enquanto as investigações continuam, os familiares, né, continuam pedindo também para que a comunidade auxilie nesse processo de identificação. Qualquer informação que possa auxiliar na localização deve ser repassada às autoridades através do 190 ou ainda pelo Disque Denúncia 181. Para que se possa, né, ter alguma informação. No entanto, a família segue aí, então, sofrendo, né, com esse desaparecimento, essa falta também de notícias positivas ou qualquer notícia para que se possa tranquilizar, né? Então, infelizmente, aí já fazem 10 dias, família de Francisco José Rangel Martins, de 44 anos, Matheus.
8: Olha, a gente está com a foto aí no nosso YouTube, nosso Facebook Live, né, para você acompanhar. Vai que tem alguma informação que possa auxiliar a polícia, né? A polícia já disse há uma semana atrás que está empenhada com seus policiais na busca pelo Francisco. Ah, ô, Júlia, foi liberado o trânsito. A Alessiane Farias falou que foi na esquina da Clóvis Locatelli, no Presidente Médici, é isso mesmo?
15: Isso aí, não foi na Benjamin Constant, foi bem no meio do bairro, na Montevidéu com a Clóvis Locatelli. O pessoal veio, já retirou as motos, a polícia militar esteve no local também, se dirigiu na sequência ao Hospital Regional do Oeste para coletar mais informações sobre a dinâmica desse acidente, que não pode ser comprovada, né, com informações oficiais, a princípio, em função de que não se tem as duas partes. Enfim, a polícia não pode informar também com exatidão o que aconteceu e vai confirmar então se de fato, há um menor de idade envolvido no acidente no hospital, Matheus.
8: É, e a princípio com ferimentos no punho ali, tá? Chegou agora pra mim, ó, alerta de temporal pra região de Chapecó, chuvas intensas, temporais entre a tarde de hoje e amanhã de quarta-feira pra sua região, tá? Muita gente deve ter recebido aqui, foi há 5 minutos no SMS da Defesa Civil. Vamos trazer os nossos parceiros, quem que vai falar com a gente, Ori?
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16: Olá, é hora de falar de saúde bucal e o papo é sobre um dos tratamentos mais procurados para quem quer ter um sorriso branquinho e alinhado, as facetas e as lentes de contatos dentais. Vale a pena prestar atenção aqui, porque nós vamos falar com o Dr. Fernando do consultório de reabilitação oral para explicar como funciona esse tipo de tratamento. Doutor, para começar é importante a gente explicar o que são as tais facetas e lentes de contato. A gente vê o tratamento sendo chamado por dois nomes, mas tem alguma diferença entre eles?
17: Olá, é um prazer estar aqui falando com o nosso público que está nos ouvindo, falar um pouquinho sobre saúde bucal, que é tão importante quanto a saúde em geral. E essa diferença aí que você relatou da faceta, da lente de contato, também é importante a gente explicar aqui para as pessoas que têm vontade de ver os artistas, pessoas com um sorrisão lindo, mas tem medo, ou ouviu falar que tem que desgastar demais o dente, né? O que, que é uma lente de contato, o que, que é uma faceta, né? Elas são soluções muito semelhantes. A principal função dela é corrigir aquela imperfeição do dente, se o teu dente tem multicores, o sorriso não está uniforme, né? Ela tem essa função de fazer essa correção, né? Mas as facetas, elas são camadas finas de porcelana que vão na parte da frente do dente para dar aquele aspecto uniforme, né, do teu sorriso. E já as lentes de contato também servem para isso, elas têm uma camadinha muito mais fina, se assemelha até à lente ocular, né? Por isso que o nome é lente de contato dental. E ela também serve para corrigir, mas quando você não precisa dar aquele desgaste um pouquinho maior. Mas nenhum dos dois você precisa exagerar hoje no desgaste. Está muito moderno esse planejamento que a gente faz hoje. Nós temos um laboratório totalmente digital, onde a gente faz um pré, né, um planejamento do teu futuro sorriso para ver o quanto você vai precisar desse desgaste. Então, se você tem ideia de fazer, ficar com aquele sorrisão bonito, não mancha, pode tomar café, comer comida corante, não mancha. Esse é um mito aí que os pacientes dizem que ela pode manchar, perder a cor com o tempo. Não, não mancha, fica sempre a cor uniforme. Por isso que a maioria dos artistas hoje usam, né, as facetas ou lentes para ficar com aquele dente sorrisão bonito.
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9: 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Aquele abraço. Em instantes tem mais Som e Café News.
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9: Temperatura 22 graus, 9 horas, 14 minutos. Bom dia.

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30: Muito bem, de volta à programação do Som e Café News nessa manhã, 9h28 agora, manhã de tempo estável na cidade de Chapecó, 22 graus e a temperatura. 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

0: que acontece? Nós ali que moremos no começo da pista aqui à esquerda, bem na curva, nós temos que parar a moto, parar carro, tudo no meio da estrada, na curva, porque não tem um acostamento para nós, né, parar e deixar os carros que vêm do aeroporto e que vai do centro para o aeroporto. Nós temos que parar bem no meio da curva e está perigoso. E nós temos ali é bastante morador, né? São mais de 500 moradores que tem ali já na região. E tem um pedaço, um trecho de asfalto lá do lado de Varde que a prefeitura deixou, que era o asfalto velho, né? É só eles fazerem o acostamento ali, um trevinho de acostamento ali, fica show de bola. Do que amanhã depois acontecer um acidente grave ali, daí eles vão lá e vão fazer, né? Então, se puder dar uma mão para nós aí, referente a essa entrada aí da cabeceira do aeroporto, que tá muito perigosa.
1: Valeu, abraço.
0: Moto, você tem que parar no meio da estrada, né?
1: Muita gente mandou que tá bem complicado mesmo, tá? Eu acho uma demanda importante, pessoal do trânsito, dar uma organizada ali para não ficar perigoso para quem faz a entrada e, de repente, até provocar uma colisão traseira. Bom dia!
2: Bom dia, gurizada. Vou fazer um questionamento aí, o pessoal falou de obras aí. É a obra ali no Santo Antônio, naquele centro ali para as crianças, ali tecnológico, não lembro como é que vai ser ali, que não anda, que não sai do chão. O pessoal já derrubou o portão, anda de moto dentro da gramada sintética, onde seria para as crianças treinar. Já fizeram até fogo, já rasgaram a tela. Se você passar ali durante o dia, você vai ver um grupinho de pessoas ali usando droga, vendendo droga, e aí de alguém falar alguma coisa. Daí o pessoal rouba as portas, rouba a janela, o que eles puderem roubar ali, o pessoal rouba, não tem ninguém trabalhando lá. Daí é o nosso dinheiro que foi investido ali, e antes mesmo de ser inaugurado, vai ter que ser todo reformado praticamente de novo. Daí quem que tem maior poder é o pessoal do Santo Antônio, lá algum grupinho ali do Santo Antônio ali que acho que são os donos do bairro, ou será que é a prefeitura que está investindo, é o nosso dinheiro que está ali? Por que o pessoal não faz algo por aquele espaço ali?
1: A informação da prefeitura, em virtude dos problemas para a conclusão das obras que o ouvinte citou aqui, o atual contrato vai ser rescindido ali do campo de Santo Antônio, o espaço todo, e vai ser feita uma nova licitação. E tu sabe que isso não é de um dia para o outro, né? Então, olha, não vejo um problema ser solucionado a curto prazo. A prefeitura encontrou a saída rompendo o contrato ali, rescindido após várias notificações. O município tomou a decisão porque a obra não está andando. Importante observação do ouvinte. Muito obrigado, pessoal de Santo Antônio. Mais uma aqui antes da Júlia. Bom dia.
3: Bom dia. Eu queria fazer uma reclamação, não sei se é para os órgãos competentes, para quem que a gente faz. No posto da Água Amarela, só tem 5 fichas de manhã e 5 à tarde para consulta. Eu fui ontem lá para pegar ficha, só tinha 5 de manhã e 5 da tarde, já tinha ido. Aí hoje não tem médico porque eles vão fazer visita. Então eu acho um absurdo isso, porque tem toda a área indígena, tem o pessoal dos interiores, todos que vêm ali, no Monte Castelo, os moradores dali, da Água Amarela, de tudo, vem tudo, São Rafael, vem tudo ali. Para 5 fichas, eu acho um absurdo uma coisa dessa. Só queria fazer essa observação, essa é a reclamação para vocês.
1: É pouco, né? Eu falei com a prefeitura aqui também, até porque pra gente tem que passar essas demandas para ver se o pessoal consegue, de repente, disponibilizar mais gente, né, para atendimento. E sobre a demanda, primeiro que o atendimento dos indígenas é feito com outra equipe, tá? Tem uma equipe especializada pros indígenas. Sobre a demanda do Centro de Saúde da Água Amarela, diz a nota aqui, recentemente inaugurado, este conta com uma médica na equipe de estratégia saúde da família e também conta com médico residente de medicina da família e da comunidade. A população da região em referência é de 4.900 pessoas, é grande a região toda lá. Essa unidade oferta atendimentos agendados e também por livre demanda. A visita domiciliar faz parte das atribuições da atenção primária à saúde, especialmente para levar atendimento aos pacientes que têm dificuldade na locomoção até a unidade de saúde e também para os demais públicos prioritários. Hoje à tarde vai ter visita domiciliar pelo médico residente e as consultas na unidade estão agendadas para atendimento de gestantes hoje. Além das consultas presenciais, também é ofertado teleatendimento e na próxima semana, a unidade vai contar com ampliação de carga horária de profissional médico para melhorar as demandas da população. Olha que coisa boa, a gente vai ter ampliação da carga horária do médico para atender mais gente aí, então, no posto de saúde da Água Amarela, que é uma notícia boa. 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

0: 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Fala, Julia!
1: A Câmara de Vereadores de Chapecó analisa um projeto de lei que pretende estabelecer regras sobre responsabilidade de protetores de animais, cuidadores de cães comunitários e também do poder público em caso de ataques praticados por animais sem tutor definido. O projeto de lei número 148 de 2026 é de autoria do vereador Neuri Mantelli. Na prática, esse projeto define que o cão comunitário é aquele animal que vive nas ruas, mas recebe cuidados de moradores ou protetores. Quem se cadastrar como cuidador passa a ter algumas responsabilidades, como garantir identificação do animal, vacinação, castração e adotar medidas para evitar comportamentos agressivos. O texto também prevê que se um desses cães atacar alguém e ficar comprovado que houve negligência do cuidador, ele poderá ser responsabilizado pelos danos. Além disso, o município também poderá responder caso tenha sido avisado sobre um animal agressivo e não tenha tomado providências. A proposta ainda determina que a prefeitura cria um cadastro de cães comunitários e de seus cuidadores. Como acontece em todos os projetos de lei, então essa matéria passou pela Comissão de Legislação, Justiça e Redação Final. Vem passando, né? Durante a tramitação, ela que ainda não foi para o expediente, não está na pauta, né? Ela só está ainda nos trâmites iniciais, as comissões solicitaram um parecer jurídico à ACAMOSC, a Associação das Câmaras Municipais do Oeste de Santa Catarina. No documento, que retornou ontem à tarde ainda, a ACAMOSC aponta duas possíveis inconstitucionalidades. A primeira é que o projeto trataria de uma responsabilidade civil, que segundo a Constituição Federal é uma competência que não cabe ao município. A segunda é que o texto cria novas atribuições para a prefeitura, como a implantação dos cadastros e ação de controle dos animais, o que na avaliação deveria partir do executivo, ou seja, né, da prefeitura e não por iniciativa de um vereador. O parecer, no entanto, tem um caráter técnico, né, ele não define nada nesse projeto e serve como subsídio aí para análise dos parlamentares, então cabe agora aos vereadores. E a gente fala sobre esse projeto de lei, Matheus, porque diariamente nós temos comentários de ouvintes a respeito dos cães de rua e também porque o projeto ainda não foi, né, votado nem nada, ele está nos trâmites iniciais, no entanto já teve bastante repercussão também aqui no município, então a gente traz para o programa apenas para esclarecer então do que se trata esse projeto e também em que pé está. Agora cabe a redação, ele voltou, né, para a Câmara para análise aí, para aprovação das comissões também e possível reorganização do projeto para que seja submetido aí ou não aos demais vereadores para que seja feita a votação. Projeto 148/2026 da Câmara de Vereadores, autoria do vereador Neuri Mantelli. Matheus.
0: Muita coisa para ser discutida, o que é constitucional, o que não é, para não bater com lei estadual, nacional. Isso aí os vereadores vão lá, estão ganhando para isso, né? Eu acho que assim, tem dois pontos que deveria assim, melhorar em Chapecó. Primeiro é o seguinte, flagrado colocando o cãozinho na rua, tem que meter uma multa federal. Esse é o grande problema histórico de Chapecó. Então esse é um ponto que tem que ser discutido. Eu sei que o pessoal tem essa lei, tem que aumentar. Segundo ponto, a gente tem que identificar os cães que são agressivos, que já demonstraram algum tipo de agressividade e que já atacaram idosos e crianças. E tem que fazer alguma coisa. Não dá pra gente olhar o problema, ficar discutindo uma coisa e outra e não resolver este problema de retirar esses cães agressivos. O problema não é os cães na rua só. Porque às vezes o cão na rua tá ali na boa, tá na tranquilidade, tá na boa, né? Tá ali passeando, ali na comunidade, não interfere em nada, o pessoal gosta do cão. O problema são os agressivos que acontece bastante, que vai pra cima de motociclista e deu aquele episódio do motociclista lá tirando pedra lá no cachorro, né? O cachorro foi pra cima dele, aí teve essa indisposição, assim, né? Foi muito debatido esse assunto, mas é porque é o seguinte, você tem que identificar, se o cachorro tá lá todo dia atacando o motociclista, aí ele vai lá, vai pra cima de um idoso, morde idoso, ele não pode ficar ali. Isso é lógico, né? Então tem que ser destinado, tem que ser debatido isso. O que vai ser feito com esses cães aí? E tem que ser resolvido, que daqui a 5 anos a gente tá de novo falando alguma coisa aqui. Aí mordeu um, mordeu outro, já mordeu criança indo pra escola, a gente falou no programa que...
2: É, tivemos aí também um casal que voltei, tava indo pro trabalho, né, o cachorro acabou derrubando o casal não foi trabalhar, acabou se machucando aí quando caiu da moto. É, agora precisa realmente multar quem abandona esses cães e com esse valor aí reverter para ONGs, reverter para o próprio NAPA, investir bastante na questão de castração, porque não pode deixar esses animais aí continuarem se multiplicando, né, nas ruas. É, e o que mais que você tem? Tem várias possibilidades, né? Agora, você querer usar a rede social com um tom de ameaçador, de autoritarismo, para dizer, nós vamos penalizar você? Eu acho que não, né? O pessoal já tem marcado na paleta, até o pessoal pode ir até a rede social de cada um aí dos seus elegidos, né? Porque alguém deve ter votado, não entrou lá sozinho. É, e conferir de perto, né, como é que está sendo tratada e levada essa situação. Não adianta querer usar de autoritarismo, porque ainda que não pareça, nós temos uma democracia nesse país e a gente vai fazer ela valer.
0: Vamos lá trazer agora os nossos parceiros, encaminhando o futebol logo na sequência, que muita gente mandou áudio aqui sobre o assunto, mas o que eu vejo é que tem muito relato. Aqui no Borman uma coisa, aqui no EFAP também acontece isso, já vimos o ataque e ninguém fez nada. Outra coisa, outro dia um casal foi embora aqui de Chapecó e deixou um pitbull lá dentro da casa.
2: Exato.
0: Aí eu tive que ouvir aqui da pessoa que o proprietário da casa pode ser responsabilizado. Mas o cara ali, ele alugou, beleza, ele tá tentando resolver o problema, ele pode ser responsabilizado. Cadê o bom senso, cara? Assim, tem coisa que eu tenho que ficar ouvindo, que não posso ficar quieto, tá?
2: As
0: pessoas que foram embora vão responder?
2: Pô, cara. É como a lei da perturbação, né? Eles queriam punir o cara que é dono da casa, não quem tá morando lá e fazendo tendel. Daí essa pessoa sai daquela casa, multa um proprietário, passa pra outra casa, multa outro proprietário, e o cara que promove o tendel só segue adiante e você vai penalizando quem tem endereço fixo, né? Fica mais fácil assim. Mas vamos acompanhando aí os desdobramentos, né? Os desdobramentos, para tecer algum outro tipo de comentário a respeito dessa situação. 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
0: Vamos lá trazer informação agora do futebol para os amigos da Purolate. Alô, pessoal da Sete Figueira ouvindo o programa. O pessoal tá organizando a festa aí. Rosane, querido, olha que foto linda, hein? Boa festa para vocês domingo. Tenho certeza que vai ser sucesso absoluto. 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
0: Terceiro e último tempo do golaço aqui no Som e Café News, para a gente atualizar informações da Chapecoense, claro, do mundo da bola também aqui na 93.3. 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Vamos de cara com o Matias Brasil, nosso repórter setorista da Chapecoense, que fecha todas as informações do Verdão, porque tem jogador retornando à Chapecoense. É isso, Matias!
4: Reta final das informações aqui na 93.3 FM, vamos falar sobre arqueiros. Bem, o goleiro Gabriel Werner, que estava aí de empréstimo, foi emprestado por Ipiranga de Erechim, já se reapresentou em Chapecó. Ontem ele participou do primeiro treinamento da semana junto com o elenco do Verdão no CT da Água Amarela. Jogador que tem vínculo contratual com a Chapecoense até 2027, até maio de 2027. Ele retorna após passagem pelo Ipiranga com 17 jogos, participação em 17 jogos na Série C do Campeonato Brasileiro, sendo destaque do Canarinho. Ontem treinou normalmente, participou do treinamento, se reapresentou aí às 2 horas da tarde com o elenco, vai ter toda a semana aí para a preparação para o jogo contra a equipe do Cruzeiro. O Gabriel é um dos outros goleiros que ele se junta aos demais goleiros da Chapecoense, então nós temos aí à disposição do técnico Rafael Lacerda, o Gabriel Werner, o Anderson Silva, o Matheus Aurélio, o Rafael Santos e o Cainan. São 5 atletas, 2 oriundos das categorias de base, que é o Cainan e o Gabriel, é base da Chapecoense também, que ficam à disposição do Rafael Lacerda para a sequência da temporada de 2026, com vínculo contratual até o ano de 2027. Falando de goleiros, o goleiro Anderson Silva, da Chapecoense, ele está passando para o processo de transição. Após lesão na panturrilha entregue ao departamento médico, o jogador agora inicia sua transição, é a reta final junto ao DM, já faz trabalho com bola no gramado normalmente, já está quase 100%, já está quase liberado totalmente do departamento médico para voltar a atuar com a camisa da Chapecoense. Beleza então, Andrei, um abraço para você, para os amigos do Sonho Café News, e a gente volta com mais informações da Chapecoense às 17 horas do golaço, contando todas do Verdão.
0: 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Pra gente falar um pouquinho mais do mercado internacional, porque o Endrick, atacante que esteve na Copa do Mundo com a seleção brasileira, pertence ao Real Madrid, estava emprestado na janela passada, pode estar de saída da equipe do Real Madrid. Por pedido do José Mourinho, o atacante pode ser transferido nessa janela de transferência após decisões tomadas então pelo técnico português para montagem do elenco nessa próxima janela. O Real precisa justamente reduzir o número de jogadores antes de concluir novas contratações e, segundo Mourinho, o perfil de Endrick não encaixa no perfil que ele pretende para a equipe do Real Madrid. Falando sobre treinador também, Zinedine
5: Zidane é oficialmente o novo técnico da França. Depois de muita especulação, o anúncio foi feito nessa terça-feira pelo presidente da Federação Francesa em uma coletiva de imprensa. O vencedor da Bola de Ouro assumirá o primeiro trabalho agora em seleções até junho de 2030. Ele que comandou o multicampeão Real Madrid na época de Cristiano Ronaldo e agora vai comandar a seleção francesa após o Didier Deschamps ter saído do cargo após o fim da Copa do Mundo. Deschamps que conquistou também uma Copa do Mundo com a seleção francesa. Vamos com o nosso comentarista, analista Vitor Hugo, que vai trazer também a sua opinião sobre o adversário da Chapecoense no domingo, o Cruzeiro. Pela Copa do Brasil não vai ser um adversário fácil, não. Muito bom dia, Vitão!
6: Bom dia a todos que acompanham o Som e Café News. Falar para vocês um pouco sobre o Cruzeiro. E é claro, falaremos muito durante a semana, o próximo adversário da Chapecoense na Copa do Brasil. Equipe treinada por Arthur Jorge, que teve uma sequência aí muito boa, né? Invicta de 9 partidas, mas acabou sucumbindo, né? Perdeu nesse retorno de Copa do Mundo para o Botafogo, mesmo jogando em casa. A equipe teve nesse último jogo ausências, né, de Gerson, Matheus Pereira, por exemplo, né, os dois jogadores com maior capacidade de armação no meio campo, e a equipe acabou jogando de maneira diferente, praticamente num 4-2-4, não deu certo. Né? Lembrando até a seleção brasileira do Ancelotti com a ideia inicial para a Copa do Mundo, e conta, né, também agora com uma lesão muito feia, inclusive, do Gabriel Peck, né, o principal reforço da equipe nessa janela, que fica fora por período ainda indeterminado. Né. Alguns jogadores também saíram machucados, né, na última partida, como Sinisterra e Fabrício Bruno. Precisam ver como é que vai ser a condição desses jogadores para o enfrentamento pela Copa do Brasil. Engraçado citar que o Arthur Jorge enfrentou, né, um profissional que agora comandava o comando ao Botafogo e foi já seu auxiliar. Foi um reencontro, né? Podemos dizer assim, e o Frank Carvalho levou a melhor. A equipe da Chapecoense, jogando sob os seus domínios, tem a necessidade de vencer a partida por se tratar de um jogo de mata-mata, né? Que a gente chama de 180 minutos, o primeiro tempo na Arena Condá e o segundo tempo desse confronto jogado no Mineirão, né? Sob os domínios do Cruzeiro. Se a Chapecoense não fizer o resultado na primeira parte do confronto nesse primeiro jogo, fica muito difícil reverter jogando sobre os domínios e à frente da torcida do Cruzeiro. E eu volto a falar sobre isso e muito mais no Golaço às 17 horas.
5: Valeu, valeu, Vitor Hugo, nosso comentarista, analista, falando um pouquinho mais sobre essa equipe do Cruzeiro. A gente vai comentar bastante sobre essa equipe adversária da Chapecoense. Jogo importante, Copa do Brasil, nesse jogo de ida no domingo, 18h30, com cobertura completa da Oeste Capital. 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Mova-se do seu jeito e a gente volta às 17h com o nosso Golaço diretamente da Honda Gambato Motos.
7: Muito bem, mais um golaço anotado aqui na programação do nosso Som em Café News nessa manhã, faltando 6 minutos para as 10 horas da manhã. 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
2: 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Um recado ainda para você da comunidade de Sede Figueira, que promovem aquela grande festa, domingão, dia 2 de agosto, 10 horas tem Santa Missa, ao meio-dia tem churrasco, à tarde tem matinê com Júnior e Patrick. Alô, pessoal de Sede Figueira, aquele abraço. Às reservas de carne pode ser feitas pelo WhatsApp, que é o 98822-2996. 98822-2996. Participe com sua família e amigos da festa em Sede Figueira, domingão, dia 2, tá valendo. 10 horas em ponto, é hora do Rádio Dicas. Sempre em 3 edições diárias, mais informações no 3361-3130 em horário comercial. Posto Catarina está selecionando frentistas, sexo masculino. Os interessados devem comparecer na Rua São Pedro, aí no Posto Catarina. Repetindo, Posto Catarina está selecionando frentistas, sexo masculino. Interessados comparecer na Avenida São Pedro, no Posto Catarina. Rádio Dicas, logo mais, 20 para as 2, dentro da programação do Se Joga.
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7: Temperatura 23 graus, a hora certa, 10 horas em ponto. 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
21: Vamos lá, 10 horas e 14 minutos nessa manhã de terça-feira, dia 28 de julho, de volta com a programação do nosso Som e Café News nessa manhã. Matheus Montemeso, destaques antes dos nossos patrocinadores?
22: Sempre tem destaque. Pessoal que tá indo de Planalto Águas de Chapecó nesse momento agora, que é que nós temos um caminhão parado bem na frente do Empório das Frutas, ali na rodovia estadual, gente. Tá muito perigoso na curva. É um caminhão de cerveja da Spaten ali que tá parado, né? Deu algum problema, eu vi que o pessoal colocou ali um galho no meio da pista, mas atenção redobrada entre Águas e Planalto Alegre. A informação da Marley. Boa viagem, Marley!
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22: Bom, já estamos com 10h15. Eu vou acelerar aqui com a Júlia para trazer as últimas informações de hoje. Aí, Júlia.
23: A Câmara de Chapecó promove hoje à tarde, a partir das 2 horas, uma reunião de trabalho para discutir a situação das ciclovias de Chapecó. A reunião foi proposta pelo vereador André Covales, que deve contar com participação de secretários municipais das áreas de serviços urbanos, obras, desenvolvimento sustentável e segurança pública. Ela é aberta ao público e deve servir, então, para encaminhar propostas e definir medidas que vão garantir mais segurança, mobilidade e qualidade para quem utiliza essas ciclovias. E para falar também do nosso projeto do Grupo Condado de Comunicação Chapecó Mais Limpa, que mobiliza a comunidade para incentivar o descarte correto de resíduos e preservação dos espaços públicos. Esse é o grande objetivo. É uma campanha, então, em parceria com grandes empresas, entidades e apoio do poder público, também estimula a população a denunciar pontos de descarte irregular. Inclusive, todas as manhãs recebemos muito aqui no Som e Café News, mas agora você pode mandar com esse objetivo, porque o Chapecó Mais Limpa vai se reunir em mutirões, serão 4 mutirões escolhidos pelo Grupo Condá, enfim, para que a gente possa fazer a limpeza dessas áreas. Então, uma parceria entre o Grupo Condá de Comunicação e a comunidade. Então, a gente já fez uma ação no jogo da Chapecoense contra o Flamengo, distribuímos cerca de 10 mil sacolinhas para que o pessoal recolhesse o lixo no final do jogo. Então, estão sendo feitas ações de conscientização, de mobilização, mas a gente pede a participação da comunidade. Então, envie a sua denúncia para a Rádio Oeste Capital FM, que será compartilhada, e quem sabe a gente passa na sua comunidade para fazer esse mutirão de lixo. limpeza com o objetivo de transformar esse espaço público, Matheus.
22: Então essa é a dica. O pessoal que está nos ouvindo agora e tem pontos o pessoal está levando lixo ali, ponto de descarte irregular, manda o endereço para a gente com as fotos e os vídeos, que no dia 15 nós vamos ter o primeiro mutirão de limpeza do Grupo Condá, junto com os nossos parceiros no programa Chapecó Mais Limpa. Tem um tempinho para mandar, então, nos próximos dias, tá? Manda foto, manda vídeo, manda localização, manda endereço, que a equipe vai lá, né? Os voluntários fazer esse trabalho de limpeza. Bem legal esse projeto aqui. Tem uma mensagem, olha, pra gente fechar aqui, os ouvintes falou assim: o asfalto, por lei, geralmente, tem que existir 5 anos de garantia. Eu trabalho 17 anos com isso, os projetos são elaborados pelo DENIT e depois disso licitados. As empresas fiscalizadoras geralmente são terceirizadas pelo governo, onde elas, sim, são muito responsáveis pela qualidade da obra. Se a obra for mal feita, quem tem o poder é o órgão fiscalizador, que é contratado pelo governo, quando em muitas situações não fazem a parte delas corretamente. Então, não está bem feita, não paga e deu. O governo tem esse poder com o órgão fiscalizador de não pagar. Eu tive uma certa situação que a massa asfáltica tinha que estar com a temperatura correta, teor e muito mais, perfeitamente. Senão o fiscal mandava jogar a massa fora. Esse fiscalizador do DENIT, eu mesmo dei os parabéns para ele, mandou aqui nosso ouvinte. É isso aí, cara. É que assim, quando a gente fala nisso, é que quem é o responsável é o governo de fiscalizar. Então o governo que põe as pessoas também, as empresas sérias, para fiscalizar os trabalhos, né? O que importa depois, no final das contas, é deixar o asfalto de qualidade para as pessoas. Então muito obrigado, ouvinte, pela mensagem bem interessante aqui.
21: O problema é que é Brasil, né, Matheus Montemes? Tem que ter um órgão fiscalizador em cima do próprio governo, às vezes. 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
22: Eu vou me embora antes que me mandem embora, né? Daqui a pouco já é o Se Joga. Tamo junto, bom dia pra todo mundo!
21: E hoje é ao vivo no golaço. De novo não, mas que é isso, cara? 10 horas 21 minutos. Daqui a pouco.
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21: Hora de trazer as informações do comércio, hora de chamar ele, menino Deba, informe.
2: Muito bom dia, Cabelo. Bom dia para o Mateuzinho no estúdio também. Bom dia para a equipe do Sonho Café News e para os ouvintes. 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
2: 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Cabelo e Mateuzinho, volto com você, segue Sou e Café News.
21: Muito bem, aquele abraço para vocês aí, Matheus Montemiso por aqui ainda, deixou aquele abraço. Isso, bem assim.
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6: Olá,

0: parte da galera aí do Ligue Se Ligue na manhã, na terça-feira. Vamos que vamos.
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0: Olha, galo velho, galo velho.
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0: Som de Di Ferreiro e Jenny Mozelo. E a música Deixa Sonhar, pra você conferir. 24 graus, o verãozinho da

um tempo estável para a nossa alegria. Por aqui não tem tempo feio não, né? Nunca tem tempo feio não, mas hoje tá melhor ainda que o esperado, hein? Vamos aproveitar porque já tem os alertas da Defesa Civil chegando e tudo mais. Esse tempo aqui também privilegia quem? Você, nosso amigo motorista das entregas. Olha, facilita a sua vida, até porque as vagas de carga e descarga tá sempre naquela que fase, né? Tá sempre ocupada. Então, se você tem que deixar aí uma quadra, duas

0: Que dê tudo certo, trânsito calmo, trânsito tranquilo, tá? Vamos lá, enquanto você vai mandando a sua mensagem, participando, olha, não esquece, tem Sábado do Rei neste sabadão, Sábado do Rei, e nós vamos presentear você com Vale Gás. 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Aguardamos o seu recado, a sua mensagem. 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
0: Hora certa, não se perca no tempo. Oeste Capital, 26 para as 11. Bom dia para você.
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8: 21 para as 11. Acerte seu relógio aí.

0: Matheus aqui na programação do Ligue-se Ligue na sua manhã de terça-feira e ainda tô por aqui. Programação aqui dessa manhã legal de terça-feira, aguardando aí a sua mensagem pra você mandar no 3361-3130, porque terça-feira é sempre fantástico, cara.
1: Ah, segunda-feira é difícil
0: não
1: pra
0: é
1: mim.
0: Terça-feira, rapaz.
1: Ah, não, é terça.
0: Isso, terça-feira.
1: Ah, terça-feira é pior ainda.
0: Você tá de brincadeira comigo, vó? Vamos fazer o que na terça-feira?
2: Vamos derreter os kits, meus copinhos, na terça-feira mesmo. Vamos dar.
0: Vamos dar, né? Mas pra nós, dá-lhe na terça-feira.
3: E o Pix? Nada ainda.
0: Ah, pô, dia 28, cara, do mês. Tem que ter um negócio bem, né? Bem planejado aí, um Pix no dia 28, cara. Mas enfim, estamos só no aguardo. 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
0: Ligue e Se Ligue aqui na programação pra você ligado. 15 pras 11, acerte o seu aí.
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0: Via Ligue 6 minutos para as 11 horas da manhã. Estamos aqui naquele adiantado demais, né? Atrasado demais, diga-se de passagem. Manda mensagem, participa com a gente. Vamos registrar aqui algumas mensagens da nossa audiência participando, interagindo com a gente aqui nessa manhã legal de terça-feira. Vamos lá, nosso amigo Júlio André ouvindo a rádio nessa manhã. Receba aquele abraço em Júlio André. Esse é o cara ouvindo a programação nessa manhã. Cleoni Dal Bosco também, um abraço pra você, tudo de bom, tudo de bem. Já vou conferir o áudio aqui também do Altamir. Quem mais aqui? Rita de Cássia, Jossane, nosso amigo Sargento Leocir, como é que você tá, rapaz? Um abraço pro amigo aí, tudo de bom. Quem mais aqui? Leu de Flores aí nas entregas, levando a gente na carona, bem assim, Correios, mandou, chegou, e nós vamos junto. Vamos junto. Quem mais aqui? Me coloque no sorteio de hoje, hein? Tô de aniversário. Fica na torcida aí, Jonas, o sorteio vai ser um pouquinho mais adiante, mas para aniversário vale 3 dias, né? Vale 3 dias. Quem mais aqui? Laudinor, receba um abraço, Laudinor, tudo de bom, obrigado pela audiência de sempre. O Elton também mandou um recado aqui nessa manhã, nosso amigo Santos, oi Santos. Quem mais aqui interagindo com a gente aí? Professor Carlos Rutz, receba um abraço e pedir o som do Bon Jovi. Vamos tocar daqui a pouquinho, hein? Uma das clássicas aí do Bon Jovi pro amigo, tá? Felicidade pra você aí. Quem mais aqui mandando a mensagem, mandando um recado? Vamos mais, essa aqui é para Matheus Montemeso. Vamos lá, quem mais aqui mandando a mensagem? Deu uma embaralhada aqui, mas vai dar tudo certo. Valério, valeu Valério. 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Tem mais esse sorteio pra você se dar bem aqui na programação também. Alô, Dirce, abraço pra você, menina. Tem mais, nosso amigo Nick, ouvindo a rádio, valeu, tudo de bom. Beijos aqui da Bruna, valeu, Bruna. Obrigado pelo carinho de sempre, audiência, parceria. Vamos lá, hora de flashback na programação. Parceria do Manaio Santana, Coração Espinado.

0: com o Maná, lá do ano 2000. Foi lançado em 99, mas veio com força em 2000, 2001, aqui para os nossos lados. E lá se foram 26 anos aí do lançamento desse som, hein? Caramba, passa rápido demais, hein? Fez tanto sucesso aí tocando nas rádios naquele momento que teve artista aí que fez até a versão aí em português, né? Fez a versão aí em português aí pra galera. Não lembro agora o cantor, mas enfim, daqui a pouquinho eu trago essa informação também. Estamos aqui naquela correria danada, no adiantado, no atrasado da hora, mas enfim, 26, vamos lá, caramba, 26, não, tu tá de boa ainda, tu tá de boa, se você ouviu esse som, hein, quando tocando nas rádios do Brasil e no mundo, e também a outra versão que foi lançada, você tem aí uns 31, né, 32, não, tá de boa ainda, né, tá, a recém tá entrando na casa dos 30, no mínimo, né, no mínimo, mas aí sim, mais com toda certeza, né, 31, daí uns 41, 51, 61, 101, aí sim, né, aí você tem mais, aí com certeza você viu e ouviu tudo isso que estamos falando aqui nesse momento pra você nessa manhã, ok? A gente faz o que agora? Voltamos aqui para o presente com as ofertas de presente aí no seu rádio e as ofertas já de olho no futuro. 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

programação aqui da Oeste Capital e o som de Bon Jovi, Someday I Will Be Saturday Night, pra você conferir aqui na programação, indicação da audiência clássica do Bon Jovi rolando pra você aqui no nosso Ligue e Se Ligue nessa manhã, fechando mais uma parte da programação, mais uma hora de sons aqui também do nosso Ligue e Se Ligue. 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
1: Acerte o seu relógio aí, 11 horas 15 minutos.
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3: Fala, cabelo, alô, você que tá ouvindo a Rádio Oeste Capital nessa manhã de terça-feira. 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
3: Muito bem, falei com a gerente Andréia Cabelo, volto contigo, segue a programação de qualidade da Oeste Capital.
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0: Carimba, estamos de volta.
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0: Bem, esse programa, estamos de volta. 11 horas e 20 minutos da manhã dessa terça-feira, dia 28 de julho, de tempo estável. Segue aquela ventania danada, né? Mas pense numa ventania, já diria o Biquíni Cabadão, né? Vento, ventania, me leve sem destino. Segue aquela ventania, a gente segue também aqui, né, acompanhando. Tem previsão de instabilidade com chuva aí pra tarde de hoje, dessa terça-feira, entre tarde e noite. Amanhã, quarta-feira, mais alguma instabilidade. A gente teve aqui alguns alertas da Defesa Civil para com a questão da ventania, né? Para a questão do vento também. Então, nós seguimos aqui acompanhando e monitorando, tá? O alerta da Defesa Civil chegou aí a uns... quase meia hora, né? Aproximadamente aí uma meia hora nessa quarta-feira aí, informando sobre temporais e chuvas intensas que devem acontecer entre a tarde de terça-feira e amanhã de quarta, tá? Então vale a pena a gente ficar aqui acompanhando e ficar ligado também. Por hora, nós estamos aí com um verão improvisado, hein? Um verão improvisado em 25 graus e a temperatura neste momento, sol velho daquele danado de bonito. Poucas nuvens no céu neste momento, segue um tempo bom demais para ficar curtindo a programação da rádio também. Seguimos aqui acompanhando e monitorando, claro que hoje à tarde também Ronaldo Coutinho deve chegar por aqui para trazer a sua previsão do tempo, ok? 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Aprender aí. Vamos lá, quem mais aqui tá mandando a mensagem, interagindo com a gente aqui nessa manhã? Loreni Schwartz, receba aquele abraço pra você, tudo de bom, obrigado pelo carinho de sempre. Sua amiga Clarice tá participando da promoção e do Dia dos Pais também. Meu amigo Geraldo Romanoski, rapaz, receba! Aquele abraço pra você, meu querido. Obrigado aí pela audiência, parceria. Você deve estar, não sei se está no deslocamento agora, mas se está no deslocamento, tá levando a gente na carona. Se não está no deslocamento, tá ouvindo a gente igual. Quem mais aqui mandando a mensagem, o recado aqui? Papai Valério, a mamãe Isanete, é isso? Isanete, tá bom. Tá participando do sorteio aqui também, tá? Abraço, tudo de bom. Quem mais aqui? Cabelo, me coloca no sorteio. Cuidado com o vento aí, hein? Quando sair do grupo Condá, eu tenho que sair aqui se segurando, né? Se segurando, né? Tem aquelas pedras que a gente traz, só que eu tô com o bolso furado. Levar todo esse dinheiro no bolso, né? Que é só moeda, pesa. E aí o peso das moedas, você foi aqui o bolso. Então pedra só, vou, só de um lado aqui, né? Só num bolso aqui, ainda suporta levar umas pedrinhas. Pedrinhas de calçamento, que é isso? Meu irmão, um abraço pra você, querido. Obrigado pela audiência, Daniel, grande presença. Participa sempre aí, tá bom? Quem mais aqui mandando a mensagem, hein? Que tem coisa que se passa chorando, mas que se conta sorrindo. Ai, aqui o Adriano. Aquele abraço aí, tudo de bom. Obrigado pela sintonia de sempre, audiência de sempre aí também, tá? Baita figurinha essa tua, rapaz. Quem mais? Gustavo Masman. Esse é o cara também na correria do Sedex. Na correria do Sedex. Obrigado pela audiência em mais uma parceria dos Correios que a gente vai junto. Fala, rapaz. Diga aí.
2: Menino Cabelo, Kevin Filho por aqui. Tudo bom, cara?
0: Opa, tudo bom,
2: guri? Botou o geral uma da roupa nova pra nós aí. Pode ser linda demais. Mas pra gente curtir, é um por casa aí. Quase com pouca coisa pra fazer, quase nada.
0: Não fale, não fale.
2: Falar bem baixo, porque esse vento hoje voia pra trabalhar muito pouco. Quase nada de voia. Beleza, menino Cabelo? Aquele abraço aí, meu amigo.
0: Cara, trabalhar faz bem pra saúde, rapaz.
3: Se você trabalhar faz bem pra saúde, que trabalha os doentes.
0: Mas você tá de brincadeira comigo, rapaz! Tá de brincadeira comigo, rapaz. Trabalhar faz bem, sim, mano. Não sei, pra alguém deve fazer. 11h26, atrasado.

0: nem explicar e nem comentar nada, né? É roupa nova, linda demais e é clássica absoluta.
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0: Na Oeste Capital, 25 graus em Chapecó, 11h30, acerte o seu aí.
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2: Carimba nota fiscal aqui pra atender audiência. Nossa amiga Jaqueline Vitória pediu Ace of Base. 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

0: 94, foi lançada em 93, mas chegou até aqui em 94, alcançou lá o top 20 da MTV Brasil naquele momento, tocou legal nas rádios de todo o Brasil também, a gente recordando aqui na indicação da audiência. Rapidez, voltamos em instante para mais Ligue Se Ligue. 93. Assim vamos e assim voltamos de bem com a vida nessa manhã. Acerte o seu relógio aí, 25 graus é temperatura, 22 pro meio-dia.
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0: se ligou, é, rapaz?
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0: 18 minutos pro meio-dia, nessa manhã de terça-feira, 28 de julho. Estamos na finaleira dessa manhã já, né? De 28 de julho. O que, que é isso, hein? Deixa eu mandar um alô especial. Não sei se estaria ouvindo aqui nesse momento, nessa manhã, mas vai que esteja ouvindo, né? Senão alguém vai falar, né? Nossa amiga Aninha e também a Luísa. Ana e Luísa, né? Fazem aniversário juntas no mesmo dia. É, até porque são irmãs gêmeas. Olha que coincidência, né? Dona Nelson também, hein? Daqui a pouco tá ouvindo a rádio nessa manhã, nesse momento também. Então essa dupla sensacional. Agora é um trio, né? Um trio. Trio maravilha. Receba aí, ó!
2: Meus parabéns!
0: Meus parabéns! Felicidades vem sempre, tá? Sucesso sempre é o que eu desejo aí para todo mundo por aí também. Aonde vão, né? Onde quer que vocês estejam, que estejam sempre aí com muito sucesso, muita animação e muita alegria, sim. Para nossa alegria! Vamos lá, agora 17 para o meio-dia. 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Não copiou, pede no WhatsApp da rádio que eu tô mandando pra você aí. Ok, ok. 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Recado aqui agora, sim, temos que atender a freguesia. Meninos e meninas ligados e participando, interagindo nessa manhã, estamos no adiantado, atrasado, enfim, estamos aqui na correria, aquela da manhã dessa terça-feira. Aquele abraço aqui pro nosso amigo Sartori Júnior, valeu Sartori Júnior, Soninha Saltier, Dona Salete Hermes, toca Eminem aí, rapaz, loja Pirassom do IFAP, mais lá, nosso amigo Mike, abraço pra você, Mike, galera do Pirassom, recebam aí, nada mais, nada menos.
2: Aquele abraço!
0: Aquele abraço pra vocês aí, quem mais? Carol também está ouvindo a rádio nessa manhã, tá bom, Carol? Boa sorte no sorteio, obrigado pelo carinho, audiência de sempre, um beijo do magro pra você aí. O Maicon de Paulo ouvindo a rádio nessa manhã também. Maicon, quem mais aqui? O Claudião, mas Claudião na escuta, abraço pra você, tudo de bom também. Quem mais aqui? Me mande o WhatsApp do cartão, já vou te mandar aí, tá? Só um segundinho. Noemi, fica aí no aguardo que eu já vou fazer chegar esse contato até você aí, menina. 14 pro meio-dia, Vitor Clay, Adrenalizou.

0: som de Victor Klein.
1: Adrenalizou.
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0: 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Era se isso, ligue. Tá chegando mais uma edição do Se Joga. Antes que eu pegue e comece a apresentar o Se Joga também nessa tarde, porque, né, a correria foi grande. Agradeço pelo carinho, audiência, sua mensagem também. Peço desculpas àqueles que não pudemos atender aqui nessa manhã, mas você continua ligado, participando aí na tarde de sons da West Capital também. Amanhã, 7 horas da manhã, tem mais Som e Café News. E 10 da manhã, tamo de volta com o nosso Ligue e se ligue. Esse é o Armandinho. Pra fechar todas aqui nessa manhã.

0: meio-dia.
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0: sol brilhando em Chapecó, 27 graus, parece que estamos vivendo um janeiro, mas não, estamos em 28 de julho, em pleno inverno, vivendo os 27 graus dessa terça, meio-dia e 4. Eu sou o Ronei Zaretti, estou muito bem acompanhado com ela, a minha parceira de bancada, de resenha, a nossa querida Duda do EFAP. Daí, Dudinha, beleza?
1: Beleza, Creuza, tamo na área pra te fazer companhia até as 5 horas com o Se Joga. Tem muita música boa, tem presente pra nossa audiência, tem aquela troca de ideia e muito papo furado por aqui também.
0: Eu adoro, gente, é claro que a gente conta também com a sua participação, com a sua parceria, com a sua contribuição pra que esse programa fique ainda melhor. Então já anota as ferramentas de interatividade aqui da Oeste Capital FM pra você participar.
1: É o 49-3361-3130. A gente espera você no 49-3361-3130. Esse é o WhatsApp da FM, da galera, e também nas redes sociais, no arroba Rádio Oeste Capital FM.
0: Que maravilha! 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
0: Meio-dia e 6, estamos ao vivo com o nosso Se Joga. E eu desejo pra você uma tarde abençoada. Eu ouvi um amém!
1: Amém!

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0: sucesso demais. O Panda Corno. Você ouviu a Ana Castela com a Loki Hungria. Teve também o Guilherme, a parceria do Menos é Mais, Jorge Matheus. Pra quem entender, é o nosso Se Joga que tá no ar, galera.
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0: A poderosa rádio da galera e a hora certa. Meio-dia e 18. Uma excelente tarde de terça pra você que tá ligado e você que vai fazer também um investimento em energia solar fotovoltaica. 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E um destaque do dia de hoje por Eduarda Gabriela Boetir. Hoje é dia 28 de julho. O que, que nós estamos celebrando hoje do dia?
2: Hoje é o dia do chocolate ao leite.
0: Concordamos todos aqui que é o melhor chocolate, né?
2: Não tem melhor.
0: Não tem melhor, né?
2: É muito
0: chocolate
2: bom.
0: Ao leite aí é o top 1 do 1, né, gente?
2: De chocolate, pra quem gosta de chocolate de verdade, tem que ser ao leite.
0: Ah, não tem pra ninguém, realmente. Hoje também é dia do fundador da Tupperware. Você é uma pessoa que perde muito a Tupperware, Dudinha?
2: Esse cara causou tanta discórdia.
0: Discórdia demais, hein?
2: Olha, eu perco com frequência. E se tem uma coisa que eu já perdi muito, é aquela garrafa.
0: A garrafa Tupperware.
2: É, que é uma coisa que você sai de casa e leva ela junto,
0: isso,
2: né?
0: Isso, e depois ela fica perdida por aí.
2: E depois, normalmente, ela não volta.
0: É, e uma coisa que a gente tem que se conscientizar, né? Devolva os potes da Tupperware para os seus familiares e amigos.
2: Para
0: tem
2: seus
0: que ir,
2: vizinhos,
0: tem que voltar.
2: É verdade.
0: E tem uma regra, Duda, que eu fiquei sabendo há pouco tempo,
2: Oi.
0: Mas que faz todo sentido. Você nunca devolve um pote vazio. Você tem que devolver o pote com alguma coisa dentro, né?
2: E não vale sujo, tá?
0: Ah, sujo nem pensar, né?
2: Por favor.
0: Sujo nem devolve. Eu tô falando um pote que você devolve com alguma coisa dentro, né?
2: Se você recebeu algo naquele pote,
0: isso,
2: você entrega ele
0: devolva
2: com algo.
0: Devolva pelo menos com um bolinho. Show do intervalo.
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0: Muito bem, estamos de volta aí, galera, com o nosso Se Joga nesta terça-feira, comecinho de semana, para falar da nossa parceria por aqui com a Macdima, Duda.
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2: 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Completaço aí pra audiência.
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0: 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Show, show de bola, galera. É, as coisas da Gedore são caprichadas, né? 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Então, vai ser isso que a gente vai sortear aqui. Oxi, top demais, hein? É, um destaque importante do dia de hoje. Hoje é dia 28 de julho. Hoje também é celebrado, Duda, o Dia do Agricultor no Brasil.
2: Olha.
0: Data instituída em 1960, um decreto do presidente, na época, né, o Juscelino Kubitschek, para marcar o centenário do Ministério da Agricultura. Em 1960, tava fazendo 100 anos, cara.
2: Nossa!
0: Porque a data foi instituída mesmo pelo Dom Pedro II, dia 28 de julho de 1860.
2: Nossa, como é antigo, né? Uma profissão
0: Secretaria
2: muito antiga.
0: Secretaria do Estado dos Negócios da Agricultura, Comércio e Obras Públicas. No segundo reinado do imperador, cara. É bem antiga essa data mesmo. Então...
2: É, e isso explica também a força desse movimento, né, no Brasil.
0: Muito, né, cara? Hoje, assim, é dia da gente homenagear os caras que acordam cedo, acordam muitas vezes antes do sol nascer.
2: É verdade.
0: E vão dormir depois que o sol se põe, né? Galera que trabalha demais aí. Então, um abraço a todos os produtores de grãos, frutas, verduras, os criadores de suíno, que trabalham com pecuária, com criação de tilápia, que eu não lembro o nome.
2: Ah, pois é.
0: Piscicultura? Hã?
2: Procura agora aí. Agora tenho, fiquei em dúvida.
0: Mas é, os nossos queridos agricultores aí que
2: e
0: nos dão...
2: envolve tanta coisa, né?
0: O carinho de sua audiência. Ah, envolve um monte de coisa, né?
2: Mas paciência, principalmente.
0: Isso, e muita dedicação, né? Muita dedicação.
2: Roneizito, se fosse agricultor, trabalharia com o quê, Roneizito?
0: Tu não ia pesquisar como é que chama o cara da tilápia?
2: Peraí.
0: Como é que chama? Procura aí. Criador de tilápia. Criador de peixe. Que tem muitos aqui no Oeste também. Me fala aí. Ah, cara, como eu sou burro. Quem que é? Ama, minha
2: é, mas
0: assessora
2: tá difícil
0: aqui.
2: Também
0: tá difícil,
2: a nossa,
0: né?
2: A internet tá
0: meu
2: carregando
0: ainda. Meu Deus do céu, cara. Criador
2: aí,
0: de peixe.
2: Procura aí, tem mais... Meu Deus, não...
0: Piscicultura, meu. Piscicultura, meu Deus do céu. É piscicultura, tava certo, meu. É os piscicultores. Piscicultores não são os caras que cuidam do seu psicológico, não. São os caras que criam as tilápias, os tambaquis,
2: os cascudos.
0: Os peixes. É, muito bem, o que eu trabalharia se eu fosse agricultor, Dudinha? Eu acho que, de momento, eu seria pecuarista, porque combina muito comigo, né? Eu muito seria um pecuarista. Eu, com certeza, teria uma Hilux top, top, uns cordãozão de
2: bem
0: ouro.
2: Bem agro, uma fivela.
0: Bem agro, fivelona, chapéu.
2: Bota.
0: Eu ia falar assim, ó, aqui é cuiudo, aqui não é macio não, aqui é cuiudo. E aí ia criar gado, ia ter saroba, sabe? Ia gritar saroba! Ia ter fazendona assim de soja lá no Mato Grosso, eu ia ser o tio rico que vem visitar os parentes aqui no Mato Grosso, do Mato Grosso. Ah, vai descer.
2: Ah, meu tio do Mato Grosso
0: vai
2: tá chegando.
0: Vai descer o meu tio do Mato Grosso aí, eu ia chegar com uma caminhonetona cheia de coisa arada e piqui, coisa dentro da caminhonete.
2: É, carregando tudo.
0: Aham, eu ia ser o tio rico do Mato Grosso.
2: O tio rico do Mato Grosso.
0: Se eu tivesse...
2: Ronei Zanetti.
0: Se eu fosse agricultor. E aí, se você trabalhasse com agricultura, o que que você trabalharia, Eduarda?
2: Eu
0: você
2: trabalharia...
0: Você tem cara, sabe do quê? Ah. Você criaria plantas ornamentais. Você, tipo, muito, cara, muito Nutella. Você trabalharia, sei lá, você criaria bonsai.
2: Olha, eu acho que eu criaria uvas. Me parece um bom
0: uvas.
2: Negócio transformar...
0: combina contigo.
2: Negócios em vinhos.
0: Em vinho. Você seria produtora de vinho.
2: Eu acho que sim. Não é muito a minha vibe, né? Assim, uh-huh. Se eu dependesse do meu trabalho braçal pra ter as coisas, eu estaria um pouquinho...
0: É, seria lascado, mas
2: lascada,
0: assim... Mas a produção de vinho é bem legal, hein?
2: É, com certeza.
0: Nossa, baita operação aí você teria.
2: Acho
0: adorei.
2: Que sim. Acho
0: adorei.
2: Que sim.
0: Eu acho que eu também vou querer fazer vinho, gente. Eu vou trocar, eu quero trocar, eu não quero mais um zingado, não. Eu acho que eu fiquei com vinho. Mas e você que tá ouvindo a rádio aí? Se você trabalhasse com agricultura, com o que você trabalharia?
2: Essa
0: se você
2: é
0: não trabalha, aliás, se você já trabalha, conta pra gente aí o que que você faz, o que que você produz aí no seu sítio,
2: é,
0: o que que você produz aí no campo, na agricultura familiar ou industrial aqui.
2: Compartilha com a gente, manda foto também, você que tem essa realidade, que vive, né, disso. A gente fica muito feliz aí de saber da rotina dos nossos ouvintes. E tem muita gente que trabalha na agricultura aí, né, que tá sempre nas plantações, enfim, a gente sabe disso também, nas máquinas pesadas, né?
0: Isso, exatamente.
2: Isso é muito bacana, saber que a gente acompanha tanta galera também.
0: Ovelhas.
2: Ovelhas
0: ia ser legal. Ovelhas ia ser bem legal. Depois eu vou trazer uma dica pra vocês de uma empresa que faz coisas com leite de ovelha e queijo de ovelha. Eu vou procurar aqui e vou trazer depois pra vocês. Esperem aí, fiquem aí. Ouçam uma musiquinha.

0: 24 para uma.
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10: Às vezes, para esquecer um grande amor, a gente precisa mais do que uma tentativa.

0: embaixador com ele, o Panda. E o show do intervalo na volta tem a previsão do tempo.
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0: 93.3, uma hora em ponto. Uma hora em ponto. 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Para Solen Energias Renováveis e para o restaurante Tabajara, um rápido intervalo e na volta tem a previsão do tempo, beleza? Fica aí que o nosso Se Joga já tá de volta.
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0: A Rádio da Galera, 1:04, fechando assim a nossa primeira hora de Se Joga, aqui na tarde solar de inverno do nosso, da nossa terça-feira. 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
11: Muito que bem. A gente vai seguir com ele, menino Coutinho.
0: Yes, Ronaldo Coutinho do Prado, as informações do tempo. Opa! Oi.
12: Boa tarde. É, estamos aí com temperaturas mais altas, que está calorzinho na região, máximas aí de 25, 27 graus, um pouco mais, um pouco menos. E vamos continuar com o tempo assim, por enquanto. Nesse finzinho de manhã, começo e tarde, tempo bom com sol e aumento de nuvens. Nós temos, se o pessoal olhar na direção lá do sul, vai ver que está começando a aparecer nuvens no Rio, na direção do Rio Grande. Teremos chance de chuva e trovada entre a tarde e a noite. Não dá para descartar alguma coisa forte, pontual, em relação a granizo e vento. Mantém chuva, trovada e queda na temperatura na quarta. Na quinta, sexta e fim de semana, tempo bom. Fresquinho de manhã, esquenta de tarde. Provável chuva no domingo. Da Climatera, Ronaldo Coutinho.
0: Muito bem, Ronaldo Coutinho do Prado informando chuva somente para o domingão. Pode ser a partir das 18h30, domingão, né? Porque assim, a Chapecoense tende a jogar melhor na chuva. Eu lembro muito bem disso. E a gente precisa ganhar do Cruzeiro. Então, que seja às 18h30 do domingo essa chuvarada aí, Coutinho. Mas vem cá, é isso. Estamos vivendo temperaturas de verão hoje, gente. 27 graus, não se descarta a chance de chuvas isolados, porque como o Coutinho falou, se você der uma olhada aí pra parte sul da nossa cidade, você vai ver que as nuvens estão se armando, que temos nuvens carregadas de chuva trazidas por essa ventania que agora sopra aqui na capital do Oeste. Ventão, hein, Dudinha?
11: E como faz vento, né? A gente sai de camiseta tranquilo, porque tá quente, mas o vento tá gelado, hein? É. E forte também, pelo menos aqui onde a gente está, que é uma parte mais alta da cidade, a gente sente bastante isso.
0: É, mas de mini saia é pior, né, hoje?
11: Melhor não, né? Se for, tem que ser colada pra não subir.
0: Ah, é, pode ser também, verdade, tem razão. Tem ralão. Do latim, estratégia. Joia rara, música nova do senhor Tiaguinho.

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1: 1:18.
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1: É, né, fazer o quê? 1:20, gente. Daqui a pouco nós temos o nosso Rádio Dicas aqui na Oeste Capital FM, mas agora a gente vai ouvir algumas respostas aqui dos nossos ouvintes queridos que responderam o chamado, o pedido de Eduarda Gabriela Boetier. Com o que vocês gostariam de trabalhar se vocês fossem agricultores? E se vocês forem agricultores, com o que vocês trabalham? Hoje é dia do agricultor. Opa!
9: Eduarda estava aqui escutando o rádio agora. Você perguntou pro Ronei se... se ele fosse agricultor, com o que ele trabalharia? Trabalhar com raiva, com ódio, com vontade de ir pra casa. Ele trabalhar com pouca vontade de trabalhar. É isso que ele devia trabalhar.
1: Eu acho que eu vou ter que concordar com ele, viu? Eu vou ter que concordar.
10: Achei inteligente sua resposta, Adriano.
1: Eu vou ter que estar concordando com ele. Realmente, né, cara? Assim, ó, trabalhar na agricultura
10: com
1: não é pra qualquer um.
10: Que acabe logo!
1: Com vontade de ir pra casa, né? Até porque, cara, pra trabalhar com agricultura, assim, você tem que acordar antes das 5 da manhã, né?
10: É,
1: junto com o Bom Dia Sul. E aí, cara, tem motivo pra eles nunca me colocarem fazer o Bom Dia Sul aqui na rádio. Não sei se vocês já notaram, né? Mas
10: que não teria Bom Dia Sul,
1: a Duda já fez o Bom Dia Sul, o Ori faz o Bom Dia Sul, o Matheus Montemeso faz o Bom Dia Sul. A única pessoa que a direção não coloca pra fazer o Bom Dia Sul sou eu. Vocês devem imaginar por quê, né?
10: Não tem nem vergonha, né, ô?
1: Opa!
11: Boa tarde. Oi, tarde mais ouvida aí. Sobre a quente aí, ó. Se eu fosse agricultor, eu queria ser agricultor de verdade. Queria ter umas terras no Mato Grosso para plantar só soja.
1: É, aí sim.
11: Só soja. E vocês também acharam um jeito bom, hein? Com uva também dá muito dinheiro. Viu? Coloca no sorteio aí, que é Carlos Campos, aqui do bairro São Pedro.
1: Valeu, Carlão! Um abraço aí pro nosso glorioso bairro São Pedro. Mas agora eu vou ter que falar aqui pro Carlos que, na verdade, a gente não ia se importar com o dinheiro. A gente ia fazer com muito amor. A gente ia fazer pelo amor do vinho. Pelo vinho, entendeu? Dinheiro é consequência.
10: Fale por você, eu quero é dinheiro. Você é agricultora pra não ter dinheiro.
1: Ai, sai ai, fora. Ai. Não dá, né, Dudinha? Por amor é pouco, né? Mais por Pix mesmo, né? Fala aí, seu Assis.
12: Boa tarde, Ronei Duda.
1: Ah, é o Netinho.
12: Se der pau, caiu uma menina veneno que eu ofereço pro meu avô, pro meu irmão e pra minha avó.
1: Aí.
12: Pros meus bichos que estão lá no Rio Grande do Sul. E me querido. Bota no sorteio aí. E se não for o Oeste Capital, fuja, louco!
1: Menino do bem! Aí, tu foi gigante, foi demais! A galera da PFEX mandou aqui, eu plantaria mandioca. Tá bom, né? Tá bom. Plantador, agricultor. Então tá. Mas, assim, muito bom. Aipim, maravilhoso. Só eu acho que eu teria um pouco de dificuldade em descascar. Porque descascar deve ser bem doloroso, né? Deve demorar. Deve ser ruim. Mas plantar acho que é só colocar o negócio, né? Como é que planta mandioca, Eduardo? Você que é agricultora.
10: Na terra, né?
1: Não, mas como? Tem que pegar a muda, tem que cortar, tem que plantar a raiz, porque a raiz come, né? Uma semente, como é que faz?
10: Nossa, que eu entendo muito, né?
1: Também não sei. Vai, explica pra nós aí, Perfex.
10: Agora, frita numa porção...
1: Nossa.
10: Já entendo um pouco mais.
1: Uma coisa que eu tava pensando esses dias, gente, que eu tive essa reflexão assim, ó, e minha cabeça praticamente explodiu na hora que eu pensei isso.
10: O quê?
1: Eu fiquei me perguntando, cara, por que que tem batata palha e não tem mandioca palha? Porque assim, na minha cabeça faz todo sentido. Inclusive, quem quiser empreender, quem quiser prosperar, quem quiser fazer um negócio revolucionário, pode me chamar.
10: Errou porque existe.
1: Não existe.
10: Existe.
1: Eu nunca vi.
10: Existe.
1: Aonde que tem?
10: Tem pra vender, tem embalagem pronta.
1: Ah.
10: Com sabor igual é a batata.
1: Mandioquinha palha?
10: Tem. Nunca vi no mercado.
1: Nunca vi no Brasão.
10: Mas tem várias marcas, inclusive. Joguei agora na internet pra procurar.
1: Ah, cara, como é que eu nunca vi isso, meu?
10: Inteligente.
1: Nossa, por que eu pensei isso antes, cara? Meu Deus do céu, perdi a oportunidade, gente. Mandioca planta rama, Ronezito. A Cláudia que mandou aqui. Ah, planta rama.
10: Eu não sei também como é que funciona.
1: Ah, entendi.
10: Olha aí a nossa audiência falando que tem, já comprou.
1: O Assil falou, eu já comprei mandioca palha, Ronezito.
10: Cara, tem. E tem mesmo, inclusive dessa marca que é muito conhecida e eu nunca vi essa embalagem. Ah, que tem em qualquer mercado, provavelmente.
1: A marca da Ioki.
10: Da Ioki.
1: Caraca, velho, passou batido essa, passou batido, eu ainda vou inventar uma coisa, tá, gente, que
10: mas
1: vai revolucionar.
10: Essa eu não conhecia mesmo, tem até da Bilu, aquela marca de salgadinho.
1: Mandioca palha, cara, perdi o time, perdi o time, sempre quando eu penso uma coisa inteligente, já fizeram, cara. Esses dias eu inventei um negócio chamado guarda-chuva. Já tinha inventado também, acredita?
10: Que pena, era a oportunidade.
1: Era a minha chance de empreender, cara.

0: 28 para as duas.
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3: A rádio da galera, 25 agora faltando pras duas. 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
4: 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Você pode fazer parte de uma equipe com 15 anos de história no mercado da construção civil. 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
3: Rádio Dicas, aqui na Oeste Capital FM, sempre em três edições diárias e a nossa audiência participando 4933613130. Um abraço para o Jardel Pires de Oliveira, que está em Seberi.
5: Aô, Jardel!
3: Ouvindo a melhor no Noroeste Rio Grandense. Alô, meu querido Rio Grande, amado, barbaridade, tima, que beleza!
4: Muito que bem!
3: Um abraço aí, mal parido!
4: Tem o áudio do Ivonei aí, pode rodar também.
3: Ivonei, querido, ele é motorista de aplicativo. Isso, já lá. Me trouxe aqui pra rádio, inclusive,
4: é
3: já
4: mesmo?
3: Peguei corrida com o Ivonei, claro.
4: Alô, Ivonei, fala aí.
3: Peguei corrida com o Ivonei já, fala aí, Ivonei.
6: Boa tarde, Ivonei. Parabenizar os colonos, porque se não fosse eles, nós não tínhamos comido na mesa, né?
3: Verdade.
6: Viu? O que eu gostaria de fazer é trabalhar numa ceifa.
3: Ceifa?
6: Com ar condicionado, com aquele erradinho, curtindo vocês aí.
4: Fica mais fácil.
6: E só colhendo soja, milho, o que for. Mas assim, ó, só no arzinho condicionado, né? O que tu acha?
4: Eu acho. Pra não judiar, né?
3: Eu acho bom, mas eu queria ser o dono da ceifa que trabalha, daí sim. Aí eu ia ficar mais feliz ainda, se estivesse trabalhando na minha ceifa. Hoje é dia da agricultura, aí o Se Joga quer saber. Se você trabalhasse na agricultura, o que, que você ia produzir aí? Se você trabalha já, o que, que você produz aí? Conta pro Se Joga aqui.
4: Conta pra nós.
7: E olha só quem veio pro Vibezinha. Ela, Dona Maria. Fala comigo.

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0: vida. Show no intervalo, fica aí.
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0: Na volta tem Gustavo Lima. 15 pras duas.
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0: isso! 2:06, 2:06, assim abrimos a terceira hora de programa neste dia 28 de julho, o dia que você está vivendo uma terça-feira de sol e de inverno, 27 graus aqui na capital do oeste, e o seu papai merece ser cuidado. 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Vamos para um rápido intervalo e na volta eu quero ouvir a audiência. Hoje é dia da agricultura e eu quero saber, o Se Joga quer saber, se você trabalhasse com agricultura, o que você iria produzir, hein? O que que você trabalharia? Se você trabalhasse na agricultura, o que que você iria produzir? Se você já trabalha, conta aí pra gente o que é que você faz aí, o que que você produz. Conta aí pra concorrer a muitos prêmios. Tá rolando o sorteio do Supermercado Cristo Rei, tá rolando o sorteio da Maquidima, tá rolando o sorteio do cinema, tá rolando um monte de presente pra você aqui na programação da Melhor. É a programação mais premiada do rádio. Show do intervalo, é rapidinho, tá? É um minuto e eu já tô de volta.
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0: Legal, estamos de volta aí para abrir a nossa terceira hora então, 2:10, 2:10, pessoal, com a parceria do Grupo Cine, do Pátio Shopping. Lá está em cartaz o filmaço chamado A Odisseia. É um filmão do Christopher Nolan, esse grande diretor do cinema, fazendo um dos filmes mais incríveis, né, da história do cinema. Um dos mais caros também. Tá em cartaz A Odisseia. Logo, logo, amanhã, cara. Amanhã tem a estreia do Homem-Aranha, o filme novo do Homem-Aranha. Cara, demais, hein? E claro que o Pátio Shopping, o Grupo Cine, está sendo todo decorado, está sendo todo preparado para receber aí a galera que vai assistir o novo filme do Homem-Aranha e vai ter sorteio especial aqui na programação da Oeste. Então fica ligado aí para saber. Vamos sortear balde de pipoca, sortear copo, sortear um monte de coisa legal aí para você que é fã do Homem-Aranha, assim como eu. Assim como a gente, né? Todo mundo é fã do Homem-Aranha. E aí, quem tá comigo aqui? Fala tu!
4: Boa tarde, Leonidito. Boa tarde, Dinha. Leonidito aqui, por de cá, motor, aplicativo. E eu aí, não sou agricultor, mas moro na agricultura.
0: Ah, é?
4: Lá a gente tem um monte de porcariazada lá pra mexer. Me coloca no sorteio da Maquidima aí. Uma beleza. Ótima terça-feira pra nós. Aquele abraço.
0: Que é lá? Horta? É horta que você tem lá, Neuri? Hortinhas? Fala aí, Ronei. Adriano Bedim por aqui. Cassiane Damo. Oi, eu sou a Lívia. Meu pai é o Júnior. Ele merece ganhar o presentão da Oeste Capital, porque ele é um pai incrível, é um pai trabalhador, dedicado e tá presente em todos os momentos. Seria uma forma especial de retribuir um pouquinho de tudo que ele faz pela gente. Feliz Dia dos Pais. É a Lívia Trentin que mandou aqui. Querida, um beijão aí pro papai Júnior e pra Lívia. Fala, Ronei, aqui é a Márcia Meira. Preciso de ajuda, perdi meu telefone hoje de manhã do trajeto do aeroporto até Nereu Ramos pelo contorno. Alguém achou, pois ele foi desligado. Peço encarecidamente que devolva, pois ganhei no Dia das Mães. É um iPhone 13. A Márcia que mandou aqui. Gente, um iPhone 13. Marcinha, manda a cor aí desse iPhone. Ou se ele tava com alguma capinha específica aí, que aí vai ser mais fácil. Foi um iPhone que foi perdido, um iPhone 13 entre a Nereu Ramos e o aeroporto. Poxa, que dureza, hein, Marcinha? Que coisa, hein, cara? Tomara que você recupere aí. Se você lembrar da senha do iCloud dele, vai ficar mais fácil. Você consegue fazer a... Você consegue achar a localização dele lá pelo Phone Tech, lá pelo Tap, né? Pelo Tap do iPhone. Talvez seja uma possibilidade aí pra você conseguir encontrar. E aí?
5: Boa tarde, Ronei e Duda.
0: Opa!
5: Nós aqui nos morangos novamente, né?
0: Olha aí que maravilha. E
5: nós como agricultor aqui, estamos no dia a dia trabalhando no morango, naquele que nós gostamos de fazer.
0: Que beleza,
5: um abração,
0: cara,
5: pra vocês e ótimo programa.
0: Rudi, um abraço aí pra Palmitos, cidade querida de Palmitos, aqui sempre na audiência. Rudi, teus morangos aí tão lindos, cara. Que estufa rica que você tem aí. Uma riqueza, um capricho, um cuidado com esses alimentos, né? Com essas frutas, esses frutos que são tão delicados, que são os morangos. Tem que ter uma dedicação tremenda, né? Pra produzir e os morangos. Rudi, parabéns, tá? De parabéns aí a sua plantação, a sua estufa de morango. Grande, tá? É lá da RC Natuagro. É da RC Natuagro. Linda, que é uma fazenda de morango, né? Coisa maravilhosa. Muita saúde pro senhor, pra sua família aí. Queridão! E aí, vamos com mais som, galera? Vamos com música? Daqui a pouco eu volto pra atender mais alguns pedidos aqui, algumas mensagens. Manda só pra cá também, 49-3361-3130. Hoje é dia da agricultura. Eu quero saber, se você fosse agricultor, o que seria produzir, hein? Conta pra mim.

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2: 2h20.
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0: 28 pras 3.
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4: Muito bem, estamos de volta aí, galera. 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Um abraço pra galera da família Freeling, que tá sempre ligada por aqui. Valeu, Tainá Bernardi também tá com a gente hoje, valeu. Uma top de programação de vocês, hein? É o Ivonei Brancini, lá da Ambulância de Cordilheira Alta. Um abraço aí pra você, meu querido. Olha, se procurar bem, a gente é parente ainda, viu, Ivonei? Vamos lá com o som!

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1: 15 para as 3.
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0: três horas.
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0: Três horas e um minuto, 3 e 1, moçada. Estamos entrando aí na nossa quarta hora de programa aqui na Tarde Show da Oeste Capital FM, a rádio da galera, com a parceria por aqui da Maquidima. 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Vamos fazer o seguinte, vamos com mais som. Aqui a música não para, em Chapecó a temperatura é de 27 graus, o tempo está propício para uma chuvarada. Será que ela vem? Eu acho que ainda hoje, hein?
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1: 13:15.
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14: 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Agora são 3:30. 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Ronei, acidente grave agora na 480. O Inácio Rafael que mandou pra cá, ali pertinho da PepsiCo. É, na BR-480, gente, no acesso. Grave acidente aí, parecendo que tá envolvendo, pelo vídeo aqui que ele me mandou, parece que envolveu uma motocicleta e uma caminhonete, tá? Então, muita atenção, você que tá passando, foi na marginal, não foi no meio, né? Não foi no acesso, foi na marginal, próximo à PepsiCo ali, pertinho da entrada que vai pro Pulse Open Mall. Então, muito cuidado você que tá trafegando pela Marginal agora, na Marginal da 480, ali no acesso. Logo, logo as nossas equipes aí do jornalismo estarão fazendo a cobertura e também trazendo atualizações aí. Fechou, gente? Obrigado aí pela informação, Inácio. É, quem mais tá por aqui comigo? Fala, Ronei, Wesley Marafon participando dos sorteios da Macdima, Lucas Peruso por aqui também. 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Eu, Júlio, mandou aqui. Aê, Julião, você vende Natura também, cara? Que legal, a Natura é top, né? Não tem jeito. E aí, beleza, galera? Eu participando aqui do sorteio da Macdima, o Gilmar Padilha, show de bola. Adriano Bedim também tá por aqui, valeu. Josane participando do sorteio do Cristo Rei. É Vale Gás no fim de semana, hein, gente? Vale Gás no fim de semana apresentando o Cristo Rei. 28 para as 4 é o som do Matheus Cauã, um cara novo. Música.

0: vamos pro show do intervalo, galera. Luan Santana com a Loki. Próximo amor. E a hora certa, 14 minutos faltando pras 4. Boa tarde.
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0: 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Uma excelente terça-feira à tarde pra você que tá ligado aqui na programação da Oeste Capital FM. A temperatura é de 27 graus. Hoje podemos ter chuvas isoladas. Alerta de tempestade para o Velho Oeste Catarinense, para o Sudoeste do Paraná, para o Noroeste Gaúcho. Então vamos seguir atentos aqui com as previsões do tempo de Ronaldo Coutinho do Prado, com as informações também no cliquerdc.com.br. Ventos podem ultrapassar 100 km por hora, gente, é muita coisa. Alerta máximo aí, pra, principalmente para o Rio Grande do Sul, né? Principalmente para o Rio Grande do Sul. A partir dessa terça-feira aqui, as condições não são favoráveis. Não são nada favoráveis. Então, muita atenção aí, gente. É risco alto aí para alagamentos, enchentes e muitos ventos, ventos fortes. 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Alô, Thiago. 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Valeu pela parceria. 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Vamos lá, galera. Mandar um abraço aqui para esse povo querido que está participando em 93.3, Dia da Agricultura. Dia do Agricultor hoje, 28 de julho. E o Se Joga está pedindo para a galera aqui se trabalha com agricultura. O que que produz e se não trabalha, gostaria de produzir o quê? Conta aí. Maristela tá ligada aqui participando do Vale Gás do Super Cristo Rei. Ah, no sabadão vai ter Vale Gás para a galera. Kleber Ferreira, toca aí uma do Eduardo Costa para a gurizada da ERC Implementos. Tamo na peleia curtindo o melhor som do rádio, o melhor som do sul do mundo. Me coloca no sorteio da Macdima. Sou pai de 3 lindas crianças. Mereço ganhar aqui, olha aí que legal. Paizão, hein? 3? 3, meu velho. Haja fôlego, hein? Fala, Monei, parabenizar essa classe de ouro que é o agricultor. Eu sempre fui da roça. Vim pra cidade quando tinha 1 ano de idade. Então tu não sempre foi da roça, cara. É, e se fosse produzir, eu ia plantar soja pra ficar rico logo, porque é cara. Um abraço pro meu amigo Erno, que mandou a mensagem aqui. Marcelão 100, participando também do sorteio da Macdima. Fala, Ronei. Saí agora da Macdima. Olha aí, registrou que tá com a sacola da Macdima ali. Ele foi lá pra comprar, né? O Raul Pescador, e tá participando do nosso sorteio, queridão. É, quem mais tá por aqui? Fala, Ronei. Evandro Vieira, da Macdima. Quer ver um homem feliz? É só ganhar a ferramenta. Me coloca nesses sorteios da Macdima aí, meu querido. Valeu, Evandrão Vieira, que tá aqui também. É, cara, é um baita presente, né? Inclusive, fica aí a sugestão pra você que vai presentear o Dia dos Pais. Ferramenta, todo cara gosta de ganhar ferramenta. Ferramenta é o brinquedo do adulto. Muito bem. Tenho orgulho de ser agricultor, Ronei. Fui por 16 anos, na época em Guatambu. Estava entrando a cultura do fumo. Trabalhava com produção de fumo aqui. O nosso amigo Júlio Lazzarini. Legal. Fala, Gilmar Gonçalves. Manda uma do Panda pra gente. Pode ser aquele apartamento. Beleza, vai rolar um Panda aqui também. Vamos seguir com a nossa programação, gente. 6 para as 4 já. O tempo não para. E a nossa tarde de som também não. Ferrugem, música nova. Arrependidaça.
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0: 4 e 2.
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7: Tava aqui pensando, será que você já tem planos pra essa noite? 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
2: Muito bem, estamos de volta aí, galera. 4 horas e 18 minutos, 4 e 18, com a parceria da Chapecó Bonés. 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E a última hora do Se Joga! 3361-3130 é o nosso WhatsApp para você participar. Murilo Rufi, saudade estranha.

0: 4:29, estamos na nossa última meia hora de programa Se Joga, quando Eduarda Gabriela Boetir retorna aos estúdios da Leste Capital. Está retornando para a tarde da rádio, Eduarda Gabriela, querida. Você trouxe aqui presentes para nossa audiência, adorei esses presentes.
1: Gostari!
0: Eu gostei, cara. São souvenirs, gente, do Pátio Shopping Chapecó, especialmente do Grupo Cine, que Eduarda trouxe aqui.
1: E ó... É que eu fui no cinema.
0: É, ela foi lá ver o filme. É, vai vendo, né? Mas assim, são souvenirs, Duda, da Marvel, cara. E não é a transportadora, não. É a Marvel mesmo, a Marvel. É a Marvel Studios, que mandou pra cá, pra rádio, copo e balde
1: do Homem-Aranha. De pipoca personalizado. Bah, ficou da hora, hein?
0: Do Homem-Aranha, né?
1: Do Homem-Aranha.
0: Homem-Aranha, um novo dia.
1: Tá
0: somente
1: chegando
0: nos cinemas.
1: É, tá chegando nos cinemas. E a turma da West Capital vai fazer uma ação legal pra presentear a nossa audiência com um par de ingressos e ainda o balde mais o copo personalizado logo mais nas redes sociais no arroba rádio West Capital FM pra você ficar por dentro.
0: Ué, é um baldão, cara, exclusivo em formato de Homem-Aranha. É, cara, verdade. Vai ter muita gente querendo isso aqui. 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Dudu, eu tava esperando você aqui pra gente comentar uma notícia que eu acabei de ver no Portal da Música Oficial. O Léo Dias soltou uma nota aqui, uma notícia que disse que vai anunciar nos próximos dias uma cantora sertaneja famosa que está esperando o seu primeiro filho. Temos uma cantora sertaneja muito famosa que a reportagem do Léo Dias disse que está grávida. Por respeito à privacidade, a identidade ainda não foi revelada e a expectativa é que ela mesmo conte para os fãs nas próximas semanas. Quem você acha que pode ser?
1: Uma cantora sertaneja?
0: Temos várias aí, né?
1: Temos. Felizmente temos várias. Nossa!
0: Que poderia estar grávida. Eu acho que eu sei.
1: Quem você chuta?
0: Roberta Miranda.
1: Ai, eu pensei em tudo, menos da Roberta.
0: Sula Miranda está esperando o seu primeiro filho. Não, não é.
1: Ai, vindo do Ronei, por que eu esperava outra coisa, né? Não, eu pensei sério, assim, ele vai dar um palpite real.
0: Alcione.
1: Não cabe porque ela não é sertaneja.
0: Não é sertaneja,
1: mas
0: pobrezinha.
1: Mas se não fosse, eu apostaria também, não.
0: Eu acho que é a Maraísa, cara. Eu acho que é a Maraísa.
1: Maraísa.
0: É, a Luana Prado já tá grávida, já, né? Tá quase ganhando, né?
1: É, eu ia dizer, a Ana Castela eu não aposto muito na Ana Castela.
0: Ana Castela não, ela acabou de postar uma foto de biquíni no Instagram ali, ela tá shapeada, impossível tá grávida.
1: Acho que não. Mas a Maiara ou Maraísa, né?
0: Aliás, a Ana Castela nem tá namorando, né? Seria uma coisa assim, muito, muito extraordinária.
1: Não sei.
0: É porque ela não.
1: É.
0: Né?
1: É.
0: A Ana Castela acho difícil, tá? A Paula Fernandes também acho bem difícil.
1: Paula Fernandes não é mamis? Acho que não, né?
0: Não, acho que não. Mas assim, a Maraísa não ainda, né? Nem a Nayara Azevedo, por exemplo. Também não é mamãe ainda. Sabe quem que tá grávida, que acabou de postar no Instagram aqui, que é uma cantora que não é só sertaneja, cantora de tudo daí? A Ana Rey que tá grávida.
1: A Ana tá grávida?
0: A Ana tá grávida. Ela acabou de postar aqui no
1: Sério?
0: Instagram dela. Faz 4 horas que ela postou aqui. Ela está esperando uma criança.
1: Que
0: Ana
1: legal.
0: Rey, que está grávida. A Ana Rey, pra quem não pegou aqui, era a cantora da GDO, né? Da banda GDO, né?
1: Que
0: agora
1: legal.
0: Tá em carreira solo.
1: É, em carreira solo, isso aí.
0: A Ana Rey, que está grávida. Essa está grávida já oficialmente, porque acabou de anunciar aqui no seu Instagram. Mas essa outra cantora sertaneja aí, eu já não sei, viu? Essa aí, vamos ficar na expectativa aí nos próximos
1: Roberta
0: dias.
1: Miranda. As marcianas.
0: É.
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2: 15 para 5.
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2: Muito bem, tamo de volta aí, galera. Tamo de volta com o nosso Se Joga pra fechar o boom da tarde aqui pra você. 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
13: 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E ainda tem recado por aqui dos nossos grandes parceiros do Grupo Cine. A gente falou anteriormente sobre o Homem-Aranha que vai estar em cartaz. O Homem-Aranha, qual que é a versão?
2: É amanhã, né?
13: Começa que amanhã, né? Estreia
2: o Homem-Aranha. Agora você me pegou aqui, eu já guardei o balde. É que tava escrito no balde, né, cara?
13: Ah, eu achei que você sabia.
2: Não, né, meu?
13: Homem-Aranha, vem aí. Um novo dia. Esse filme vai ser demais, hein?
2: Cara, o Tom Holland também, né? Que ator, né, cara? Tem três filmes rodando. Três filmes que são demais, né? Tipo, três filmes grandes que estão tomando, tipo, todas as salas de cinemas do mundo, que é Toy Story 5, ele tá.
13: Que tá em cartaz, inclusive.
2: Tá em cartaz. Aí Odisseia...
13: Tá em cartaz?
2: Tá em cartaz e ele tá. E agora Homem-Aranha, o novo dia, ele é o protagonista, né?
13: Como é trabalhador, né?
2: Não, esse como é talentoso, né? Olha que demais!
13: Que loucura! Que você
2: eu acabei de apertar aqui no Google e o Google também tá em clima aqui, ó. Ó, se liga, você aperta isso aqui, ó, e as letras se embaralham, ó.
13: A audiência não tá vendo, mas basicamente tem uma aba no Google que tem uma teia. Aí quando você aperta, vem o Homem-Aranha e chacoalha todas as palavras. Achei genial.
2: Que demais. Isso. Amanhã, né? Amanhã estreia mundial do Homem-Aranha. Um novo dia. Cara, demais, hein, cara?
13: Vem aí. E através das redes sociais da Oeste Capital, no arroba Rádio Oeste Capital FM, você vai ficar por dentro da campanha que a gente vai lançar pra nossa audiência poder assistir esse baita filmaço.
2: E a Zendaya também tá no filme, né, cara? A Zendaya aqui, ela é a esposa do Tom Holland na vida real. É, a Zendaya interpreta a Michelle Jonas, que é uma clássica personagem do Homem-Aranha também, e ela é a esposa do Tom Holland na vida real, né, cara? Eles estão contracenando. Inclusive, ela também está na Odisseia. Então ela fez dois serviços aí com o More. Fez dois serviços com o amor
13: nossa,
2: dela.
13: Nossa, trampar junto. Ah, um dia a gente pode lançar essa pauta com a nossa audiência. Sobre trabalhar... Com o seu
2: cônjuge. Cara, então, eu acho que eu não teria problema de trabalhar com a Júlia, porque eu gosto muito de ficar com ela. Ela é uma menina muito inteligente, muito desenrolada. Só que no ar com a Júlia, eu acho que não rolaria.
13: Não ia dar certo.
2: Não, tipo, estar aqui no ar todos os dias com ela. Até porque ela ia me xingar muito, eu acho. Não ia dar certo, não.
13: E ela tem local de fala,
2: não,
13: né?
2: Não, se eu já enlouqueço você, que é só minha comadre, só minha amiga, imagina a
13: Júlia, é.
2: Mas assim, eu acho que se ela trabalhasse, sei lá, agora, qualquer outra função...
13: Agora você trabalhando com ela também não ia dar certo
2: não,
13: nunca,
2: não, ia
13: né?
2: dar certo. Até porque eu não tenho, assim, paciência nenhuma pra lidar com criança, né?
13: É.
2: Ela é professora, né? Então, cara, você deve imaginar como é que seria... Até porque eu nem sei se eu tenho alguma coisa pra ensinar, né? Ensinar o quê? Mas vamos lá. Bom, se você fosse uma bombeira, eu acho que até rolaria, né? Teu marido é bombeiro, acho que até rolaria ser bombeira,
13: agora,
2: né?
13: Agora ele trabalhando aqui no ar também não, né?
2: Ele aqui é tão,
13: ele
2: né?
13: Ele aqui é tão, fala nada, fala apenas o necessário e olha lá. É. Eu que sou boca de sacola, né?
2: Verdade. Mas você bombeiro, acho que daria. Tu teria que trabalhar na comunicação dos bombeiros, né?
13: É, provavelmente, porque, assim, né?
2: Tipo, sei lá, também, se dependesse de você pra salvar alguém...
13: Às vezes, olha lá eu ainda, né?
2: Olha lá você ainda.
13: Olha lá eu, que às vezes eu mesmo me coloco em perigo.
2: Mas a gente podia fazer mesmo essa enquete, eu gostei da ideia. Se o seu cônjuge trabalhasse com você, como é que seria?
13: É.
2: Mas se fosse pra empreender, por exemplo, né? Pra abrir uma empresa juntos.
13: Aí funciona.
2: Aí funciona, eu acho.
13: Aí funciona.
2: Que daí os dois encontram funções diferentes, né?
13: É. Isso aí.
2: Legal, cara. É isso aí, então. Meu Deus, 54 já.
13: Que é isso?
2: 16 horas e 54 minutos. Vamos liberar pro golaço aí. Vem aí mais uma edição do golaço. Direto da Honda Gambato.
13: Que da hora, hein? Galera tá aí. Fora do estúdio da Oeste Capital pra transmitir a programação.
2: Piazada, se tiver aquela Hornet nova lá, o Hornetão 2026 que eu vi que lançou, cara, quando eu vi essa moto eu quase tive um treco, Eduardo.
13: Quase fez um financiamento.
2: Cara, eu pensei em todas as formas possíveis pra comprar ela, cara. Eu pensei em vender meu Gol, eu pensei em vender meu som, eu pensei em fazer um Finan, eu pensei em todas as possibilidades possíveis, mas ainda
13: pra
2: assim...
13: Pra realizar o sonho.
2: Ainda assim não alcancei o objetivo que era comprar essa nova moto. Mas, em breve, meus amigos, em breve, Ronezito... Metendo grau de hornetão por aí. Vem aí o golaço, tchau, Duda.
13: Tamo indo nessa, grande beijo. Fique bem, cuide de si e cuide do seu.

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2: 5 e 5, não é possível. Tá vindo aí o nosso golaço.
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1: Muito boa tarde, senhoras e senhores. Está no ar o nosso Golaço, 24 graus em Chapecó. 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Hoje tem Série B do Brasileiro, tem Copa Sul-Americana e muito mais. E tudo do Verdão está se preparando para enfrentar o Cruzeiro pela Copa do Brasil no final de semana. Vai ser um final de semana bem legal, com certeza, com grande cobertura da Rádio Oeste Capital FM. Ah, com muita alegria que eu já chamo os nossos meninos que estão na Honda Gambato Motos. Daqui a pouquinho vão assumir o controle do programa, mas a gente vai fazer um aquecimento aqui, ó, porque tá valendo muito prêmio para hoje. Tem uma pergunta bem especial para nossa audiência sobre a Série A do Brasileiro. 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
2: Tudo bem, Matheus? Um abraço para você, para nossa audiência, trazendo os destaques a partir de agora aqui no nosso Golaço. Vamos falar sobre o treino de hoje no CT da Água Amarela. Max Alves, Fernando e Bruno Tubarão estão aí relacionados e serão, inclusive, já foram, melhor dizendo, né, Matheus e amigos, inscritos na Copa do Brasil. Vamos falar sobre o serviço de jogo para a Copa do Brasil, os valores dos ingressos para essa partida contra a equipe do Cruzeiro. É assunto também Franco Rossi e também o Anderson Silva, jogadores que estão no departamento médico passando pela transição. E a gente tem com um quadro novo aqui, o André, né? Desmentindo fake news. Já a gente vai estar falando sobre o assunto envolvendo a Chapecoense.
1: Fake news? Da Chape?
2: Sim, isso mesmo, viu, Matheus? Isso mesmo.
1: Então tá bom. 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Pessoal que tá chegando aqui no Golaço vai ouvir também as manchetes de Andrei Sartori. Alô, menino Andrei!
3: E aí, Matheus, toda a galera que vem conectada na 93.3, destaques que a gente vai passar daqui a pouquinho, a Copa Sul-Americana, porque tem brasileiro em campo logo mais. O Santos joga contra a Universidade Central. O Vozinha, rapaz, que não vai poder usar o apelido dele na camisa quando estiver vestindo as cores do Colo-Colo. A gente vai falar também da Série B do Campeonato Brasileiro, a Série A também, que tem rodada no meio de semana, e o anúncio da França com o novo técnico Zinedine Zidane. E algo que movimentou bastante, Matheus Montemes, a tarde de hoje, foi a questão do zagueiro do Internacional, Vitor Gabriel, que foi suspenso pelo STJD até que Gabriel Peck volte aos treinos. E o que chamou a atenção nesse julgamento foi que o Internacional usou um áudio falso do VAR em defesa desse julgamento.
1: Ah, o que pegaram da página de paródia?
3: Esse mesmo.
1: Não!
3: Sim! E não souberam justificar ainda quando foi pedido da onde tiraram.
1: Cara, eu tô vendo aqui, ó, o pessoal lá da advocacia, o Andrei Sartori, todo mundo reunido lá, aí tem o pessoal que é os estagiários, geralmente, que pega o material, né? Porque não é só o advogadão, né? Os outros também, né, Andrei? Os caras vão... acho que esse aqui, né? Aí vai lá, pega do Twitter lá, do Instagram, né? É mais ou menos isso, né?
3: O estagiário vai ser demitido hoje, o Matheus Montenegro. Não vai dar pra estagiário.
1: Cara, isso vai ficar mais uma vez marcado na história do Inter, infelizmente, né? Um caso absurdo. E quero ouvir também os nossos comentaristas. Alô, Rodolfo, grande abraço pra você. O Vitão tá por aqui também. Rodolfo, Verdão aí, se prepara uma semana toda para enfrentar o Cruzeiro. A notícia boa é que os caras que chegaram vão poder jogar também na Copa do Brasil. Muito boa tarde, Rodolfo, direto da Ronda Gambato.
4: Deus, Rita, boa tarde, Vitor Hugo, boa tarde, Andrei, Matias Brasil, boa tarde, Ademir, Marconi, Marta, boa tarde, Bruna, boa tarde a todos aqui da Gambato Motos e você que está nos escutando. Dá uma passadinha aqui que a gente está aqui ao vivo na Gambato Motos, aqui na Fernando Machado, em frente ao Alfa. Matheus, o seguinte, Chapecoense, ela teve um ganho com os atletas que estrearam, né? Principalmente ali o Bruno Tubarão, o Fernando, o Max Alves manteve ali uma regularidade, mas não teve uma notoriedade nem tanto pela partida que fez. Mas é um atleta que tem sua experiência. No segundo tempo, Giovani, Marcinho, Bolasie acabaram ganhando destaque com o time indo para cima. E eu sei que Copa do Brasil é um campeonato diferente. Então esse jogo fez com que a Chape ela consiga ter essa confiança, né, de poder fazer um jogo mais equilibrado no setor defensivo e no setor ofensivo. Não ficar só se defendendo. Então esses reforços vêm agora calhar num jogo importantíssimo que é a Copa do Brasil. Lembrando que o Cruzeiro, né, ele empata o jogo passado contra o Goiás lá em Goiás, em Goiânia, e acaba ganhando de 1-0, um gol de pênalti, rapaz, no Mineirão. Mas só que no final ali, quase que ele toma o gol de empate, uma bola na trave. Então a gente sabe, Copa do Brasil são resultados apertados, Chapecoense prevaleceu o mando de campo, que eu sei que vai ser casa cheia, vai ser legal aí para que a Chape possa fazer aí um resultado simples, aí quem sabe de 1-0, e manter a esperança de classificar para a próxima fase da Copa do Brasil, meu amigo.
1: Valeu, craque Rodolfo, junto com o nosso Matias Brasil, Andrei Sertori. Vão só ajeitar o volume que ficou um pouquinho baixinho aqui na última participação do Rodolfo, né? E daqui a pouquinho a gente vai ter o Vitão também conversando com a gente pra 01.bet, o rádio ligado, o coração na Chape e o palpite na 01.bet. 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Turma que tá ouvindo o nosso golaço, um grande abraço pra vocês todos. Agora 5h16, tempo tá bom aqui em Chapecó, tá quente. E aí, Vitão, hoje tem o Santos, hoje tem Série B de Brasileiro. Meio de semana que a Chapecoense vai ter um trabalho com o Rafael Lacerda agora também pra fazer alguns ajustes, treinar algumas coisas que não conseguiu treinar. Vitão, tudo bem?
5: Sim. Sabe o que está sendo? Boa tarde, Matheus. Boa tarde, Rita. Boa tarde a todos os ouvintes da Oeste Capital. Você que está com a gente no golaço, espero que permaneça com a gente até 19 horas. Muita informação de futebol, de Chape. É claro, né, não podemos esquecer dos jogos de hoje. A equipe do Santos joga com o resultado já na mão, né? Já que o primeiro jogo conseguiu um bom resultado fora de casa. Dizem por lá que hoje vai ter até jogadores sendo poupados em algumas experiências. E pela Série B segue essa luta, né? Onde há a liderança do catarinense Criciúma e o Avaí em campo buscando sair, né, dessa lama, né, do lamaçal do Z4. Chapecoense e os torcedores de Chapecó aqui não estão preocupados com o Avaí. Estão preocupados com a Chapecoense, que já se prepara, né, para enfrentar o Cruzeiro. Eu mesmo tô aprofundando já os estudos no Cruzeiro para trazer informações para vocês, ouvintes do golaço. Como eu disse, fique com a gente até as 19 horas. Valeu, Matheus.
1: Valeu, valeu, Vitão. Lembrando que a Série B do Brasileiro, a gente vai ter jogos hoje. A Rita vai trazer pra gente aqui, ó. Ontem foram jogos bem interessantes da Série B do Brasileiro. Então, assim, com algumas mudanças aqui na tabela. Rita, muito boa tarde pra você, pra nossa audiência que tá aqui no 93.3. O que nós temos hoje de Série B do Brasileiro?
6: E aí, Matheus, boa tarde. Boa tarde, meninos que estão por aí. Boa tarde pra você com o ouvido colado aqui no golaço. Vamos lá. Temos hoje Juventude versus Avaí, hoje às 19h30. Também hoje às 19h30, Ponte Preta versus Atletique, mas temos também às 21h35 Fortaleza versus Botafogo de Ribeirão Preto.
1: É um jogo bacana aqui do Fortaleza, que é o primeiro time dentro da zona dos G6 da competição. Daqui a pouquinho a Rita vai trazer a tabela completa pra gente com os jogos de ontem da Série B do Brasileiro. Bom, quero trazer aqui, ó, a pergunta do dia hoje, que a gente ainda tá longe da Copa do Brasil. Tá mais perto o jogo do final de semana, né, que foi do que a Copa do Brasil. Mas antes da pergunta, Andrei Sartori, o que nós temos de prêmio pra nossa audiência hoje no Golaço?
3: Isso mesmo, Matheus. Daqui a pouquinho a galera vai poder participar. 33613130. Vai ter uma camisa aqui da Honda Gambato Motos. E principalmente esse prêmio, Matheus Montemeso, é em especial para Rodolfo, o goleiro da galera. Porque o prêmio que a gente vai sortear hoje é uma capa de chuva, Matheus.
1: Ah, não é possível.
3: É, que anda de moto aí na chuva, que nem o nosso goleiro da galera. Vai sair com uma capa novinha aqui da Honda Gambato Motos, Matheus.
1: Cara, são dois prêmios, então um pra cada ouvinte, André, isso?
3: Exatamente, dois prêmios, um pra cada ouvinte, você participa 33613130. Dá pra soltar a pergunta do dia, Matheus?
1: Pode trazer pra audiência então, Sartori.
3: Vamos lá, quantos pontos a Chape vai fazer nesse Campeonato Brasileiro? A gente quer saber a sua opinião, se vai passar aquela marca triste de 15 pontos, se vai chegar a 20, se vai chegar a 30, se vai brigar pra não cair também até a última rodada, vai chegar aos 45. A galera que palpita, Matheus, 33613130, quantos pontos a Chape faz no Brasileirão? Valendo uma camisa da Honda Gambato Motos, também uma capa de chuva.
1: Meu Deus, tá bom demais! Tá bom demais, então, com quantos pontos a Chape termina a Série A do Brasileiro? É a pergunta de hoje. Você tá confiante numa pontuação acima aí dos 30, 35 pontos? Quem sabe possa lutar pra não cair ainda? Surpreender? É, e a primeira coisa que se tem internamente, ô Matias Brasil, a Chapecoense, vamos lá, né, oficialmente não fala sobre isso, né, mas a primeira situação é chegar, logicamente, nos 15 pontos e não fazer, né, não fazer a pior campanha da história ali. Então daqui a pouco o Matias conversa com a gente. 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Nosso Golaço volta já!

0: acerte o seu aí, 5h22. Daqui a pouquinho tem mais golaço.
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0: No ar nosso Rádio Dicas. 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Rádio Dicas volta amanhã de manhã.
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0: Muito bem, terça-feira, 28 de julho, com o nosso golaço. Muita gente já participando por aqui, concorrendo aos prêmios da Honda Gambato Motos. Alô, Patrícia, querida. Eu acho que do jeito que vai, não vai passar dos 30 pontos, mandou aqui a Patrícia. Quem mais mandou pra nós? O Jonas, mais ou menos uns 30 pontos aqui, a Chapecoense na Série A do Brasileiro. Pessoal do Golaço, grande abraço. Eu acho que a Chapecoense termina o campeonato com 23 pontos. Mandou aqui o Cassinelli. Valeu, Cassinelli. Daniel Rodrigues também tá por aqui. Tô precisando muito da capa de chuva, senhoras e senhores. Chapecoense chega, na minha opinião, até pelo menos uns 25 pontos. Daniel, abraço pro amigo aí, tá? Tem uma informação do ouvinte, João. João perdeu a placa da moto, falando em Honda Gambato aí. Placa da moto perdida, RXO 7C06, tá bom? Se você encontrar, foi na Getúlio Vargas, entre Magazine Luiza até a Caio Mitsubishi, sentido bairro Líder. É só mandar mensagem pra rádio que a gente faz o meio de campo aqui com o nosso amigo, tá? Ô pessoal, se o Neymar tivesse do nosso lado, faria uns 30 pontos. Mandou aqui o Ronaldo, cara. Ronaldo, abraço pro amigo aí, tá? Tamo junto, Ronaldão. E eu vou trazer também aqui o Matias Brasil e deixar um abraço pro Maicon. Amigos do Golaço, aqui o Maicon da IFAP. Acho que Chapecoense chegou aos 25 pontos, na minha opinião, tá? Grande abração pra vocês. Dica para os colorados, cara, mentia feio. Tô aqui o Maicon. Abraço pro Maicon, cara. 01.bet, o rádio ligado, o coração na chape e o palpite na 01.bet. 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Matias, como foi a terça do Verdão?
14: Vamos lá então, Matheus. Chapecoense treinou hoje pela parte da manhã no CT da Água Amarela, mais uma etapa da sua preparação para enfrentar a equipe do Cruzeiro no domingo. Jogo válido pela Copa do Brasil, o jogo de ida das oitavas de final da Copa do Brasil, Matheus Montemeso. Treinamento aconteceu no gramado do CT da Água Amarela, ele não esboçou um time, não fez ainda um coletivo, o técnico Rafael Lacerda. Os jogadores que ontem fizeram apenas o recover, o recondicionamento, né, após a partida contra a equipe do Santos, foram pro gramado do CT e participaram do treino normalmente hoje pela parte da manhã. O elenco fez um trabalho com bola, um trabalho técnico-tático, mas ainda não teve um esboço de time, um trabalho de força para iniciar na academia e depois foi pro gramado do CT da Água Amarela.
0: Muito bem, ô Matias, só confirma pra gente aí, todos que estrearam vão poder jogar a Copa do Brasil. Situação do Tuliduar também pra nossa audiência.
14: Exato, exato. Jogadores que já estrearam com a camisa da Chapecoense, como o lateral esquerdo, Fernando, o meio-campista, Max Alves, o lateral direito, Bruno Tubarão, e o centroavante, Túlio Eduardo, que ainda não estreou com a camisa da Chape, mas já está 100% regularizado, vão poder sim jogar a Copa do Brasil. São atletas que já disputaram a Copa do Brasil esse ano por outros clubes, como, por exemplo, Fernando, que disputou pelo Ceará, Max Alves, que disputou pelo Sport, o Tubarão veio do exterior e não tinha jogado a Copa do Brasil, e o Túlio Eduardo ainda não disputou uma Copa do Brasil. São atletas que então vão poder disputar normalmente, segundo o regulamento da competição, não importa se eles estavam jogando aí por outro clube nesse ano, mas eles sim podem estar à disposição da Chapecoense para a sequência da temporada de 2026 e, se der tudo certo, para a próxima fase da Copa do Brasil.
0: Ô Rodolfo, Chapecoense tem boas possibilidades de passar do Cruzeiro aí?
15: Eu acredito que sim. Né? E tudo vai passar pelo primeiro jogo, né, Matheus? Porque você sabe que é muito difícil quando você perde dentro dos seus domínios, né, numa Copa do Brasil, e tem que reverter fora. Aí tem o estádio, aí tem a questão da qualidade do adversário. A gente sabe que numa Copa do Brasil pode se igualar a questão da técnica. Não é nem que se igualar a questão da técnica, é que você pode não estar num dia tão bom e aí a parte física da Chapecoense tem que estar bem. E aí você aproveitar as oportunidades, né? Ser efetivo, assim como foi a Chapecoense contra o Botafogo. E a questão do, do Cruzeiro, ele tem um elenco reduzido, Sinisterra teve uma lesão, né, alguns atletas também estavam fora, teve o Gabriel Peck, é um grupo reduzido, eles até estão tentando agora nessa janela contratar alguns atletas, estão aí monitorando alguns atletas para que possa fazer parte do elenco, né? Pode utilizar alguns atletas da base, mas não vai assumir o protagonismo, então é mais para compor elenco. E aí eu vejo a Chapecoense, sim, encontrando uma forma de jogar com três volantes, com uma trinca no meio, né, fazendo duas linhas de quatro, com dois atacantes, com a possibilidade de fazer o contra-ataque, mas mesmo jogando dentro de casa, eu vejo que a Chapecoense pode ditar também o ritmo do jogo, tá? Não quer dizer que ele vai ficar com um percentual de posse de bola maior do que o Cruzeiro, mas você pode perceber quando a Chapecoense ela cria coragem, ela cria essa identidade de ir para cima para tentar buscar um resultado, que normalmente é quando está perdendo, ela consegue, e principalmente com o Rafael Lacerda, eu vi quando ele leva para o canto, a triangulação, a passagem do Bolas, do Marcinho, da chegada da aproximação de Giovanni Augusto, então eu vejo essa possibilidade. O Bruno Leonardo voltou muito bem, né, interceptou muitas bolas nesse jogo contra o Santos, fez a dupla com o Doma, já se conhecem, então os dois laterais também consistentes, o Fernando mais na marcação e o Bruno Tubarão mais no ataque, então eu vejo o David no bom momento, eu vejo o Camilo ali também no bom momento, o Matias, o Bruno Matias, ele tá nessa oscilação, mas também na hora de precisar ali no intervalo de uma substituição ou durante o decorrer também faz essa função bem, então eu vejo a Chapecoense no momento bom, né? Eu até falei depois do jogo do Flamengo que eu vi uma evolução, e a evolução mesmo com o resultado de 4-0, a gente não queria ver o resultado, queria ver como se comportava a Chapecoense, e contra o Santos também a evolução ela foi no segundo tempo, ela acabou fazendo uma estratégia que não deu certo, como disse o Rafael Lacerda, mas eu vejo grande possibilidade sim, Matheus, de a Chapecoense avançar de fase, primeiro pensar nesse jogo, fazer um bom resultado.
0: E o Vitão também comenta, porque o Cruzeiro, Vitão, tem problemas, o Cruzeiro tem vários problemas, hein?
16: Mas o Cruzeiro tem um elenco recheado de boas opções, né? Mas no último jogo ele teve dificuldade atuando sem um meia, né? O Matheus Pereira teve ausente, não tem um jogador com a mesma estirpe dele, né? Eles têm volantes, titulares, reserva de muita qualidade, né? Você vê, tem Romero, Lucas Silva, tem o Mateuzinho, né? O Matheus Henrique ex-Grêmio, e tem o Gerson. Então você vê que ali eles têm bastante opção, mas na meia, igual o Matheus Pereira, né? Que inclusive muitos pediram na seleção brasileira, né? Por ser brasileiro, né? Meia da posição atuando no Brasil, se não é o melhor, tá entre os dois melhores. Mas precisa ver de que maneira ele vai armar o time, porque quando joga o Matheus Pereira, quando joga o Matheus Pereira, mas também joga o Gerson, o time fica com a marcação falha. Por ser um jogo fora, talvez, né, ele opte deixar um dos dois só no time, porque se espera até, né, porque a Chapecoense vai jogar muito descansada, muito preparada para essa partida, enquanto o Cruzeiro ainda joga no meio da semana. Então a Chapecoense tem essa vantagem, e de que maneira ela pode exercer isso no jogo, né? Fazer valer essa vantagem para a Chapecoense. Fazendo um jogo físico, fazendo um jogo em que a Chapecoense tenha que parecer estar com 12 jogadores em campo, né? Ou seja, um jogador a mais. O Cruzeiro não pode respirar nesse jogo, porque a Chapecoense tem que estar acima fisicamente. E isso vale muito pro segundo tempo da partida. Eu sei que hoje em dia tem 5 substituições, é meio time de linha, mas mesmo assim, Chapecoense tem que fisicamente ser bem superior e ganhar os duelos desse jogo contra o Cruzeiro. Isso sim é uma obrigação. Se o resultado vai vir ou não, eu não sei, mas a Chapecoense vai estar muito mais descansada do que a equipe do Cruzeiro, Matheus.
0: Valeu, Vitão, e também Rodolfo, claro que tem uma semana toda pra gente tratar sobre a Copa do Brasil aí, né? O jogo vai ser domingo, transmissão já a partir das 5 da tarde, vai ser top demais, vai ser uma grande transmissão da Rádio Oeste Capital. 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
17: Exato.

0: nome da Gambato Motos, receber toda a equipe do Golaço aí, né? Essa equipe fantástica que está fazendo muito sucesso e com certeza é um prazer imenso receber vocês. Ah, quero agradecer e parabenizar todos os motociclistas que estão nos escutando. Ontem foi o dia do motociclista também. Golaço aqui, a gente fez o sorteio de um capacete ontem pro pessoal que participou, em alusão ao dia do motociclista, e hoje tem mais brindes, né? O pessoal que estiver participando aí vai ter mais brindes pra gente sortear hoje também.
1: A gente já anunciou camisa, vai ter capa de chuva, sabe? Eu vou ter que fazer uma pichincha pra um amigo meu, que ele vem todo santo dia que chove, ele vem de moto pra rádio, ele não tem nem capa de chuva, ô Ademir. Vai ter que dar uma pra ele, não vai
0: sério?
1: Ter
0: outro jeito. Não, não vai, esse é guerreiro, vamos dar um jeito.
2: Mas então, Andrei, fica tranquilo que isso aí, vai... Ademir, é porque ele segue as previsões do tempo do Matias.
1: É, ele pega errado. Outro dia que tava chovendo e o Matias disse que tinha possibilidade de chuva, Ademir.
2: Ele acaba levando o Rodolfo pro
0: ele engano, né? Ele tem que se conectar, eu acho que no clima-tempo, então, pra... seguir essa previsão correta aí.
1: Mas eu queria que tu me falasse, tem essa camisa, essa capa de chuva também, ela vai poder concorrer hoje, Ademir.
0: Certo, a gente vai então disponibilizar mais uns brindes.
3: Daqui a pouquinho os guris voltam aí, né? Reconecta aí a nossa transmissão direto da Honda Gambato pra ouvir o nosso querido Ademir. Enquanto isso, quero ouvir os nossos ouvintes. Tá valendo os grandes prêmios da Honda Gambato e nós vamos pra nossa audiência. Quantos pontos o Verdão vai fazer até o final do campeonato? Ou seja, com quantos vai finalizar a Série A do Brasileiro?
4: Boa tarde, pessoal do Golaço, Pazini, me coloco no sorteio. A Chapecoense não faz 25 pontos. É, vai ser terrível. Mas tamo aí, tamo de pé na patrola. Continuamos com a Chape.
3: Valeu, Pazini, é isso aí, cara. Grande abraço pro amigo.
5: Boa tarde, galera do Golaço. Tudo certo aí? A Chapecoense vai passar aqueles 15 pontos, vai fazer 28 pontos, na minha opinião. Vamos jogar a Série B, mas vai fazer o quê? Mas... Vamos dar uma melhorada no segundo turno aí. Já tá melhor, já deu uma melhoradinha. Se o juiz não tivesse passado a mão, nós já tínhamos mais 3 pontos na conta aí. Valeu? Me põe no sorteio aí que o tempo tá virando pra chuva e eu preciso daquela capa lá.
3: Tá, né, cara? Tá se preparando. Até deixa eu ver aqui como é que tá a previsão de hoje. Tá marcando um pouquinho de chuva pra Chapecó, pra nossa região aqui. Vai ser, acho que durante a madrugada de quarta-feira, tá? Vai começar a quarta-feira com... pouquinho de chuva aqui na nossa região também. Rita vai preparando a Série B do Brasileiro, mais dois ouvintes nossos, fala aí.
6: Boa tarde, pessoal da Oeste Capital.
3: Tarde!
6: Olha, eu acho que a Chape chega dos 25 pontos, infelizmente, né? Eu queria que ele fizesse 40, mas perdemos muito ponto fora pelo roubo de juiz, essas coisas nada, né? Me coloca no sorteio da capa de chuva aí. Um abraço, Ítalo.
3: Valeu, cara. Ítalo, que não é o jogador Ítalo. Esse aqui é o outro. Ítalo Luiz, cara. Que legal. Abração pro amigo aí, viu? Fala aí.
7: Boa tarde, Matheus.
3: Pitch!
7: Aí, Rodolfo e todos aí. E a gente queria que fizesse os 45, 46, né? Mas tá difícil, né, cara? Mas eu jogo nos 27, 28 pontos aí, eu acho. Pra nós não passar muita vergonha aí, né? É, porque não é só a Chapecoense. Os times do Sul aqui, entre Inter e Grêmio... estão todos mal, né? Não adianta, né? Valeu! Concorrei aos prêmios aí, Pete Cordilheiro.
3: Valeu, Pete. Abração pra amigo. A Ângela Azul está por aqui, ó. Briguei com um torcedor outro dia que disse que a Chapecoense não fazia 30 pontos. Agora tem que dar o braço a torcer e rezar pra fazer 25, mandou aqui a Ângela. O Alceu Notel tá por aqui também pra evitar um vexame maior. Pelo menos uns 21 pontos mandou aqui o Alceu, tá? Falando sobre a Série A do Brasileiro aqui, o seu Ari também. Acho que a Chapecoense faz uns 29 pontos. Pessoal do Golaço, estamos ligados aqui ouvindo o programa. Valeu! Ô, gurizada, vamos finalizar a entrevista com o Ademir aí também, saber das condições, as novidades aí. Vamos lá!
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1: Ademir, só para a gente finalizar, que aquela hora acabou cortando... O que a gente vai sortear para nossa audiência hoje mesmo? O pessoal vai participar 33613130. O que vai ter sorteio aqui da Honda Gambato Motos?
0: Com certeza, temos brindes, né? Não poderia ser diferente. Ontem a gente já participou junto com vocês no golaço aí com sorteio de um capacete. O Felizardo não veio buscar ainda, mas deve aparecer.
1: Ah, vai chegar.
0: E aí ele vai sortear mais uma capa de chuva e uma camiseta personalizada Honda.
1: Olha aí, que coisa linda aí, Matheus. Pessoal, pode participar, 33613130. Daqui a pouquinho a gente vai conversar mais com você, Ademir, tio Ivo, pessoal aqui da Honda Gambato Motos também. Muito obrigado, Ademir.
0: Show de bola. E a loja está aberta. O pessoal quiser chegar aqui e conversar com a gente.
1: Até que horas?
0: Estaremos até a hora que terminar o golaço.
1: Olha aí, até 7 horas então, Matheus. 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
2: Ah, e fechando aí, a gente dá um kitzão da rádio aí, mete camisa da rádio. Vai, vai que
1: uma
2: cola.
1: Uma assinatura do Rodolfo.
2: Aí tu vai vender umas 30 motos, hein?
1: É, não, o Vitão vai ensinar um pouquinho de tática pro nosso ouvinte. Vamos vender fácil esse negócio.
2: 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Rita, vamos primeiro falar aqui da Série B do Brasileiro, os jogos que já foram realizados na rodada 20 da Série B.
3: Olha, foi lá então, domingo, último domingo agora, tivemos Ceará versus São Bernardo, e aí ficou Ceará 4 e a pontuação do São Bernardo 3. O Criciúma no domingo ficou 0-0 com o Náutico, o que chamou bastante atenção, porque o Criciúma na tabela está na primeira posição e o Náutico 13º, não é isso, Matheus?
2: É líder absoluto, Criciúma poderia ter chegado aos 42 pontos.
3: Aí a pergunta que não quer calar, o que você acha que sucedeu para isso acontecer, 0-0?
2: É, eu não assisti o jogo, mas o Náutico tá ali tentando lutar contra o Z4, né, cara? E quem jogou pelo Náutico foi o ex-chapecoense Jean Carlos,
3: entendi,
2: capitão do Náutico.
3: Entendi. Aí, continuando, domingo também tivemos o América, que ficou com 1 versus 0 do Goiás. No domingo ainda tivemos Londrina e Novo Horizontino. Londrina 1, que perdeu para 4 pontos do Novo Horizontino. Já ontem tivemos o Atlético Goianiense com 3 pontos contra 1 do Operários. E também ontem tivemos o Sport com 1-1, empatado com o Cuiabá. Sobre o Sport e o Cuiabá, o que você tem a me dizer?
2: É, eu assisti um pouquinho do jogo, né, o jogo de ontem à noite. Perotti, esse chapecoense, marcou o gol do Sport na partida, esse chapecoense, e o técnico Gilmar Dal Pozzo muito pressionado.
3: A posição que o Londrina tá ocupando, que é a 17ª, na tabela.
2: E a gente teve mais jogo do CRB ontem também, né? Jogo do CRB ontem à noite, com o Mikael fazendo gol. Teve vitória, né?
3: Exatamente, teve vitória. Ontem foi às 19h30, ficou 2-0 contra o Vila Nova.
2: E os jogos de hoje da Série B são 3 jogos.
3: Sim, são 3 jogos. Hoje nós temos o Ponte Preta versus o Atletique, que vai ser às 19h30. Também temos Juventude versus Avaí, mais às 21h35, Fortaleza contra o Botafogo de Ribeirão Preto. Qual é o seu palpite?
2: Ah, esse jogo vai ser interessante. Botafogo tá ali pertinho do Z4. Quero trazer aqui os nossos comentaristas para falar rapidinho sobre a Série B. Daqui a pouquinho tem mais Chape com o Matias Brasil. Porque uma rodada tá pegando fogo, ô Vitão. Ontem, não sei se você chegou a ver, eu tava assistindo um pouquinho dos jogos aqui, né? O Sport Cuiabá, muita pressão no Dal Pozzo. O Sport não ganha 9 jogos a Série B do Brasileiro. Impressionante. E os outros jogos bem interessantes de ontem também, né? O CRB ganhou do Vila Nova, o Guto Ferreira bem preocupadíssimo ontem, né? Tirando o Criciúma, tem um bolo danado aí, Vitão e também Rodolfo.
4: Pois é, né? É o que eu citei antes, né? Que as duas equipes aí de Santa Catarina vivendo situações totalmente opostas, né? O Criciúma na parte de cima e o Avaí na parte de baixo, né? A equipe do Operário, que é outra equipe da região sul, né? Na perseguição ao Criciúma. O Juventude, que joga hoje, pode chegar a 35 pontos, né? E empataria com o Operário. Aí tem que ver a questão de saldo de gols. Agora, o Sport, desde que o Dalpozo chegou, ainda não venceu, né? Jogou dentro, jogou fora de casa, jogou com times mais fortes, times mais fracos, mas mantendo, inclusive, problemas, né? Que ele levou do time dele aqui de Chapecó para o time do Sport, né? Eu achei até que foi exagerada a torcida, a reação, a recepção ruim que ele teve lá na ilha do Retiro. Já atacaram um copo nele e tudo num segundo jogo por ali, mas parece que a torcida estava prevendo, porque já conhece o profissional. E, né, ele só consegue empatar e perder. E aí acaba que não vai durar muito no comando técnico, porque lá a pressão é forte, o Rodolfo conhece bem. A torcida lá é muito apaixonada e a cobrança, na verdade, é justa, né? Porque a quantidade de pontos que ele disputou e ele não consegue, acho que ficou, tá perto aí de 25% de aproveitamento, se eu não tiver enganado, Matheus.
2: É, o Rodolfo, a distância, eu tô fazendo aqui a análise da tabela. O Botafogo é o 15º. Botafogo, que na rodada ainda vai jogar, ele tem 24 pontos. E o primeiro time dentro do G6 tem 31. Esse negócio do G6 aí, Rodolfo, ele dá uma moral pra galera que tá no meio de tabela querer buscar o G6. Eu acho que ficou mais competitivo o negócio aí, Rodolfo.
5: Não tenha dúvida, Matheus. Sempre foi a Série B, sempre foi muito equilibrada, né? Duas vitórias praticamente separava você estar próximo do G4 e você, com duas derrotas, você se aproximava na zona de rebaixamento. E aí eu vejo que com seis times com possibilidades de acesso, a briga ainda mais aumentou, né? Então, como você falou aí, se vai pegar aí o primeiro Ceará, que tem 22 pontos, é o primeiro a sair da zona de rebaixamento, ele está aí a 6 pontos, 9 pontos, né? Ou seja, faltando quase a metade do campeonato. Então é muito palpável você estar ali brigando, daqui a pouco escapar e buscar a classificação. Agora, falando sobre o Sport ali, Matheus, conheço bem realmente, mas eu vou te falar, pelo que eu conheço, já estão pedindo a cabeça do Dalpozo, né, a demissão dele, porque o Sport, ele não consegue passar muito tempo com o time sem ter esses resultados, né? Talvez a equipe está tentando a direção, né, ficar para tentar dar um novo ânimo, mas a gente vê que continua errando muito, os gols são gols bobos dentro da área, até comentei com o Vitão, os gols que a Chapecoense tomava e os gols que o Sport está tomando é semelhante. Ou seja, um cruzamento dentro da área, três atletas marcando e um atacante vai e faz o gol de cabeça. E a pressão é grande, os jogadores não conseguem às vezes fazer aquilo que é para ser feito. A Ilha do Retiro, ela pulsa e é muita cobrança. Após jogo, é torcida organizada na porta do vestiário, é reunião que eles querem com os jogadores. E assim eu não sei se vai dar continuidade ao trabalho, porque a pressão lá é muito grande, Matheus.
2: Eu quero trazer a Série A do Brasileiro, vou chamar o Andrei aí pro assunto do dia hoje. Ih, rapaz! Série A do Brasileiro, 21ª rodada, La Polêmica. Amanhã, 7h30, a gente vai ter Mirassol e Remo no Maião. O jogo vai ser na casa do Mirassol. O Mirassol ali tentando sair do Z4 da competição. O Inter pega o Flamengo no Beira-Rio, 7h30 da noite. Já vai ser assunto com o Andrei aqui, ó. Fluminense e Bahia, duelo de tricolores no Maracanã, amanhã, 21h30. Jogo bem interessante. Fluminense vem de empate contra o Grêmio. O Bahia também vem de empate. Dois times que querem a vaga direta na Libertadores. Vitória e Palmeiras, 9h30 da noite no Barradão. Vitória em casa é muito forte, será que vai conseguir bater aí no Palmeiras, né? Bom, quinta-feira mais dois jogos, Corinthians, Atlético Paranaense e Coritiba e Cruzeiro. Os jogos que não vão acontecer por conta dos jogos da Sul-Americana no meio de semana. Então nós não vamos ter agora Botafogo e Grêmio, São Paulo e Santos, o Sansão, Atlético Mineiro e Bragantino e Chapecoense e Vasco da Gama. Isso porque na Sul-Americana o Vasco joga amanhã 7 horas contra o Independiente Medellín no estádio São Januário, no Rio de Janeiro. O primeiro jogo foi 2x2, um jogo bem, Teve um gol contra do zagueiro do Vasco lá, cara. Foi impressionante. 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Alô, Andrei Sartori, me explica essa, rapaz.
1: Que polêmica, hein, Matheus? Uma polêmica forte sobre essa questão do Vitor Gabriel, zagueiro da equipe do Internacional. Atleta que está punido, tá, Matheus Montemeso? Ele foi punido pelo STJD até que Gabriel Peck retorne aos treinamentos com o prazo máximo de 180 dias. Ainda cabe recurso da decisão. Porém, a grande questão, tá, beleza, isso já seria uma grande polêmica, Matheus, porque nunca a gente teve isso no futebol, nunca teve essa punição de um atleta que fez a falta, que ocasionou a lesão do outro atleta, ficasse punido o mesmo tempo que o atleta se recuperasse dessa lesão. Então é a primeira vez na história. Mas o Inter também gosta de passar uma vergonha. Eu vou te falar a verdade,
2: Matheus. Ele gosta.
1: Aquele negócio, aquela vez do famoso... Aquele famoso fax lá contra o Vitória em 2016 para queda. Foi algo bizarro aquela vez. E hoje, o departamento jurídico do Internacional utilizou um áudio falso da cabine do VAR durante a defesa do zagueiro Vitor Gabriel. A defesa, que foi comandada pelo advogado Rogério Pastel, representante do Inter, exibiu uma série de provas. Entre elas estava o áudio apresentado como sendo uma comunicação entre a cabine do VAR e o árbitro de partida de campo. Só que isso, esse áudio desse VAR que foi retirado e mostrado como prova, ele é de uma página de Twitter que faz paródia dos áudios do VAR. Eles pegam as imagens, o áudio é bem parecido, aquela comunicação, aquela
2: gritaria. Os caras são os atores, né?
1: Cara, não existe, cara. Os caras são bons. Só que agora, o advogado não se prestar a olhar pra ver se era falso, se era verdade... E aí foi apresentado o Matheus Montemeso e logo depois até teve...
2: Eu tenho áudio aqui.
1: Depois para apresentação de provas, o próprio STJD voltou e falou que esse áudio não era verdadeiro. Vamos ouvir um pouco então, Matheus?
2: Vamos ouvir demais, bastante, né?
6: Gere provas audiovisuais ainda, mais algumas?
7: Flavio, o Beira-Rio tá molhado, tem que verificar a intensidade do lance. Não,
8: eu, do campo, vi o carrinho com as duas pernas.
7: Mas pra aplicação direta, você não quer verificar aqui na cabine?
8: Não, ele força o movimento com as nádegas e levanta a sola, ok? Eu acho que também
7: Prego um pouco acima do meião branco do jogador do Cruzeiro, um pouco acima.
8: Não, vocês estão me incutindo dúvida agora, eu posso ter errado, eu preciso de ver, vocês acham?
7: Tudo bem, mas você não quer verificar a intensidade do lance? Porque ele escorrega, é acidental.
8: É o que eu tô perguntando, vocês acham que eu tenho que ouvir o carrinho?
7: O campo tá molhado, Flávio.
8: Não, eu vi o carrinho.
7: Eu vi o carrinho com a sola. Eu sei, mas o vermelho direto me parece exagero. O campo tá molhado, repita.
8: Eu tô pensando aqui, tá? Eu tô pensando, mas acho que eu vou manter o vermelho pra não causar confusão em campo.
7: Ok. É que na visão da cabine não oferecia perigo.
8: Bom, tudo bem, eu ouço a recomendação de vocês, mas só pra não causar confusão.
7: Tá bom, a decisão final é sua.
8: Ok, pra não causar confusão, eu vou manter o que eu decidi em campo, ok? Só por isso.
2: Pega aí, André.
1: Tá aí então esse áudio do VAR, que nitidamente é uma paródia. Primeiro que fala uma palavra lá, as nádegas do atleta.
4: Ô Matheus, tu reparou bem no momento que ele fala que ele forçou o movimento das nádegas?
2: É, rapaz.
4: Cara, eu vou te falar, seis meses pra esse jogador, esse advogado, no mínimo um ano aí, né? Cara. Pra ele dar uma pensada na vida, porque olha, eu vou te falar.
1: Não, tem coisas que só acontecem aqui no futebol brasileiro. A gente não vai ver em outro lugar, é impressionante. Você pode pesquisar ali, áudio VAR Internacional e Cruzeiro, que tu vai ver que é uma página do Twitter, que eles fazem essas paródias satirizando os cartões e coisas que acontecem.
5: Isso é o que? É falsidade ideológica ou não?
1: Não sei como pode se enquadrar
5: crime,
1: isso.
5: É crime,
1: né? Mas eu não acho, sei que como se enquadra.
4: Ele, né? Usar provas falsas. É porque é o seguinte, é uma esfera que não é criminal, né? É esfera ainda na área administrativa, então ali não vai levar, é só se abrir um outro procedimento jurídico. Agora eu vou falar um negócio pra vocês. Eu quero ver manter, porque agora abriu um precedente, não é todo dia que um jogador quebra a perna numa dividida. Se isso fosse, se a gente pudesse voltar no tempo, em 1985, o lateral direito do Bangu, chamado Márcio, ele quebra, né, praticamente quebrou o joelho, né, arrebentou com o joelho do Zico, que prejudicou muito, né, inclusive pra Copa, que era no ano seguinte. Então, assim, tem diversos casos que aconteceram algo desse tipo, que se voltasse no tempo, né, quantos seriam punidos? Mas assim, é, eu não acho que, por exemplo, que o jogador tenha consciência que vai, fez aquilo de maneira intencional. Porém, não dá pra passar pano ou dizer que, não, tudo bem, vamos, né? Ele não teve intenção e tal, e o outro estando quebrado, né? Inclusive, tem muitos que defendem aquela, uma regra de quando o jogador estiver machucado, quem machucou ele ficar fora do campo. Só que a gente sabe que querer que o jogador seja idôneo é o ponto de... Não, não. É verdade? É mentira? Eu acho complicado. Nesse caso, como houve a fratura, acaba que o mesmo lance, não há fratura, não teria essa punição. Eu... Mas agora abre um precedente que toda vez que algum jogador machucar o outro, vai ter que ficar fora o mesmo.
1: Mas eu queria te fazer uma pergunta, Vitão. Beleza, é o Internacional. Mas quando for um Flamengo? Quando for um Palmeiras? Será que vai acontecer a mesma coisa?
4: É, com relação, por exemplo, que não tem a ver com isso, mas tem a ver com um problema jurídico. Quando teve a questão das bets, pra punir o Aleph Manga foi mole, pra banir o jogador do Vila Nova foi fácil, agora o Bruno Henrique fizeram um balabarismo, hein? O Paquetá, que pra mim é uma vergonha, do Paquetá é uma vergonha, porque assim, não tem possibilidade de não ser o que estava sendo acusado ser verdade, né? Apostas da ilha de Paquetá é até piada, né? Sou até como uma piada. O Bruno Henrique, por exemplo, tem situação aí de confissão e tudo, mas foi o que tu falou, né? A gente vive, não é só Brasil, né? A gente vive num mundo onde é dois pesos, duas medidas, né? Não é igual. Você já viu o pobre ser julgado igual o rico? Não vem, né? Você já viu quando é que vão prender um bacana e tal? Teve um senhor aí que atirou na Polícia Federal, jogou granada, fez o cacete, o pessoal só faltou alisar ele, pá. Imagina isso aí dentro de uma favela, como é que pega a pessoa, né? Ontem mesmo eu vi um policial agredindo uma mulher com um filho no colo, né? Será que se fosse dentro de um condomínio de luxo ele faria isso? É claro que não, né? Dois pesos e duas medidas, esse é um grande problema que a gente tem.
1: Ô Matheus, só pra mim encerrar aqui da questão do Vitor Gabriel, então diga. Só pra gente especificar, depois de todos esses erros que teve aí da questão do advogado, 180 dias, tá? É o prazo máximo que o Vitor Gabriel vai ficar suspenso, ele vai ter que esperar, então o Gabriel Peck retornar aos treinamentos, o zagueiro da equipe internacional, Vitor Gabriel, que tá fora da temporada também.
2: Valeu, gente, valeu, obrigado Vitão, valeu Rodolfo, tô vendo que vocês estão passando o rodo aí na Honda Gambato Motos, hein? Que é isso, hein? Tem coisa pra vocês aí, né? Ah, não, que beleza. Estamos passando nada, outro
1: tem,
2: aí.
1: Tem, tá tem bom. Uns biscoiticos aqui, né?
2: Abração aqui pro...
1: Matheus Brasil, ó.
9: Negocinho, velho.
2: O Henrique falou
1: Matheus
2: assim,
1: ó. O Matheus já matou duas caixas de salgadinho.
2: Claro que o Sport não ganha com o Dalpozo, cara. Tá jogando errado lá, esquema de três zagueiros. Não tá dando certo. Jorge Gerinhas por aqui também. 4 pontos em 15. Esse é o fantástico Dalpozo, cara. 26% de aproveitamento aí até agora no Sport. Henrique Gotardi, grande abraço. Carlos Baniski. Chapecoense precisa melhor desempenho sempre nas próximas rodadas pra chegar em uma pontuação aceitável. Silvio Costa, Paulo Márcio, o Isaac, a Júlia. Quem mais? Muita gente por aqui. Alô, Júlia, querida! E deixa eu mandar os últimos aqui pro ar também no nosso bloco, quase 6 horas, né? Pessoal da Oeste Capital, acredito que a Chapecoense vai ter pelo menos mais 4 empates e 3 vitórias até o final do campeonato, fazer uns 23 pontos. Acho que não escapa, tá muito difícil o jeito a preparar o elenco pra jogar bem a Série B no ano que vem, mandou aqui o Juan Dornelles. Pessoal, Guilherme aqui de Chapecó, quero participar do sorteio aí da capa de chuva da Honda Gambato. Fátima do Seminário, grande abraço. Chapecoense vai fazer 19 pontos. Coloque meu nome no sorteio aqui, o Nelson Barque. Vilmar aqui na escuta. Chapecoense vai fazer mais de 25 pontos até o final do Brasileiro. É a nossa pergunta de hoje. Com quantos pontos o Verdão vai terminar a Série A? E a gente fecha a primeira hora do golaço para Central de Negócios Magnólia e 01.bet. Volta daqui a pouquinho.

0: tempo tá dando uma nubladinha já, hein? 6 horas em ponto, bom fim de tarde. Obrigado pela companhia.
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0: volta com o segundo tempo do golaço na 93.3, a FM da galera e do futebol, a segunda hora do golaço para Dax Imóveis, Foroeste Foton, Boa Visão Imóveis, Lojas Bom Sucesso de Chapecó, Distrisul e Vila Serena. Nossa segunda hora com Matias Brasil, com os seus destaques da Chapecoense.
1: Nessa segunda hora do golaço, a gente vai trazer o serviço de jogo para essa partida envolvendo a equipe da Chapecoense e a equipe do Cruzeiro. Copa do Brasil 2026, oitavas de final. Vamos falar sobre Franco Rossi e Anderson Silva, questão do departamento médico da Chapecoense. E vamos entrar com um novo quadro. Novo quadro.
0: Qual que é o quadro?
1: Desmentindo fake news.
0: Oh, Matiazinho!
1: Tem muito sono aí que fica soltando fake news, a gente vai desmentir elas.
0: Ô, oh, louco, vem até o efeito especial, rapaz. 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Vamos falar sobre o serviço de jogo, Matias Brasil, serviço de jogo da Copa do Brasil, que já foi divulgado oficialmente pela Chapecoense, é isso?
1: O Neguinho tá te mandando um abraço, alô, disse que gostou do teu vídeo.
0: Neguinho, cadê o Neguinho aqui? Deixa eu mandar um abraço também especial aqui pro Neguinho, através do WhatsApp. Neguinho, que tá sempre na nossa audiência. Neguinho, muito obrigado, aquele cachorro quente de qualidade, antes do jogo, foi perfeito naquela partida
1: foi
0: lá.
1: Foi bem, foi bem. Foi obrigado, bem. Obrigado, abraço pro pessoal da GG Pinturas por ter patrocinado o cachorro quente, abraço. Vamos lá então, serviço de jogo para essa partida envolvendo a equipe da Chapecoense e o Cruzeiro pela Copa do Brasil 2026, oitavas de final, jogo de ida que acontece no domingo, dia 2 de agosto, data especial, Andrezinho.
0: Ah, vai ter docinho na cabine?
1: Vai ter docinho na cabine,
0: olha,
1: vai
0: ter salgadinho, Gerson. Ó, domingo, salgadinho e docinho na cabine, está convidado, Gerson.
1: Está convidado, tá? Aniversário do pai, tá? Aniversário do pai, o pai tá de aniversário, Gerson Otto está no convite. Vamos lá então, né? Dia 2 de agosto, às 18h30, valores dos ingressos para a torcida do Verdão. Arquibancada descoberta geral, R$120, meia entrada R$60. Cadeiras descobertas, R$140, a meia entrada R$70. Cadeiras cobertas laterais, R$160, a meia entrada R$80. Para a torcida visitante, pessoal do Cruzeiro, arquibancada descoberta geral, R$120, a meia entrada R$60. Vendas rolando, Andrei, no tickets.chapecoense.com, que é o site da Chapecoense. Tá rolando aí a partir de hoje as vendas. Bilheterias da Arena Condá, somente no sábado, dia 1º, das 10 da manhã às 19 horas, e domingo, dia do jogo, das 10 da manhã às 7 horas da noite. Barraquinha da Rua Condá com o Marechal Floriano Peixoto, domingo, dia do jogo, das 4 horas da tarde até as 7 horas da noite, e pontos de venda antecipados, ou em Barbie Club pro pessoal lá de FAP, o Maidana Esportes na 7 de setembro, posto de marco, horário alternativo, e Davi Sports. Lembrando que a Chapecoense reitera, para a partida entre Chapecoense e Cruzeiro, então vamos ter os portões abertos 2 horas antes aí, pessoal informando pra gente que vai estar aberto os portões 2 horas antes, viu, André?
0: É, o pessoal tem que entrar, antes de botar uma matéria no site também, dá uma relida.
1: Prestar atenção, né?
0: Tá botando Chapecoense e Botafogo, mas Chapecoense, Cruzeiro, Botafogo já se foi.
1: Já despachamos, né?
0: É, já foi.
1: Acesso para menores de 12 anos de idade, lembrando então, para os jogos da temporada de 2026, os ingressos cortesia para menores de 12 anos de idade serão quantia limitada, então tem que retirar. Não esqueça, retire o seu ingresso para a criançada, para a garotada. Cadeiras descobertas centrais, 10 ingressos. Cadeiras cobertas laterais e cadeiras descobertas, 50 ingressos. O cara tem que estar atento. Arquibancada geral norte-leste, 200 ingressos. E arquibancada visitante, 50 ingressos.
0: Só para novamente reforçar, quando abre as bilheterias, sei que o pessoal já vai estar ansioso também para esse jogo, porque é num horário bom no domingo, 6:30 da tarde, você aproveita a tarde toda, meio-dia, faz aquele churrascão com a família. E já no final aí vai... comecinho da noite, você já vai pro estádio pra acompanhar esse grande jogo.
1: Perfeito, então abriu no sábado ali, 10 horas da manhã, tu já pode retirar tua cortesia. Ingressos limitados pra garotada e pro jogo, pra molecada acompanhar aí Chapecoense Cruzeiro. Compra o seu ingresso, você que é sócio vai tranquilinho e vamos acompanhar mais uma fase da Copa do Brasil. A Chapecoense não se encontrava com as oitavas, Rodolfo, Andrei, Gerson Otto e amigos, Vitão, não se encontrava com as oitavas de final da Copa do Brasil desde 2018, quando ela fez a melhor campanha, que ela enfrentou o Corinthians nas quartas de final e acabou sendo eliminada pra equipe paulista, jogo que aconteceu em Chapecó, em São Paulo. Então desde 2018 a Chapecoense não encontrava as oitavas de final da Copa do Brasil.
0: E vamos para as quartas de finais, se tudo der certo. 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Ô Rodolfo, quero saber a tua opinião também. Sobre essa questão, já vai o Matias divulgando esse serviço de jogo. Mas a gente viu, naquela partida contra o Botafogo, não só um desempenho muito bom dentro do campo, a entrega dos jogadores, mas a atmosfera foi diferente. Isso é importante também para um jogo decisivo, um jogo mata-mata de Copa do Brasil. Não vai ter muito tempo nem para pensar, é jogo quarta, domingo, e já acabou as oitavas de final. Então é importante, torcedor, a gente sabe que o momento não é dos melhores, pelo menos veio do empate, entregou um pouco mais nesse jogo contra a equipe do Santos. Pro torcedor se fazer presente, tá junto, horário bom, final da tarde do domingo, um ótimo programa em família também pro torcedor e pro estádio para assistir esse jogo contra o Cruzeiro.
2: Não tenha dúvida, Andrei, principalmente o torcedor recordando, como você falou, esse jogo contra o Botafogo, né? Aquele jogo, a gente diz assim, que tudo deu certo, porque eu lembro que no final da partida ali o Botafogo fez uma pressão, exerceu uma força sobre a Chapecoense, mas... eu lembro de um atleta que chutou por cima, era depois da marca do pênalti, rolou para ele, só era botar para dentro, botou por cima. E a Chape conseguiu se defender e fez 2 gols, enfim, foi a noite feliz, uma sinergia muito grande, a conexão entre atletas ali, torcida, e o Botafogo acabou sendo surpreendido. Então é levar essa energia, levar essa vontade, levar a concentração, porque eu lembro que depois do jogo todo mundo ficou, porque na Copa do Brasil os atletas da Chapecoense, eles entram de uma forma diferente, porque tem bicho, todos os times vai ter bicho, todo time, tanto que ganhou quanto que perdeu, vai ter premiação. Agora, tem jogos sim, que o atleta acaba tendo uma concentração maior, tem atletas que têm um foco em cada jogo, mas quando chega um jogo decisivo como esse, o foco é maior. Né, a responsabilidade é maior e acaba sendo crucial. Então que a Chapecoense possa ter. E o foco, Andrei, não é no dia do jogo, o foco é já nessa semana. É você aprimorar o gesto técnico na finalização, no momento que está defendendo, né, a concentração do próprio grupo, aqueles atletas que mais estão ali displicentes no treinamento, chamar atenção. É ali que começa o foco, porque aí quando chega no jogo é o acabamento final, né? Eu sei que a Chapecoense vai fazer um grande jogo, né? Ver desse jogo contra o Santos esse segundo tempo também foi fundamental para ver que ela tem condições de também atacar o adversário, de agredir o adversário de forma consciente, não só no contra-ataque, girando a bola de um lado do outro, tocar a bola, porque quando você faz isso, que você mantém uma posse de bola no campo adversário, ainda mais na Arena Condá com o estádio cheio, o time do Cruzeiro, ele diz, peraí que a Chapecoense não é tão boba como todo mundo tá falando, não. Porque ele olha pra tabela, 10 pontos na tabela, você não tem que falar que a Chapecoense está vivendo um bom momento. Mas na hora do jogo, os atletas sentem isso. Então, espero que a Chapecoense possa estar numa tarde e noite feliz. Assim como você falou, o estádio vai estar lotado e as coisas possam acontecer. E quando aparecer as oportunidades, assim como o Botafogo, que a Chapecoense possa ser efetiva e conseguir fazer o gol necessário que vai dar a vitória à Chapecoense no primeiro jogo, porque o segundo já é na quarta-feira. quarta-feira. É muito rápido, Andrei.
0: 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Vitão, a gente vai falar bastante durante a semana dessa questão da Chapecoense enfrentar a equipe do Cruzeiro, mas um ponto que eu acho que é importante também é o torcedor estar presente, estar junto com a equipe da Chapecoense para apoiar, né? Eu acho que o torcedor vai ser muito importante nesse jogo, nesse duelo contra a equipe do Cruzeiro. Um horário bom, o pessoal vai poder adquirir seu ingresso também no sábado, o pessoal tem que pegar aquela cortesia, de repente não consegue folga durante a semana, vai ficar melhor também nessa venda de ingressos no sábado também, e vai precisar desse fator que é o torcedor impulsionando, como foi naquele confronto contra o Botafogo.
3: É bom que tu citou o jogo contra o Botafogo, porque é o que serve de parâmetro, né, pro torcedor da Chapecoense acreditar. É uma outra competição. O pontos corridos, é claro que a questão da Chapecoense na Série A, né, não tem como reverter, gente. Não adianta, é uma ilusão, tem que terminar, na verdade, é de maneira honrada. Agora na Copa do Brasil, a Chapecoense, quando eliminou o Botafogo, deixou em aberto essa questão, se pode ou não pode, se é possível ou não é possível. Porque o Cruzeiro e o Botafogo são times nivelados, né? E inclusive no último confronto, derrubou a invencibilidade do Arthur Jorge, né? A equipe do Botafogo vencendo o Cruzeiro. Então você vê que até com esse resultado da última rodada, Andrei, desperta no torcedor aquela coisa, né? De tipo, ó, pô, nós ganhamos do Botafogo, o Botafogo ganhou deles, né? Isso não é uma lógica, é claro, mas serve sim para entusiasmar o torcedor, para lotar a Arena Condá, vai se fazer necessário esse apoio do torcedor, principalmente para que os jogadores em campo sintam um clima de final, que para a Chapecoense é o jogo mais importante do ano na Arena Condá, porque a Chapecoense passando, ela consegue inclusive, né, ter um rendimento financeiro importante. Eu digo isso, gente, mediante a Copa Sul-Sudeste, com todo o respeito que merece, mas ainda é uma competição iniciante, né? E o catarinense, que é uma competição que, por mais que o torcedor valorize, é uma competição que dá prejuízo financeiro para os clubes, né? Então a Copa do Brasil, ela tem um valor do lado financeiro que é irretocável, e também a questão, né, de você estar enfrentando as melhores equipes no mata-mata. Imagina, a Chapecoense passando de mais uma fase, ela mantém, como eu sempre brinco isso aí, né, mantém o fogo aceso, né, o brasileiro não apaga aí, né, e o torcedor segue motivando o seu time. E não é só aquela questão, ah, vamos desfrutar, porque o Campeonato Brasileiro vai vir grandes times aqui, pra gente ver esses jogadores, não. Essa é a competição pra Chapecoense encarar, bater de frente com o Cruzeiro e, por que não, né, vencer na Arena Condá. Aí depois do jogo no Mineirão, é outra conversa, a gente tem que pensar nesses primeiros 90 minutos ou 100 minutos, primeiro tempo do confronto de dois jogos.
0: 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Rita, vamos com os recados da audiência. A galera que tá participando pelo 3361-3130.
4: Bora. Então, tô aqui com Evandro Dariva, boa tarde pra você, fala galera da melhor, a Chape faz 21 pontos, me coloca no sorteio do prêmio, meu amigo, você já tá no sorteio, bora escutar ele aqui?
5: Fala galera, Evandro Dariva, pode cravar 21 pontinhos aí, que tá feio, mas enfim, vamos continuar torcendo.
4: Sério?
5: Porque nós amamos o nosso clube, nosso time, e é assim que vai ser, valeu? Forte abraço a todos aí. Coloca no sorteio.
4: Valeu, querido. Beijo pra você. O Marcelo Guido Tramontini. Acho que a Chape chega nos 20 pontos na Série A. Me bota no sorteio, Marcelo Guido Tramontini de Chapecó. Já tá no sorteio, querido. Severino chega por aqui agora. E aí, Severino, é contigo?
6: Boa noite, galera Goulart.
4: Boa noite.
6: Mateus. Aqui é o Severino do aplicativo, amigo. Ó, infelizmente, não é fácil falar isso, mas a Chapecoense vai fazer 26 pontos. É uma pena, né? Mas fazer o quê, né? Aproveitando, amigo, que o Rodolfo tá lá na Gambato, eu tirar aquela dúvida com o dia você estava aí, né? A moto dele é verde ou não é, verde?
4: E aí, Rodolfo?
6: Você estava na dúvida, né? Falar que era verde.
0: Não é verde, não é verde.
2: O Marconi, e o Ademir vão provar que é verde.
0: Não é verde.
4: Eu confio no Andrei.
6: Um abraço, hein? Falou, boa noite pra vocês, bom trabalho.
4: Valeu, querido. Beijo aí pra você. Dani Mar Santos ligado no golaço. Não é verde? Gente, é ou não é?
0: Não é verde, o Ademir, Ademir vai vir aqui e vai explicar que essa moto não é verde. Ademir, olha, olha a clientela, vai ficar Ademir, na dúvida.
2: Lembra da moto que eu tirei no consórcio, contemplado na oitava, foi exatamente junto com você, a Adventure, tu lembra dela, 2024, que cor ela era?
7: Exatamente, é uma moto Adventure verde.
0: Mas, o verde é só o detalhe, o resto dela, o tanque é preta, não é preta?
7: É. A gente vai pelo que tá no documento.
0: Mas
7: né,
0: me diga uma coisa, Ademir. Se ela. Não tem como chamar ela de Incrível Hulk se ela não é totalmente verde do Incrível Hulk. Aí
3: mas tu não viu ela com raiva, Rodolfo. É,
7: ela tem uma mistura. Talvez ela não tenha se transformado ainda, né?
0: Esse é
7: o detalhe, né?
4: Mas Andrei, me diz uma coisa.
7: Verde, né, Rodolfo? Então vamos pelo documento, né?
4: Andrei, diga lá, aproveita diga lá, que o Ademir tá aí, pergunta se vai rolar, se ele vai mandar pra cá uma quentinha pra mim, pro Matheus, porque vocês estão passando bem aí, a gente tá só olhando. Que tal, Ademir?
0: Questionamento da Rita, tá? Que tá lá no estúdio, que é uma quentinha dos salgadinhos e dos bolos. Lá pra ela e pro Matheus também que estão no estúdio lá, Ademir.
7: Show de bola, vamos mandar pra você sim.
4: Ah, meu amigo, você é lindo.
3: Matias, é confiável pra transportar a comida.
1: Eu vou mandar pensamento positivo pra eles.
7: Ah, então tá bom. Eu acho que o Matias não passou confiança. Vamos ter que pegar outro contingente aqui.
3: Até porque tem pastéis ali.
0: Eu acho que o Gerson também não tá muito confiante aí também.
3: Não, o Gerson só comeu 17 pastéis até agora. Não
4: é 17?
7: Fica tranquilo que vai chegar pra vocês aí.
4: Ô, meu amigo, beijo 17 pra você.
3: Ele comeu. Vai até o 18º agora ele vai comer
4: 18º. Ó, o Dani Mar Santos tá aqui ligado no golaço. Chape faz uns 30 pontos, mais ou menos. Vamos lá, Chape, acredita? Sempre Chape, sempre foi sofrido. Fala, amigos do golaço, tô aqui agora. Não, já falei com ele. O David tá aqui, Chapecoense não faz 20 pontos. Tô aqui também agora com o Paulo. Paulo Júnior de Cordilheira Alta. Boa noite. A Chapecó vai fazer 42 pontos e vai pra semifinal da Copa do Brasil. Beijo pra você, colega. Leonilda, tudo bem? Boa noite, Matheus. A Chape vai fazer 20 pontos, gostaria de participar do sorteio, você já tá participando. Abraço pra todos da equipe do Golaço. Tô aqui com o Santos, bateu uma foto nossa, tá mandando beijo aqui pra todo mundo. Carlos Lima, tudo bem, meu amigo Matheus e galera do Golaço? Estamos aqui ouvindo vocês. Chape fará somente 8 pontos, infelizmente. O Aido Padilha, boa noite, Aido, tudo bem contigo? Bora!
8: Boa, gurizada, Mateuzinho, gurizadinha do Golaço, tudo bem, boa tarde. Eu acho que a Chape aí faz uns 28 pontos, hein? Mas tem que lidar.
4: Tem que lidar, né?
8: Agora eu vou te falar, hein? O Brasil é uma fábrica de comédia. O Brasil é uma fábrica de comédia. Agora o cara fica 5, 6 anos estudando pra ser um advogado e daí não sabe distinguir um áudio original e uma paródia, aí é pra acabar, né? Ê, mundão!
4: Ê, mundão! Valeu, querido! Beijo aí pra você! Bonei Zorzi! Boa noite, galera do Golaço! Bonei Antônio Zorzi, ligadinho, me coloca no sorteio, já tá no sorteio, grande abraço, Chape 2-0 contra o Cruzeiro! Quem chega agora aqui? O Cristiano Charga! Boa noite, Cristiano!
9: Ô, me poderia colocar no sorteio da capa de chuva
4: já
9: do
4: Gambato tá.
9: Motos aí, que eu comprei a moto e falta a capa. Meu nome é Cristiano.
4: Estamos aqui agora. Boa noite, Matheus. Final do telefone 8543. Boa noite, Matheus e todos os amigos do Golaço. Final da tarde, sempre um bom mate na companhia de vocês. Mate é bem-vindo de manhã, de tarde, de noite. E sobre a Chape, a esperança é permanecer na série A mais. Acredito que vai fazer 25 pontos. Me coloca no sorteio. Já tá, minha amiga. Obrigada, Raquel Oliveira. Beijo pra você, Raquel. Evandro Dariva, tudo bem contigo? Tô aqui agora com ele. Final do telefone 8120. Boa noite.
10: Daí, amigo da S Capital, aqui é o Massimiliano da Silva, Bairro de Santa Maria. Gostaria de participar do programa, participar do sorteio, hein? Da capa de chuva da Honda.
4: Já tá, meu amigo.
10: E um abraço pra torcida da Chape aí, domingo. Vamos pra cima. Um abraço e com Deus.
4: Pra cima, beijo, valeu. Andreia, com você agora.
0: Nós estamos na discussão ainda aqui sobre a moto do Rodolfo. Ô, Rodolfo, agora não vamos esquecer da moto, vamos conversar com o Marcondes. Marcondes é o nome de zagueiro, cara. O zagueiro jogou no Londrina, é.
2: É, ele tá aqui porque é meu irmãozão, mas é torcedor
0: agora do Sport. Agora é um papo de pernambucano, rapaz. É, vamos lá, vou deixar com vocês, vai lá.
2: É cuscuz com charque, aquela coisa toda. Mas, Marcondes, prazer falar contigo novamente, meu amigo. A gente trabalhou junto aqui e o pessoal pergunta muito sobre essa ADV, né? ADV, automática, o que, que é, as características dela. Antes disso, o teu Sport não tá passando um bom momento, né? A Chape também não tá. O Náutico também tá se afundando. Só o Santinho ainda que tá dando alguma coisa ali, mas mesmo assim perdeu em casa agora. Mas fala aí o que a ADV ela nos oferece aí. Seja bem-vindo aí ao golaço.
11: É, o torcedor e o jogador do Náutico aí sempre tem aquela dorzinha que o maior do Nordeste é o Sport, né?
2: É isso, rapaz.
11: Tem que aceitar,
2: é isso,
11: né?
2: Vamos discutir aqui no programa ao vivo. Dois pernambucanos discutindo.
11: Tem que aceitar.
2: O maior de quem? Fala, o maior de quem? Vamos lá.
11: A nossa amizade
2: é... Quem é o único ex-campeão pernambucano, né? Vamos discutir agora.
11: Escute só, a nossa amizade é interna, mas quem ganhou a Copa do Brasil em cima do Corinthians foi o Sport.
2: É verdade, não, eu não posso desmentir, é verdade.
11: O maior do Nordeste.
2: Mas o campeão de 87 é o Flamengo, né?
11: Não, mas é o Sport sempre, né? sempre será. Casar.
2: Vai lá, vamos falar da moto.
11: Vamos lá. A DV é aquela praticidade para quem busca uma moto que você não precisa tá trocando marcha. 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
2: Matias Brasil, é a hora. Você disse que ia tirar sua habilitação para moto. Essa moto aí...
0: Eu quero ver o equilíbrio do Matias Brasil numa moto.
2: Você chegando lá no Oeste Capital ali, aquele capacete, cabelo voando, vai ser legal.
3: Não, primeiro ele vai aprender a andar de bicicleta. Depois a gente vai arrumar uma moto pra ele, o Ademir, os amigos Marcondes vão arrumar uma moto com rodinha pra ele. Aí ele.
12: Então, muito obrigado, viu? Eu quero agradecer você, o nosso querido Ademir. Se vocês puderem colocar as rodinhas na moto, eu vou agradecer muito pra você.
11: Tem o quadriciclo que o Rod é fã. Já é a solução pra ele, né?
2: É o meu sonho aí, é ter um quadriciclo aqui da Gambato. Uma hora o Ademir vai fazer um precinho especial pra mim.
0: Olha aí, hein? Conversa de Pernambuco. Então, ficou definido que o Náutico é o maior de Pernambuco.
2: Mas vamos falar de comida, então. Vamos ver o que é que ele vai jantar hoje. Eu vou dizer o que eu vou jantar.
11: Então.
2: Hoje eu vou comer aquele cuscuz com ovo e um queijo coalho. E você?
11: Fala isso não, que perde até as forças aí, rapaz. Cuscuzinho com ovo, com aquele queijinho derretido, né? Bom demais, né, Rodrigo?
2: Bom demais. Ou com a galinha guisada, uma carne guisada, né?
0: Eu prefiro o churrasco de Gerson Otto, cara.
3: Com churrasco todo dia. Ô, Rodolfo, tu não vai perguntar pra ele o que ele tá achando do Dalpozo no esporte?
2: É uma pergunta um pouco... não tem outra opção, né?
0: E aí, o que tá achando do
2: Dalpozo lá no esporte, Marconi?
11: Paz. Ó, eu vou dizer assim, ó.
2: Sabe quantos jogos o esporte tá sem ganhar já, né?
11: Eu vou dizer
2: nove
11: assim,
2: nove jogos.
11: Ó. parece que foi uma nuvenzinha meio estranha que chegou lá na Ilha do Retiro.
0: Fala pra eles aí se a torcida do Sport pressiona lá.
11: E travou a vitória do Sport, cara.
0: Fala pra eles se a torcida do Sport...
11: É Caldeirão, é conhecido como Caldeirão do Nordeste.
0: É, ali,
11: o Sport
0: ali
11: ele é Caldeirão, a torcida jovem,
0: toda hora. Tanto pra levantar, quanto também pra criticar os caras. Pra criticar,
11: jogando lá tem que ter cabeça no lugar, senão não joga, não consegue.
0: Grande, Marcones, a gente te agradece aí.
11: Eu que agradeço.
0: Muito obrigado também pela recepção, você, o Ademir, toda a turma da Honda Gambato Motos.
11: Sempre bem-vindos, Rodolfo, toda a galera aqui. E posso falar uma palavrinha?
0: Claro.
11: A Chapecoense tem a torcida, tem o jogador e vocês, de toda a equipe, a gente vê... eu assisto pouco jogo, mas eu gosto de ver reprise no YouTube. A energia que cada um de vocês... transmite ali na hora do jogo, vocês estão falando, é um torcedor a mais que tá ali, é um jogador a mais que ajuda, como eu tava trocando uma palavrinha com o Rodolfo ali, a energia que vocês depositam em cada jogo ajuda muito a torcida, o jogador, às vezes tá aquele momento, não tá saindo o gol, aí vocês estão lá em cima, aquele negócio todo, e aí vem os resultados, né? Às vezes falta uma energiazinha. E essa energia vem de vocês. Os trabalhos de vocês são excepcional, de cada um de vocês. Valeu.
0: Obrigadão, Marcos. Muito obrigado pelas palavras também aqui. Junto conosco. Depois o Rodolfo vai passar o Pix aí pra ele com toda certeza. 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Daqui a pouquinho a gente tem Santos e Universidade Central da Venezuela, jogo 9:30 da noite. Não vai ter Neymar entre os titulares, essa é a possibilidade, né, o Vitão, uma preservação também de alguns nomes, porque o Santos venceu de 4-1 o jogo de ida. O que nós podemos esperar desse confronto? Santos já está com um pé encaminhado nessa vaga para as oitavas de final, superando esse playoff pelo menos.
3: O Cuca sempre faz muito mistério, né, só foi divulgado os relacionados, eu vou até trabalhar nessa partida, mas o não se sabe com relação... se vai poupar ou não, ainda é um mistério. Tem ainda, não, certeza, ninguém teve acesso ao treinamento, não se sabe mesmo. Até me arrisco dizer que os jogadores não sabem, até porque o Neymar não iria para esse jogo. Ele mudou de ideia e pediu para ir por conta dessas polêmicas que estão rolando em torno dele, né? A própria instituição, o Santos, tá vazando informação para rolar um atrito, muito por conta porque o Santos está devendo 90 milhões pro Neymar. E aí parece que tá querendo ter uma queda de braço, colocar ele contra a torcida para que ele saia e o Santos não pague o valor devido. Mas é claro que nem ele, nem o pai dele nasceram ontem, né? O pai do Neymar, como diz o amigo meu, pra bobo não serve. Então é claro que ele até pediu para jogar para demonstrar o contrário. Não só eu não vou recuar, como eu quero jogar na terça-feira. E ele não iria pro jogo, nem ele nem Gabigol, mas acabaram indo. Agora precisa ver se vai ter a titularidade ou não, já que, né, com esse resultado na mão. Mas o Santos, assim, muitos diziam que poderia jogar o time reserva, levar jovens, só tem o Robinho Júnior e o Samuel, que eram do Sub-20, o restante ficou para jogar pela competição do Sub-20 importante que eles estão participando. Mas assim, o time do Santos, se, por exemplo, né, for desclassificado hoje, você pode ter certeza que vai ter um hecatombe na Vila Belmiro, porque isso é inadmissível. A equipe do Universidade Central da Venezuela, apesar de ter sido campeã no último campeonato venezuelano, eles caíram na Libertadores e agora nessa janela, eles saíram os dois melhores jogadores do time, que faziam gols e que eram os mais criadores. E aí eles contrataram outros jogadores que ainda, né, só tiveram um jogo, que foi o jogo contra o Santos, esse 4-1. Então é uma equipe ainda muito, digamos assim, frágil, né? E aí o Santos ganhou sem nenhum esforço. O maior adversário foi o gramado.

0: Sinceramente, assim, tem um jogador ali, o Mosqueira e o Zapata, dois caras que podem fazer alguma coisa, mas é inadmissível você imaginar essa eliminação, né? Tem outros times também brasileiros brigando ainda na Sul-Americana e na Libertadores, assim como na Copa do Brasil. Das equipes todas ali de baixo, Andrei, que estão brigando para não cair no brasileiro, só Inter e Chapecoense estão em duas competições. Todos os outros times estão em três, Copa do Brasil... Brasileirão e um torneio sul-americano, dependendo de qual.
1: Hoje também, a gente tem daqui a pouquinho, tá 7 horas da noite, outro resultado que foi bem impactante na rodada, que foi a vitória do Tigre, 3-0 sobre o Nacional do Uruguai em pleno Parque Central. Jogo de volta hoje, 7 da noite, no Monumental Vitória, Tigre e Nacional do Uruguai. Então, também esse jogo da Copa Sul-Americana. Vamos fazer o seguinte, vamos pro nosso último intervalo. Na volta, vamos falar um pouco mais sobre alguns jogadores. Franco Rossi, Anderson Silva, como tá a situação desses atletas do DM, desmentindo fake news, é o quadro de Matias Brasil, agora no nosso programa, segundo ele, rapaz. E também uma suspeita de manipulação no Brasileirão da Série A também. É notícia daqui a pouquinho, na volta do nosso intervalo.

0: 6h38.
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6: 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Matias Brasil, vamos falar sobre a questão das contratações da Chapecoense. A Chape está se movimentando ainda no mercado ou não, Matias Brasil?
7: Bem, vamos começar com o nosso novo quadro, então, a partir de agora, né? A gente recebeu mensagens, eu inclusive recebi na minha rede social, no Twitter, né? No X, como que? Não importa. O pessoal questionando sobre o Alisson Safira, atacante da equipe do Juventude, Porque tem gente espalhando fake news e a gente não trabalha com fake news, a gente trabalha com a verdade, né? Então, não fique ligado na Oeste Capital, acompanha arroba Oeste Capital Esportes 1 que você vai ficar por dentro da informação verdadeira e sem migué. Bem, o Alisson Safira não tem nada de negociação com a Chapecoense e não tem a possibilidade de ele vir para Chapecó. Até porque, Andrei, devido ao número baixo de atletas que estão vestindo as cores do Juventude e também ele é titular lá, ele tem contrato até o final do ano que vem, né? O cara não vai vir pra cá, não existe isso. Então, não fique mal informado com pessoas que transmitem falsa informação, transmitem a fake news, né, Andrei? Alisson Safira não tem nada com a Chapecoense. Fique atento aí, arroba Oeste Capital Esportes, que você vai ficar por dentro de quem vem ou quem não vem pra Chapecó.
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9: Matias Brasil, oi. Você mesmo.
7: Oi.
9: Como tá a situação de Franco Rossi e também de Anderson Silva?
7: Estão na transição os jogadores. Jogadores que estão entregues ao departamento médico, agora passaram para a fase de transição e logo logo estarão 100% à disposição do Rafael Lacerda. O Anderson teve uma lesão na panturrilha, já treinando no gramado do CT, já quase está 100%. E o Franco Rossi teve aquele problema na clavícula. Ele veio para Chapecó lesionado daquela questão da clavícula. Já estão quase 100% recuperados os dois jogadores e logo logo, em poucos dias, cerca aí de no máximo uma semana e meia, estarão à disposição de Rafael Lacerda para a sequência da temporada. Andrei.
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11: Falando justamente sobre isso, Rita, eu quero saber quem levou, quem vai levar aquela camisa da Honda bonitaça e também aquela capa de chuva. O Rodolfo já pegou a dele aqui que eu tô sabendo, Rita. Quem vai levar pra casa a camisa e a capa de chuva aqui da Honda Gambato Motos?
12: Dole uma, dole duas. Você aposta que foi mulher ou homem? Andrei? Mulher ou homem?
11: Vou dizer que foi uma mulher agora. Acho que foi a mulher pra sair motorizada aí de moto, capa de chuva.
12: Não, entrou de gaiato no navio. Dessa vez não foi.
11: Ai, ai, ai.
12: Ó, vamos lá. Quem faturou, então, a camisa, vencedor da camisa, dole uma, dole duas, foi você, Guilherme. Guilherme, final do telefone 5619. Guilherme, final do telefone 5619. Foi você que faturou a camiseta. Você que se deu bem por aqui. Obrigada pela sua participação. Beijo. Já dou o outro resultado também ou não? Ou espera um pouquinho?
11: Já pode passar, Rita. Vamos
12: já
11: lá,
12: pode
11: vamos
12: passar.
11: Lá com a galera.
12: Então tá, vamos lá. Quem faturou aqui então o nosso segundo prêmio foi Jonas André Garcia. Jonas André Garcia, que por sinal, o número dele, vou dar os quatro primeiros dígitos, 9111. 9111, os quatro primeiros dígitos. Jonas André Garcia, foi você que se deu bem por aqui também. Beijo pra você, obrigado pela participação. Aliás, obrigado a todo mundo que participou,
11: muito
12: porque muita gente participou.
11: É, isso é interessante mesmo, você que mandou o recado, 33613130, não foi hoje, mas quem sabe na outra oportunidade, você que ganhou, o pessoal agora vai entrar em contato contigo, vai vir retirar aqui a camisa da Honda Gambato Motos, também a capa de chuva aqui diretamente com o Ademir, tio Ivo, Marcondes, toda a turma aqui da Honda Gambato Motos. Uma informação bem importante da gente fechar o nosso golaço, porque o cartão amarelo do meia argentino Lúcio Acosta do Fluminense no empate em 1-1 contra o Bragantino no último dia 17 no Maracanã, gerou um alerta de manipulação em casa de apostas. O relatório chegou à CBF, que vai abrir neste momento, já abriu na verdade, uma investigação. O Fluminense informou que tomou conhecimento do caso e assegurou que a Costa negou o envolvimento em qualquer irregularidade. A notificação chegou à diretoria tricolor já na semana passada, tá? Na última semana então chegou essa situação. Lembrando que a Costa levou o cartão amarelo aos 47 minutos do segundo tempo, iniciando uma confusão generalizada naquele momento, que interrompeu o jogo por 5 minutos. Tava 1-0, depois o jogo ficou naquela prorrogação. O Fluminense conseguiu buscar o empate com o Ignacio. Houve uma movimentação, ô Vitão, irregular de muitas apostas para cartão amarelo pro Lúcio Acosta, principalmente no segundo tempo. Algo de estranho aconteceu nisso aí. O Acosta vai tentar provar a sua inocência, mas fato que é um jogador importantíssimo pro Fluminense, caso for pego, mesmo se caso for confirmado que ele esteve presente nessa manipulação.
13: É aquela coisa, né? Não foi ele que apostou, mas esses alertas servem justamente para isso, né? A aposta, imagino que não veio da ilha de Paquetá, né? Mas com esse volume, né, que eles acabam identificando, ele acende esse sinal de alerta. Aí o jogador tomando um cartão da forma que ele tomou, né? Eu não digo que o cartão dele foi injusto, se de repente ele forçou ou não, porque aí eu estaria chegando a uma conclusão que pode ser até precipitada. Mas que causa estranheza, causa por quê? Não é o cartão por si só, é o alerta, né? Esse alerta que acaba despertando, né? Como acontece por exemplo, recentemente aconteceu na segunda divisão, se não me engano, acho que era até do Rio de Janeiro mesmo.
7: Em aqui, que o... aqui no Catarinense teve?
13: Também teve.
7: No Jaraguá, né?
13: É, porque imagina o seguinte, né? O software tá lá identificando que, vamos supor, né? Que tem uma média de 100 apostas por rodada. Um exemplo. Aí um determinado jogo tem 1.000. Não é nem a rodada.
7: E ainda aquilo... mais específica num jogador ainda, né?
13: É, aquilo gera, né, realmente um alerta. E aí ficam todos de orelha em pé, como se fala. Aí ele vai e toma o amarelo, realmente causa essa desconfiança. É muito difícil de provar a intenção ou não do jogador, mas que vai gerar essa dúvida, vai. E hoje, né, até mesmo no goleiro toma um gol de maneira, assim, muito bizonha, um jogador acaba... fazendo algo muito bizonho no campo, tá gerando essa desconfiança. Mas às vezes é só ruindade mesmo, né, André?
7: É, tem isso também. Tem isso também, com toda certeza, Vitão. Abração, Vitão. Amanhã a gente volta pra falar ainda mais futebol. Amanhã tem rodado do Campeonato Brasileiro. Embora a Chapecoense não jogue, amanhã tem rodado brasileiro. A gente vai passar todos os jogos. Rodada importante até pra Chapecoense. Dá uma olhada na tabela. Chape não joga porque tem jogo do Vasco, inclusive, amanhã pela Sul-Americana. A gente vai falar mais no nosso golaço amanhã, 5 horas da tarde, nos estúdios do Grupo Condá de Comunicação. Abração, Vitão!
13: Valeu, obrigado aí pelo pessoal, a recepção aqui do Ademir, da turma, o Marcondes, pessoal que sempre recebe a gente muito bem. 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Um abraço pra todos aí, amanhã tem mais.
7: Mandar um abraço especial pro Marcinho San, grande Marcinho San, lá, tá na TV,
14: meu
7: cara.
14: Meu querido Marcinho San, grande, um abraço, ídolo. Meu irmão, obrigado por
7: ídolo carinho maior.
14: Da gente. Esse é um ídolo da gente. É,
7: abração, meu irmão. Marcinho San, diretamente, Frederico Westphalen nos acompanhando.
14: Esse é gigantesco.
7: Tchau pra ti, Matheus Brasil. Tchau, saudade, tchau, eu tava do senhor, cara.
14: Dá um abraço, não, aqui, velho. Dá um abraço. Com o padre André, dá um abraço aqui.
7: Qual foi o último dia que eu te vi? Foi, já faz tempo, Matheus.
14: Faz, porque a gente se viu antes da viagem, cara. A gente se viu antes da viagem. É? Foi antes da viagem, aí eu viajei e depois você ficou meio pesteadinho.
7: É, isso aí.
14: Aí ruim. Tu voltou hoje,
7: era,
14: né?
7: Saudades de Matias Brasil. Valeu, Matias!
14: Otto Gerson, Gerson Otto. Tu é o cara, Gerson Otto. O Rodolfo é o cara? Não, o tu também é fera.
15: Rapaz. Nem a cor da moto. O documento na mão. Como é que eu tenho o cara?
7: Valeu, Rodolfo.
15: Valeu, abração, boa noite. Mano. Obrigado, Ademir, Marconi, pessoal aqui.
7: Ó, eu vou falar.
15: É verde a tua moto.
7: É incrível, Hulk.
16: Obrigado, Ademir. Obrigadão, é?
15: Valeu.
16: A força nossa aí.
7: Grande Gerson também. Diga teu tchau aqui também. Nós queremos teu tchau também.
16: Aquele abraço.
7: Aquele abraço! Gerson, Rita, abração pra ti.
17: Valeu, querido, beijo.
7: 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A gente volta amanhã, a partir das 5 horas da tarde, no nosso golaço e, claro, os três tempos do golaço dentro do Som e Café News, a partir das 7 horas da manhã. Forte abraço e até a próxima, torcedor!
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2: Oi, boa noite. Zona Miller, cheguei. Tô na área aqui pela FM da galera, pela sua West Capital. Alegria ter você comigo mais uma vez. Que alegria estar aí no seu carro, no seu trabalho, na sua cozinha, enquanto você termina o seu jantar. Ó, aquele lanche de final de dia, né? Tu é do jantar ou do lanche do final do dia? Quase nunca eu janto. Eu sempre faço um lanche no final da tarde. Chego em casa assim, ó, 6 horas da tarde, como um ovo frito com pão, e aí deu. A não ser quando meu amor me chama pra jantar, que isso acontece uma vez por semana, é claro. Jantar à luz de velas. Oh, meu Deus. Vamos orar que seja assim, né? Ai, não é uma vez por semana, mas a gente gosta quando chega esse dia. Ai, ai. 7 horas e 5 minutos da sua terça-feira, dia 28 de julho de 2026. Essas terças-feiras que tem aquela característica única de terça-feira, já não tem aquele bico assim que a gente fica na segunda-feira, né? Porque a gente fica de bico na segunda-feira, né? A gente fica assim, amor, segunda-feira de novo, ai que raiva. Mas não tem a expectativa que a gente tem da sexta também, né? Tá ali na constância, na permanência. E no fim das contas, a vida é construída muito mais pelas terças-feiras, né? Pelos dias de a gente só permanecer, só viver, do que pelos grandes acontecimentos. Então simbora, porque é justamente nesses dias comuns que a gente pode ver o extraordinário de Deus. O sol nasceu, né, gente? Olha que maravilha. Fazer propaganda, sem fazer alarde, o coração da gente continua batendo, sem pedir licença, e a graça de Deus permaneceu firme, sustentando a gente em mais um capítulo da nossa vida, e é assim que a gente deve manter a vida nessa constância, né? Então respira, aumenta o volume do seu rádio, abre um sorrisão no rosto e vem passar a próxima hora com a gente. Tem música boa, histórias lindas da nossa audiência, participação da audiência mais maravilhosa, dessa galera linda. E acima de tudo, uma dose de esperança pra fortalecer a gente, que só Deus tem pra dar, né? Só Deus oferece isso pra gente. 3361-3130, 3361-3130, você já começa interagindo com a gente por esse número. Assustei vocês? Apertei no botão aqui, tava lá em cima o volume, Jesus! Nívia Soares, meu maior amor, pra gente abrir todas as...

abrindo todas o Pode Crer, o seu programa gospel do Rádio Brasileiro do Sul do Mundo, com o meu maior amor. Chegando por aqui, o Paulo e Nega. Eles estão lá no bairro Refap, curtindo a gente, no supermercado Cristo Rei. Deus abençoe vocês. Quem mais? Eliane, boa noite. Que bom que você está aqui curtindo a nossa programação. Uma excelente noite de terça-feira para você. Simbora, gente. Vamos trazer mais música? Clamo Jesus, Paulo César Baruc, Marcena.

0: canção maravilhosa, né, gente? Que canção linda! Clame Jesus, o Paulo César Baruc, da Marcena. E tem horas em que a gente procura resposta em todo lugar, né, gente? Nós ligamos para alguém, nós pesquisamos, fazemos planos, tentamos resolver com as nossas próprias forças. E só depois, infelizmente, só depois a gente lembra de fazer aquilo que a gente deveria fazer primeiro, né? Que é clamar Jesus. A Bíblia tá cheia de pessoas que chegaram a esse limite das possibilidades humanas, sabe? E é justamente ali que Deus revelou o seu poder. Não porque ele dependa da nossa fraqueza, mas porque ele nunca esteve limitado pelas nossas fraquezas, pelas nossas forças. E se você hoje tá enfrentando uma notícia difícil, uma luta dentro da tua casa, uma preocupação com, sei lá, a saúde, com as finanças, com o futuro, lembre-se, Jesus continua ouvindo quem o chama, quem clama por ele. O impossível para nós nunca foi impossível para Deus, sabe? E você pode transformar sim a sua preocupação em oração, os seus questionamentos em oração, a sua dúvida em oração, o peso do seu coração você pode transformar em oração, o medo você pode transformar em oração que vai gerar confiança, né? Que vai mandar para longe o desespero e vai trazer esperança pro seu coração, porque é um nome que continua maior que todo problema que possa existir, que é o nome de Jesus. Paulo César Baruc e Marcena cantando o Clamo Jesus. Para quem não conseguiu pegar o nome da música, é esse. Vamos pro nosso WhatsApp, 3361-3130. Quem tá chegando por aqui, você já mandou sua mensagem? Aproveite, mande sua mensagem pra gente, 3361-3130. Quero ver quem já chegou, quem vai chegar. Oi, Ana! Peço um louvor pra mim, pra minha família.
1: Obrigado, Senhor.
0: O peito ainda dói pela perda do Benjamin. Ah, eu sei quem é. A Jéssica. Ô, Jéssica. Eu imagino, sabe, amiga, que quando você me diz que o peito dói, você não tá falando apenas dessa forma de expressão que a gente tem, né? Você tá falando de uma dor física, realmente. É a dor da saudade, do silêncio que ficou com a ida do Benjamin, dos planos que foram interrompidos, do sonho de ver seu filho. E existem perdas que, como eu falei com você, né, no domingo. Nada que a gente diga, nada pode explicar. Mas existe uma verdade que pode sustentar o nosso coração quando as nossas forças acabam. A gente tava falando agora há pouco disso aqui, né? Por causa da música Clamo Jesus. Jé, esposa e toda a família, sabe? Deus não desperdiça nossas lágrimas. A Bíblia diz que ele está perto dos que têm o coração quebrantado. Então, a dor, a saudade, ela não vai desaparecer de um dia para o outro. Aos poucos, o Senhor vai curando, o Senhor vai mostrando seus propósitos. Aos poucos, vocês vão ver essa ferida curar, né? E vai ficar, assim, uma cicatriz que vocês vão lembrar, mas ela já não vai mais doer, né? O seu filho foi profundamente amado por você, eu tenho certeza. Mas saiba, Jé, que ele é infinitamente amado por Deus. Assim como você, seu marido, sua família são infinitamente amados por Deus. E hoje talvez você não consiga enxergar um caminho além da sua tristeza. E tá tudo bem, né? É importante a gente sentir o luto. Às vezes é esperança, né? Nem é a gente conseguir sorrir e nem é necessário sorrir nesse momento. A esperança é apenas dar o próximo passo. Sabe, dê o próximo passo. Viva apenas hoje, sabendo que Cristo caminha ao seu lado, tá bom, querida? Eu quero deixar uma certeza pra você que também tá enfrentando luto aí na sua casa, na sua família. Pra quem tá vivendo essa dor. A morte, gente, não tem uma palavra final, sabe? Por causa de Jesus existe uma promessa da ressurreição, do reencontro para aqueles que pertencem a Deus. Então essa promessa não apaga a saudade, mas ela impede que a morte seja o último capítulo, a última página da nossa história. Então que o Senhor abrace seu coração nessa noite e console seu coração nessa noite. E Jéssica, você não tá sozinha, viu, amiga? Pode saber que tem uma igreja orando por você, que tem Deus aí do seu lado, contemplando você e amando você em todo esse tempo, tá bom, meu amor? 7 horas e 23 minutos, a gente segue por aqui. Rede

0: Segura na mão de Deus, os braços de Deus vão te acudir, vão te segurar, vão te manter firme durante esse momento aí de tribulação, de luta ou de tempestade, viu? Vai passar!
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0: Deixa pra gente, deixa pra gente. Até as 8 horas da noite, sempre por aqui. Pode crer no seu radinho, pra gente trazer a mensagem de Deus, pra gente falar das coisas maravilhosas que Deus tem feito na nossa vida. E olha, gente, falando em coisas maravilhosas, sabe o que eu lembrei? 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

Gente, tudo bem? Ela quer ouvir um taleco e oferece pro filho Davi Luiz, que tá indo pro futebol, pro marido Valdeci também. Deus abençoe vocês, queridos. Vamos ouvir já Thales Roberto cantando Eu Sou Blindado. E você, quer ouvir qual música? Manda pra gente no 3361-3130.

0: sintonizados com a gente por aqui. Uma excelente noite para essa família, aliás, para todas as famílias. Ouvintes do Pode Crer, ouvintes da West Capital. Hello!
1: Boa noite, Amanda. Boa noite, tudo bom? Aqui é o Vanderlei aqui de São Cristóvão. Foi um hino para nós escutar, um hino. Pode ser qualquer hino aí para a gente escutar, um louvor, uma coisa ou outra. Temos fazendo doce aqui, né? Então, oh, é muito delícia. Bom, né? Pra sair o estresse um pouco, né? Do dia. Se for atendido, muito obrigado. Desculpa, aquele dia eu te chamei. Hoje eu acertei, eu acho, né?
0: Tu achou que eu era a Duda, né? Lembrei, Vanderlei, lembrei de ti. Não, não sou a Duda, não. Eu sou a Ana, Ana Miller, tá? Boa noite pro Edson, pra Noeli de Erechim. Tudo certo, queridos? Toda a família de Erechim, Deus abençoe vocês. Cleo Ribeiro por aqui também. E aí, meu querido, ele fala, tá falando que o Mercado Terra Nostra tá implorando minha presença. Sabe o que eu imaginei de você falando assim, Cleo Ribeiro? É... Atenção, Ana Miller, comparecer junto ao caixa. Ai, um abraço para vocês, bom trabalho, obrigado pela sintonia, boa noite, a Ana, ah não, Ana sou eu, desculpe. Flávio Padres, Flávio Prates aqui com a gente, fazendo aplicativo e curtindo Pode Crer, junto com os passageiros. Deus abençoe, meus queridos. Obrigado pela sintonia de vocês. Seguimos com Aline Barros na programação Lugar Certo.

divertido da nossa audiência rolando por aqui. Você acabou de ouvir a Aline Barros. Bom demais, né? 16 minutos faltando para as 8 da noite. Seguimos em frente. Deixe-me ver aqui, ó, quem tá comigo. Eliandro, mandando música para toda a família. No Desbrava, curtindo a gente. Deus abençoe. Ele quer curtir aqui a música da Isadora Pompeu.

0: temos um bug? Talvez. 7 horas e 49 minutos. Oh, meu Deus, parou tudo. Mas a gente vai dar um jeito nisso já já. 3361-3130, você pode continuar mandando sua mensagem, participando com a gente. Afinal de contas, o programa ainda não chegou ao final, né? Então tu pode ainda. Mas seguinte, manda pra cá. Boa noite pra Simone. Tudo certo, Simone? Mandando a próxima música pro Lucimar. Deus abençoe. Obrigada pela sua sintonia. Quem mais? Boa noite.
1: Ana, porque ela tá um hino pra mim.
0: Qual?
1: O Matos Nascimento.
0: Matos?
1: Bondade de Deus.
0: Bondade de Deus,
1: César
0: do Matos.
1: César Leite, na verdade.
0: Qual?
1: César Leite, na verdade.
0: Tá certo, César Leite, obrigada pela sua sintonia. Heloíse também com a gente por aqui, boa noite. 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Deni Francisco Nogueira dos Santos, e aí, Deni?
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0: Gente. Isso daí é especial pro Dia dos Pais, né? Eu tô vendo os pais tudo doido aqui, ó. Pedro também tá com a gente, participando do sorteio da Maquidima. Quem mais? O Rony Carlos Zertal, na escuta do Pode Crer. Deus abençoe, queridos. Obrigado pela sintonia de vocês. Que a noite de vocês seja maravilhosa. Soleide também. Picoloto, querendo participar do sorteio da Maquidima. Adoro teu programa, que Deus abençoe nossa noite. Amém, querida, amém. Que Deus abençoe sempre a todos nós. Seguimos por aqui? Será que agora vai, produção? Será que agora vai rolar as nossas músicas? Será que o sistema já deu um... Não ainda? Vamos fazer aqui então umas gambiarras. Brasileiro sabe fazer gambiarra, né? Sabe que a gente é... perito nessas coisas de gambiarra. Não podemos parar, né? Não podemos deixar o programa parar. Simbora, então, com mais música por aqui. A gente vai ouvir agora uma música do Casting Crowns, gente. Linda, linda, linda, linda. Daqui a pouquinho eu vou falar sobre a tradução dessa canção pra você.

manja um pouquinho dos inglês aí, né? Já percebeu? Que canção, que letra maravilhosa, na verdade. Ela vai na contramão, gente, do que nós vemos todos os dias, na verdade, né? Ela fala assim: enquanto o mundo pergunta quantas pessoas conhecem você, Deus faz outra pergunta: posso contar com você? E a Bíblia, gente, a Bíblia tá cheia de gente que parecia comum demais, sabe? Tinha Davi, que era um pastor de ovelha, tinha um pescador, tinha uma viúva, tinha um cobrador de impostos. Pessoas que talvez passassem despercebidas na multidão. Mas quando colocaram a vida nas mãos de Deus, deixaram marcas eternas, que a gente segue exemplo dessas pessoas até os dias de hoje. Talvez hoje você esteja aí dirigindo, terminando mais um dia de trabalho, cuidando da casa, né? Ou enfrentando uma luta silenciosa, pensando que sua vida aí não tem tanta importância. Mas Deus nunca precisou de pessoas famosas, pessoas importantes, entre aspas, né? Para fazer coisas extraordinárias. Ele sempre escolheu corações disponíveis, corações que estavam nas mãos dele. Então guarda isso para você. Você não precisa ser conhecido pelo mundo todo, não. Basta ser conhecido por Deus. Basta ser conhecido, ser, ó, amigo, parceiro da família de Deus. Porque uma vida entregue a Jesus nunca será uma vida comum. Nunca, nunca, nunca. Você é importante, você é especial, sim. Gente, vamos ficando por aqui. Na sequência ainda tem muita coisa pra acontecer na programação do Oeste Capital. Então fica por aqui com a Doris Miguel, com a Boiadeira, a galera do Chapéu. Enquanto isso, a gente finaliza o programa com essa aqui: Eu Te Agradeço, do Preto no Branco. Se você ainda não agradeceu a Deus pelo dia de hoje, aproveita agora. Ó, junta uma mãozinha na outra aqui, ó, igual minha filhinha faz, e ora o Senhor e agradece, viu? Beijo da Ana Miller no seu coração. Tchau, tchau.

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0: 20h02.
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0: tá ansiosa aqui, a boiadeira. Fala, boa noite, boiadeira. Vai lá, vai lá.
1: Eu porque... ansiosa, ah, capaz.
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1: Boa noite. A boiadeira noite. Chegou. Ah. Aumenta o volume e vem com a gente pra essa programação do Brasil Rodeio de hoje. E temos sorteio
0: o quê?
1: De um rodízio de pizza do Polentas. Então, bora aí mandar o seu recado, seu alô. E seu nome ali, Polentas, está concorrendo no finalzinho do programa um sorteio. Então, bora lá. 3361-3130, voz padrão.
0: Barbaridade. Dá uma olhada, nada de picanha. Mandar um abraço. Olha aqui, quem está mandando aqui é o Matheus, lá o gerente do C6. Aí, e a Sólida Financeira manda um abraço pro compadre Antônio, né? Não pagou picanha nada, pagou linguiça. Isso é coisa de, né? Linguiça, franguinho. E aquele ali deve ser aqui uma ponta de peito, né? Churrasquinho, mas tá bom, viu, Antônio? Pro homem desse, pro homem que joga pra lá, tá bom. Tá bom, tá bom. Agora só falta pra acompanhar ali uma glacial pra ele. Daí tá tudo certo, viu, meu companheiro? Não, tem que ser ali, tem que ser agracial. O que tu acha? Como é que é o zap? A galera tá pedindo qual que é o zap aí, mano. Repete pra mim,
1: 3361-3130. Manda aí seu nome, mais polentas.
0: Eu vou a pé, eu vou de Fusca.

0: 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Consulte. Olha, o que tem para Barretos? Tem. Tá bom? Veja o que está disponível ainda, porque tem alguns setores. Tem alguns setores aí que já não tem mais ingresso lá pro Barretão, tá bom? É explosão boiadeira!
1: Um super beijão lá pra Tatiane Ramos, que está aí participando com a gente. Jackson Matheus também. Esses já garantiram a participação aí pro sorteio do Polenta.
0: O Jackson Matheus tá com a camisa da Argentina. Não vai ganhar é nada aqui no programa. Pode bloquear ali já esse pra sorteio aí.
1: Não bloqueia, não.
0: Esse negócio
1: foi camisa... bloqueado.
0: Pode tirar a bola. Tá, no camisa argentina, não dá.
1: Bora lá, pessoal, participar da programação de hoje. No finalzinho do programa, sorteio de um rodízio de pizza lá do Polenta.

0: bom. 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
1: Lá pra Adriana do EFAP, já garantiu aí a participação pela disputa do rodízio de pizza. Beijão, ai, Adriana, tudo de bom. Ai, um super beijão também lá pra Amanda da Bauer Turismo, voz padrão, tá ali nós na audiência. Então, ó, bora, pessoal, chama a Amanda lá da Bauer e bora viver essa emoção em Barretos.
0: É sensacional pra galera, vamos lá.
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0: E Carnes do Oeste.
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0: The Big Boss. Deixa eu mandar um abraço aqui a quem tá participando com a gente. Deixa eu mandar. Alô, Jucimar, o de Jangueira. Tá conferindo. Obrigado pela audiência, obrigado pelo carinho. Vai estar aniversário aí, quinta-feira, 51 anos. Já estamos, né, dando os parabéns pro homem, que é diferente demais, tá bom? Obrigado pela sintonia e pelo carinho. 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

0: Tá em Tecra Vistoria, Chapecó, Maravilha e Joaçaba, informando a hora no Brasil. Rodeio. 20 horas com 20 minutos, a hora da coincidência.
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0: Ei! Vamos ver lá, vamos ver. Ei, sorte lá, viu?
2: Sorte as porteiras.
0: É. Fala, Luiz Miguel, fala, galera. Estamos aqui na BR-153, saindo do estado do Tocantins, rumo. Aí, a Chapecó voltando pra casa.
3: Meu Deus.
0: Curtindo BR-93. Bora pra cima, quero rodinha de pizza. Vou lá pro Polenta jantar na porta.
3: É, aí é bom, né, tia? Aí é bom. A boiadeira aqui, ô boiadeira. Quanto tá acontecendo isso aqui, boiadeira? Dá uma olhadinha ali, ó. Observa, daí tu tem que dar um clique aqui e outro lá, ó, viu? Beleza, vou rodar o áudio. Rodou na velocidade 1,5 aqui. Vamos sortar de novo, boiadeira. Vai lá!
0: Fala, Dores Miguel. Fala, boiadeira. Estou aqui na BR-153, saindo do estado do Tocantins, rumo. Aí, a Chapecó voltando pra casa. Curtindo o BR-93. Bora pra cima, quero rodinha de pizza. Vou lá pro Polenta jantar na porta.
3: Aí é bom, hein? Aí é bom.
4: Eu tenho.
3: O que ele tem?
4: Então,
3: não, fala.
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3: Sim, é o Briete, é o Briete. Mas você tá saindo da onde? De Tocantinho, vai chegar só depois da manhã cedo.
2: Boa viagem, vem com Deus. Tudo de bom, um super abração lá pro Vanderlei Lemes, lá do EFAP, voz padrão. Um super beijão lá também pra Júlia. Beijão, Júlia, a Maísa, o Gustavo, a Adri, o Clair. Manda aí seu recadinho no 3361-3130, voz padrão.
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3: Desligar o telefone na cara já aconteceu com vocês, quando vocês ligaram pra patroa, tá meio brava e conheço uns caras que já aconteceu. Eu.
2: É. Não tem meia brava, é brava.
3: É brava. É brava. Que barbaridade.
2: Você já viu algo meia?
3: É.
2: Meia brava. Meia, não é brava.
3: 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Aí, o voz padrão não ia casar nunca, né, tio? Ia dar cautelar, né? Não aprovada.
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3: Não posso mais, viu, Bisão? Não me convide pra churrasco, coisa arada, não posso mais. Vai.
2: Por quê? Conta, porque você não pode mais. Tá grávido?
3: Porque eu não quero, não quero beber mais. E quero durar uns dias a mais. Aí.
2: Uns dias a mais.
3: Vai lá, boiadeira.
2: Direto de Xangerê, Paulo, na sintonia. Eita, está concorrendo. Três. Patrícia, lá do Santa Maria. Beijão, tudo de bom. André de Cordilheira Alta. Estão todos no Brete Voz Padrão. Ei. Hoje, no finalzinho do programa, o sorteio de um rodízio de pizzas do Polentas.
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2: Um super abração lá pro Lucas de Xaxim. Também está juntinho aí com a gente. A Fernanda lá do Jardim Itália. Estão todos concorrendo. Deixa aí seu alô no 3361-3130.
1: Essa é
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0: O Adriano cortando a estrada. Eita, muda. Na nossa época era assim, né, Adriano? É.
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2: Ah, é?
1: Bobeou, a gente pimba.
0: Nós dormia tarde, né? É. Nós dormia tarde quando eu era novo, viu? Só depois da uma. É.
2: Só depois da uma?
0: É, da jantava e ia dormir depois da uma.
2: Ah, depois da uma?
0: Não, depois da uma hora da manhã.
2: Um super beijão lá pro mar. Marciana, lá de Nova Itaberaba.
0: Isso aí é de Marte, isso aí.
2: Não, é Marciana, lá de Nova Itaberaba, então, voz padrão.
0: O esposo é marciano.
2: É, pode ser, não sei. Voz padrão, temos um áudio aí, abre a porteira.
0: Tem áudio?
2: Temos um áudio.
0: Vamos rodar, vai lá.
3: Vai com o Jax Porcá, boa noite.
0: O louco.
3: Só escuta melhor aí. Estamos chegando em Chapecó agora aí, desde...
2: Sobreviveu.
3: Lá de Ponto Serrado, escutando a melhor, hein? Meu, dia, ó.
0: O homem tá no 12.
3: Meta na ficha aí. Valeu, tudo de bom?
0: O homem tá no 12.
1: Aqueles olhos verdes.
0: A balinha é boa, hein, viu?
2: Manda aí seu alô no 3361-3130. É hoje, no finalzinho do programa, sorteio de um rodízio de pizza do Polentas.
0: A boiadeira tá o Wilder Revesguei aqui, pesada. Eita. Larga o PPA pra ela, vai lá. 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
2: Um super beijão lá para...
0: Pra quem,
2: a Mari, lá do EFAP, e o seu Claudir Dutra, voz padrão. Então, ligadinho com a gente, direto lá do galpão da Mari, voz padrão. Estão lá. Lá aproveitando.
0: Será que estão com o fogão a lenha ligado hoje? Mas hoje está quente, né?
2: Hoje não. Pode saber.
0: Final de semana vão ter que ligar o fogão a lenha aí, viu?

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0: 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Já já tem João Paulo e Daniel.
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7: Um super abração lá pro César Luiz Badinho, voz padrão, está concorrendo ao rodízio de pizza. Um super abração também lá pro Jucimar Antunes da Silva, que está aí juntinho com a gente. Bom. Rafael de Pinhalzinho também quer saborear o rodízio de pizza caprichado do Polentas. Aí. Boa sorte, estão todos concorrendo.
6: Aí é bom.
7: Deixa aí seu aluno 3361-3130.
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6: É diferente demais!
9: Brasil!
7: Um super abração lá pra Simone, do bairro Universitário, voz padrão, Diego de Coronel Freitas.
6: Bom.
7: Tudo de bom, abração pra todo mundo aí, voz padrão.
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7: Um super beijão lá pra Josiane Prado, voz padrão. Está no brete também, é hoje no finalzinho do programa, o sorteio de um rodízio de pizzas do Polenta.
6: Valeu, simbora rodeio.
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0: E aqui tá bombando.
1: Tá bombando, tá sensacional.
0: Vai, boiadeira, vai, boiadeira.
2: Um super abração lá pro Manuel. O Atílio, voz padrão, está aí participando, ouvindo a nossa programação. Se for possível, o toque do Maicon e Lian está também concorrendo ao sorteio. Mande aí seu alô no 3361-3130. Daqui a pouquinho, o sorteio do Polentas.
0: Aí é bom, hein?
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4: Ele vem, Marcos Henrique de Oliveira de Lagoa Grande. É Toninho da Estradeiro, vai conferindo novamente. A diferença dele com o primeiro lugar é de 88.25. 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É só administrar, não vai cair nunca. Aproveitou.

0: na coletiva, é hora de nós fazer o sorteio aí pra
1: galera.
0: Bora
1: lá, voz padrão.
0: Quem ganhou foi um homem ou uma mulher? Informe, por gentileza.
1: Foi um homem, voz padrão. Finalzinho do contato. 9560.
0: Ah.
1: E o nome?
0: Quem é?
1: Jucimar, voz padrão. Parabéns. Já vou chamar ele aqui, já vou mandar mensagem. E é só lá e saborear a pizza do Polentas, o rodízio, né?
0: Faturo, parabéns. Isso aí. Parabéns. Vai lá no Polentas, tá bom? Eita, convida nós também, viu?
2: Homens e cavalos.
0: Olha só, galera, Circuito Viola pintando no PA, vai lá.
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0: É diferente demais. 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
5: Um famoso escritor estava em sua sala de estudo, pegou a caneta e começou a escrever. No ano passado, precisei fazer uma cirurgia para a retirada da vesícula biliar. Tive que ficar de cama por um bom tempo. Neste mesmo ano, cheguei à idade de 60 anos e tive que renunciar ao meu trabalho favorito. Havia permanecido 30 anos naquele editorial. No mesmo ano, experimentei a dor pela morte de meu pai. E meu filho fracassou em seu exame médico porque teve um acidente de automóvel e ficou hospitalizado por vários dias. A destruição do carro foi outra perda. Ao final escreveu, foi um ano muito ruim. Quando a esposa do escritor entrou na sala, o encontrou triste em meio aos seus pensamentos. Por trás dele, leu o que estava escrito no papel. Saiu da sala em silêncio e voltou com outro papel que colocou ao lado do papel do seu marido. Quando o escritor viu o papel, encontrou escrito o seguinte: no ano passado, finalmente me desfiz de minha vesícula biliar, depois de passar anos com dor. Completei 60 anos com boa saúde e me retirei do meu trabalho. Agora posso utilizar meu tempo para escrever com maior paz e tranquilidade. No mesmo ano, meu pai, com idade de 95 anos, sem depender de nada e sem nenhuma condição crítica, conheceu o seu Criador. No mesmo ano, Deus abençoou o meu filho com uma nova oportunidade de vida. Meu carro foi destruído, mas meu filho ficou vivo sem nenhuma sequela. Ao final, ela escreveu, esse ano foi uma grande bênção. Eram os mesmos acontecimentos, mas com pontos de vista diferentes. Se refletirmos bem, temos inúmeras razões para ser gratos a Deus. Não é a felicidade que nos torna gratos, mas sim a gratidão que nos faz felizes. Sempre há algo para agradecer. Você escolhe como escrever a sua história. Pense nisso. 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